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0: será dobrada em caso de reincidência. O contrato também poderá ser cancelado se o clube não atender os requisitos de alojamento, alimentação, segurança e higiene adequados. Outra proposta aprovada pela CCJ torna obrigatória a presença de um profissional de educação física em entidades formadoras de atletas e escolinhas de esportes. Tanto essa quanto a que obriga os clubes esportivos a manterem em período integral nos alojamentos um corpo de profissionais idôneos e capacitados para assistir os jovens atletas em formação seguem agora para o Senado. Da Rádio Câmara, de Brasília, Paula Bittar.
1: Eleições. Charles Fernandes, do PSD da Bahia, defende uma reforma política com mandatos de 5 anos e o fim da reeleição para cargos de presidente, governadores e prefeitos. Em sua visão, a medida reduz gastos eleitorais e permite mais foco na gestão pública.
2: O deputado quer também a adoção do voto distrital para aproximar os deputados da população e anuncia que vai se esforçar para aprovar a pauta a partir de 2027. Na opinião de Charles Fernandes, o debate é urgente diante da proximidade das eleições municipais de 2028.
1: General Girão, do PL do Rio Grande do Norte, aponta aumento na intolerância política entre os brasileiros. O congressista defende o respeito às diferenças de opinião no parlamento, alertando para o risco de declarações que possam estimular a violência contra adversários políticos.
2: General Girão relata que seu gabinete no Rio Grande do Norte foi alvo de pichações e adesivos de caráter político. O parlamentar informa que solicitou a análise de imagens de segurança para identificar os responsáveis e que registrou um boletim de ocorrência sobre o fato.
1: Lucas Redecker, do PSD do Rio Grande do Sul, agradece aos eleitores pela renovação do mandato e faz críticas à condução da economia pelo governo federal. Ele questiona o custo de vida e afirma que os preços elevados no supermercado pesam no orçamento das famílias brasileiras.
2: Lucas Redecker também defende a apuração de suspeitas envolvendo integrantes do judiciário e cobra que possíveis irregularidades sejam investigadas. Ele afirma que pretende manter o tema em debate com foco na responsabilização de autoridades e no combate à impunidade.
3: Relações Exteriores.
1: Alice Portugal, do PCdoB da Bahia, defende a soberania nacional diante do que considera uma ameaça de interferência estrangeira nas decisões do Brasil. Ela alerta para o risco de exploração das riquezas minerais por empresas de outros países, sem que os interesses brasileiros sejam priorizados.
2: Alice Portugal critica a possibilidade de acordos que ampliem o controle internacional sobre recursos estratégicos do país. Ela afirma que a proteção do patrimônio nacional e dos direitos da população são fundamentais para que o Brasil preserve sua autonomia.
3: Segurança Pública.
1: Gilmar Machado, do PT de Minas Gerais, comemora o avanço da PEC da Segurança Pública no Senado. O deputado ressalta que a proposta fortalece o combate ao crime organizado ao ampliar a integração entre as forças policiais de todo o país.
2: Gilmar Machado destaca que o texto inclui o Sistema Único de Segurança Pública na Constituição, além de permitir a criação de polícias municipais. A proposta também estabelece mecanismos de financiamento para o setor com o objetivo de ampliar os recursos contra a criminalidade.
3: Votação.
1: Plenário da Câmara aprova projeto que institui um programa de atenção integral no Sistema Único de Saúde às pessoas com epilepsia. O repórter Antônio Vital tem as informações.
4: A Câmara dos Deputados aprovou o projeto que cria um programa nacional de atenção integral às pessoas com epilepsia no Sistema Único de Saúde, o SUS. O objetivo do programa é combater o preconceito e proporcionar atendimento integral às pessoas com epilepsia, de modo a reduzir as manifestações clínicas da doença e a ocorrência de sequelas. O projeto apresentado pelo deputado Rui Carneiro, do Podemos da Paraíba, foi modificado pela relatora, deputada Laura Carneiro, do PSD do Rio de Janeiro. O texto aprovado anteriormente pela Comissão de Saúde da Câmara garantia, entre outras coisas, atendimento multiprofissional e especializado, assistência farmacêutica, acesso ao tratamento indicado, inclusive cirúrgico, leitos para internação em enfermarias e UTI, além de acompanhamento especializado à gestante antes e depois do parto. O texto aprovado prevê acesso da pessoa com epilepsia aos serviços de atenção primária, especializada e hospitalar, bem como acesso aos medicamentos incorporados pelo SUS e aos procedimentos terapêuticos e cirúrgicos indicados clinicamente e disponibilizados pelo Sistema Único de Saúde. Prevê ainda ações educativas para divulgar informações e orientações sobre a doença e o treinamento de profissionais da educação e dos transportes públicos para conhecer e reconhecer os sinais de crise epilética e sobre como agir em casos desse tipo. O acordo que resultou na aprovação da proposta, com o apoio do governo, também retirou do texto o artigo que previa horário de serviço especial para trabalhadores em fase de tratamento. A relatora Laura Carneiro explicou que as alterações priorizam a estrutura já existente do SUS, sem criar privilégios.
5: Trata-se de alterações meritórias, porque prioriza a utilização das estruturas já existentes no SUS, que se encontram em permanente evolução, e baseiam-se na razoabilidade ao proteger os direitos das pessoas com epilepsia, sem criar privilégios indevidos. Dessa forma, são mantidos os avanços do cuidado integral à saúde desse grupo de pessoas, sem comprometer a igualdade e a justiça social.
4: O projeto que cria o Programa Nacional de Atenção Integral às Pessoas com Epilepsia no SUS agora será analisado pelo Senado. Da Rádio Câmara de Brasília, com informações de Daniele Lessa, Antônio Vital.
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2: Os deputados iniciaram no final da tarde a análise do projeto do governo federal que aumenta o teto de receita do microempreendedor individual. O texto define um reajuste progressivo do teto da receita bruta anual para enquadramento como MEI para R$ 110 mil em 2027 e R$ 140 mil em 2028.
1: O projeto também permite que um microempreendedor contrate até dois empregados que recebam exclusivamente um salário mínimo ou o piso salarial da categoria profissional. Hoje, a legislação permite a contratação de apenas um empregado.
2: Termina agora o Jornal Câmara dos Deputados, produzido pela Rádio Câmara, com trabalhos técnicos de Everson Urani e apresentação de Márcio Aquilissardi e José Carlos Andrade. Uma ótima noite para você.
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Oi, paixãozinha, boa noite, eu sou o Edu. Já tô aqui com você, apostos, nessa noite de quarta-feira, dia 14 de outubro. Quinta-feira vai chegar daqui a pouquinho, chegaremos no meio do mês 10. E o tempo vai voando. Como é que você tá? Tudo bem? Conte-me tudo. Como é que foi o seu dia? A partir de agora a gente fala de amor. A partir de agora começa o programa mais romântico de todos os tempos, o nosso Love Songs. E a gente libera o nosso WhatsApp para você abrir o seu coração, para você mandar aquela declaração de amor para quem você mais gosta. O nosso número é 9198-409-6019. Fique à vontade, grave o seu áudio, se preferir, se achar que é mais fácil, se você tiver mais facilidade. Ou então pegue agora o celular e comece a escrever uma declaração de amor para a pessoa que você mais gosta. A partir de agora a gente dá aquela desacelerada do dia para terminar bem a noite, com muito amor, com muito aconchego e mais apaixonada, mais apaixonado. Tá começando Love Songs no seu rádio. Você que ligou o rádio agora também, põe um Edu aí no seu rádio, me leve com você de carona. Se você estiver ouvindo Love Songs com seu fone de ouvido, deixa eu ficar aí com você até acabar o programa, deixa. Então, se você estiver ouvindo pela caixinha de som, melhor ainda, leve com você para onde você for. A partir de agora a gente fala de amor. A gente toca as músicas que tocam o seu coração. A gente tem que amar do jeito que a gente é hoje. Com a vontade de aprender a querer quem a gente gosta cada dia mais e melhor. Oferecer um amor real, mas daqueles que permanecem mesmo quando as coisas ficam difíceis. A gente não precisa prometer perfeição, mas podemos prometer estar sempre presentes e escolher todos os dias a mesma pessoa, mesmo quando a gente tiver medo e receio. Porque amar, amar não é ser perfeito, amar é permanecer.

Pires necessidade. Agora 10h35, horário em Brasília. Existem encontros que passam pela pele. E existem encontros que atravessam o espírito. Os primeiros são comuns, esses que passam pela pele. Eles vêm e vão como o vento. Os segundos são raros, quase sagrados. Quando alguém acende a luz que você nem sabia que carregava, nada mais volta a ser como antes. E não é sobre desejo ou paixão passageira. É sobre reconhecimento. É a alma dizendo: eu já te conheço.

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coraçãozinho. Tá tudo bem com você? Finalzinho de noite, 10h44, horário em Brasília. Seja bem-vinda, seja bem-vindo ao nosso Cantinho do Amor. Esse é o programa mais romântico dos seus finais de noite. A gente tá aqui desde a madrugada de segunda-feira até a madrugada do sábado. Sempre falando de amor, sempre abrindo o nosso coração, nos emocionando. Esse é o momento da gente dividir os sonhos, as alegrias, da gente pensar em quem a gente gosta, de sonhar acordado com quem a gente gosta. E principalmente transformar isso numa declaração de amor, numa mensagem linda, daquelas apaixonantes, sabe? Aquela que você não disse durante todo o dia para quem você gosta. Porque eu sei, você vai me falar, Edu, a gente já troca tantas mensagens, muitas vezes a gente até faz chamada de vídeo para um ver o outro. Então, eu já tô junto do meu amor, toda noite a gente tá aqui junto, de manhã. Mas quando você surpreende quem você gosta, com aquela mensagem que a pessoa não tá imaginando que você vai escrever tudo aquilo, e você deixa o coração ditar as palavras, isso não tem preço, te garanto. Então participe, 9198-409-6019. Tô esperando você aqui no nosso Cantinho do Amor. Faltam 15 para as 11, horário de Brasília.

0: Ela tive muito mais amor, Bruno Marrone, coisa de pele. E tem presente pra você, Rosana Ferreira da Silva, do 5340. A Rosana tá ganhando de presente a nossa necessaire da Nativa, que é personalizada, é lindona, você vai amar. E 4 mini perfumes da Amaca, com fragrâncias diferentes, uma mais cheirosa que a outra e com alta fixação, viu? Parabéns, Rosana Ferreira, um beijo educicado pra você. E a partir de amanhã, quinta-feira, 5 dias úteis pra você trazer um documento seu, com foto, assim, não tem problema. Traga seu documento e venha retirar o seu kit. A gente te espera. Próxima hora tem um moletom da Nativa, coleção 2026. Eu espero você aqui no nosso Cantinho do Amor.
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1: Oi, coraçãozinho. Oi, meu anjinho lindo. Tá tudo bem com você? Estamos de volta com o programa mais romântico de todos os tempos, o nosso Love Songs. Agora 11h05, horário em Brasília. E você continua participando com a gente. Vai lá, escreva a sua declaração de amor e manda pra gente ler aqui no ar. O 9198-409-6019. Continua esperando você. Participe, abre o seu coração. Quer pedir música também, a música que marcou o momento de vocês, a música do casal, também fica à vontade. Mas esse é o nosso cantinho do amor. É aqui no Love Songs que você se emociona, se apaixona. Você conta todas as coisas do coração e sabe que não está sozinha e nem sozinho. A gente está aqui para te dar aquele abraço bem forte, bem demorado. Para te dar um ombro amigo, se você quiser desabafar também, fica à vontade. A gente só não quer te ver triste. A gente quer que você seja a pessoa mais feliz do mundo. Bye bye tristeza, viu? Sandra de Sá, no Love Songs, da Nativa. Um ótimo final de noite pra você. Quinta-feira tá chegando.

Só não tive muito mais amor. Zé Henrique Gabriel, dona do meu destino, aqui no nosso cantinho do amor. Vou tocar mais um tema de um filme de 1996, que conta a história da ativista da primeira dama da Argentina, dos anos 40 até 50 e pouquinho, quando ela morreu. Ela era esposa de Juan Domingo Perón. Evita Perón. Teve um filme que foi lançado em 96 com o nome de Evita. E sabe quem fez o papel de Evita? Que canta no filme? É a Madonna Louise Chicone. Madonna. A gente vai ouvir agora o tema desse filme, Evita, de 96. Madonna, Don't Cry For Me, Argentina. Boa noite.

0: Tive muito mais amor com Ivete Sangalo quando a chuva passar. Esse é o nosso Love Songs com o seu recado do coração, você participando com a gente. Tem um recado do Ramon Andrade para Franciele. Você é a minha fonte de inspiração. Com você, eu encontro a coragem para romper cada desafio que o mundo nos apresenta. Em teus olhos, eu encontro a motivação para seguir rumo aos nossos sonhos. Eu te amo muito, viu, meu amor? Tem mais um recadinho. Oi, Edu, tudo bom? Tudo jóia? Eu quero mandar um recado para minha amada Angélica, a mulher mais linda e especial da minha vida. Recado do Alessandro Lamberti Banzato. Oi, Edu, tudo bom? Eu sou Sueli Brito, quero deixar um recadinho especial para todos os casais. Amar é encontrar em outro coração o lugar onde a nossa alma finalmente se sente em casa. Recado agora para o Ayrton.
1: Boa noite, Edu Melo. Meu nome é Lucineide. O meu recadinho de hoje vai para o meu grande amor, meu esposo Ayrton. Eu gostaria de falar para ele que esses 33 anos que estamos juntos foram os melhores anos da minha vida. E que eu viveria tudo de novo, mas sempre ao ladinho dele. Beijo! Te amo, amor!

0: até o infinito. Beijos da Joana do Januário. Tem mais recados do coração? Eu queria falar pro Henrique, meu nome é Adriana Correia. Desde que você entrou na minha vida, o mundo ganhou mais cor e sentido. Eu sou imensamente grata por cada momento compartilhado ao seu lado e por ter você como meu amor e porto seguro. Eu te amo. Com todo o meu coração, recado da Adriana pro Henrique. Tem mais um recadinho do coração também? Ah, Nenê, de auxiliadora para uma pessoa muito especial, uma pessoa importante. Se eu pudesse expressar todo o meu amor em simples palavras, seria: eu te amo.
1: Boa noite, Edu Melo.
0: Boa noite.
1: Me chamo Ronaldo e esse recadinho vai para minha esposa Solange, uma pessoa que está sempre ao meu lado, que eu amo de paixão, e eu desejo para ela que ela seja muito feliz. Ela me faz muito feliz e faz 26 anos que estamos juntos e esperamos viver muito mais juntos, que eu amo muito ela.

0: tá numa.
1: Nativa, Caetano Veloso, Leãozinho. Essa música foi feita em 77. Ele compôs em homenagem ao baixista Dadi Carvalho, irmão do Mu Carvalho, que é um tecladista famoso, faz parte de uma banda chamada Cor do Sonho. O Dadi já acompanhou um montão de gente também, é baiano, grande baixista. E o Caetano Veloso o homenageou num disco de 77 chamado Bicho. O disco do Caetano que tem essa música, Leãozinho. Getúlio Alcides de Oliveira do 7315. Tá ganhando um par de meias. Não, não um par de meias, agora é um moletom. Olha aí, parabéns. Getúlio Alcides de Oliveira, 7315, ganhando o moletom da Nativa da coleção 2026. Um moletom preto maravilhoso. Vai pra você, parabéns. 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Daqui a pouquinho tem muito mais. Você fica aqui comigo? Mais um pouco? Tô te esperando. Não sai daí, não. Esse é o nosso Love Songs.

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19: Paixãozinha. Oi, meu anjinho lindo. Oi, amorzinho. Agora é meia-noite e três, horário em Brasília. Estamos começando mais uma madrugada juntos. Já estamos na quinta-feira, dia 15 de outubro. Dia dos professores. A gente tem muito professor que ouve aqui o Love Songs, então um beijo educado para todos vocês. Aproveitem bem esse dia lindo. Para você que tá aqui também para falar de amor, fica à vontade para mandar aquela declaração de amor para quem você mais gosta. 9198-409-6019. A gente cria medo à toa, né? A gente fica imaginando tudo aquilo que pode dar errado, tudo que pode perder, tudo aquilo que pode não acontecer. Mas se der errado, você sabe, a vida continua. Você aprende, recomeça e segue em frente como sempre fez. Agora, vem o outro lado da moeda. E se der certo? E se você mudar de cidade, por exemplo, e finalmente se sentir em casa? E se você mandar a mensagem e descobrir que o sentimento é recíproco? E se você começar do zero e der mais certo do que todos os seus planos antigos? E se aquilo que hoje te assusta for exatamente aquilo que vai te fazer feliz? Já pensou nisso? Às vezes, a vida que você tanto deseja está escondida atrás de uma decisão. Cabe a você decidir e ser feliz. Meia-noite e cinco, horário em Brasília, bom dia. Essa música é do Nico Rezende, interpretada pela Zizi Posse, sucesso nos anos 80. Perigo. E aqui com a gente, nosso cantinho do amor. Esse é o programa mais romântico de todos os tempos.

0: Nativa, Chitãozinho e Chororó com Victor e Léo. Ela não vai mais chorar. Esse é o nosso Love Songs. É a noite 24, horário em Brasília. Tem um recado do coração, fica à vontade para participar com a gente. Nosso número é 9198-409-6019. A Adriana tá aqui. Edu, eu sou a Adriana Expedito Rosa. E eu quero mandar um bom dia pro Antônio Amâncio. Só para ele saber que eu sinto falta dele todo dia. E um beijo também, um beijo educado para todos os ouvintes. Tá dado. Oi, Edu, aqui é o Edmilson. Tudo bem? Manda um abraço pra minha esposa Selma. Só com uma música pra ela também. Ele tá pedindo uma música que a gente abriu o programa de hoje. Lara Fabian. Me inscreve no sorteio também, Edmilson Farias. Obrigado, Edmilson, pelo carinho. Oi, Edu. Bom dia, bom dia. Eu me chamo Thaís e queria mandar, quer dizer, quero mandar um recado pro meu maridão Diogo. Dizer que sim, eu aceito sim me casar com ele. Que lindo, hein? Eu já estou com muitas saudades. Eu e nosso filho Júnior, nós amamos muito ele. Logo vamos estar juntos e vamos nos casar. Viva o amor, viu? Cuidem bem de vocês, pra mim.
1: Me chamo Jéssica Ferreira. E meu recado vai pro meu marido José Adriano. Fala que eu amo muito ele. Estou muito feliz com ele. Faz 4 anos que eu tô

0: ativa, Zenete e Cristiano largado as traças. Aqui no nosso cantinho do amor do Love Songs, 12:37, horário em Brasília. Recados do coração. Um recado da Natália pro Bruno. Meu amor, minha vida, você não faz ideia do quanto é intenso o sentimento que eu tenho por você. É algo que vai muito além das palavras. Toma conta dos meus pensamentos e faz o meu coração bater mais forte. Eu não quero apenas momentos ao seu lado. Eu quero uma vida inteira com você. Você é o meu desejo mais bonito e o amor que eu quero cuidar para sempre. Tem um recado da Raquel pro André. Você é o meu vício mais lindo. E se amar você é perder a razão, então não quero voltar a ser racional. Porque tem algo em você, eu já te falei isso tantas vezes desde quando a gente se conheceu. Tem algo em você que me prende, que me encanta, que me faz querer cada vez mais. O seu beijo mora na minha imaginação. O seu abraço é o lugar onde a minha alma quer descansar. O seu jeitinho, o seu carinho é tudo que meu coração procura. Eu quero aquele amor que arrepia a pele, que acelera o coração e que faz os olhos brilharem mesmo depois de 1000 encontros. Eu quero continuar me apaixonando por você como se fosse a primeira vez, todos os dias da minha vida. A Sandra tá mandando um recado também pro Ricardo. Se a vida me desse 1000 caminhos diferentes, eu ia procurar você em cada um deles. Rick, não é apenas sobre estar apaixonada. É sobre sentir que alguém se torna parte dos nossos sonhos, dos nossos planos, que nos faz bem, que nos deixa feliz. E você despertou esses sentimentos e me mostrou que o amor pode ser, ao mesmo tempo, paz e tempestade, aconchego e desejo, carinho e paixão. Se eu pudesse fazer um pedido agora ao universo, eu pediria tempo ao seu lado, pediria mãos entrelaçadas e muitos anos para provar que meu amor por você é verdadeiro.
1: Boa noite, Edu Melo.
0: Boa noite.
1: Eu sou a Maria. Meu recadinho de hoje vai com certeza pro meu maridão falar que a minha vida é com ele e a vida dele é comigo. Nós somos um só. E

0: alternativa Duran Duran com Ordinary World, fechando mais uma hora do nosso Love Songs, do programa mais romântico, no seu final de noite, comecinho de madrugada. Já estamos na quinta-feira, hoje, dia 15 de outubro, dia dos professores. Quinta-feira, metade do mês de outubro já foi. Agora faltam mais 15 dias para acabar o mês. Presente para você, Giovanni Pirissari Egert. Olha que bacana, hein? 5502, final do telefone, Giovanni Pirissari. Tá ganhando um par de meias personalizado da Nativa e um cobertor com mangas também para os dias mais frios. Ainda teremos esses dias mais frios nessa estação. Então, a partir de hoje, Giovanni, 5 dias úteis, é só trazer um documento seu e a gente te espera aqui na Nativa, viu? 00:59, horário em Brasília. Daqui a pouquinho é a nossa última horinha juntos. Nessa madrugada de quinta-feira. Me espera daí, eu te espero daqui.
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tudo bem com você? Bom dia, agora 1:02, horário em Brasília. Estamos de volta com o nosso Love Songs. É a última hora juntos, nessa madrugada de quinta-feira. 9198-409-6019, para você participar com a gente também. Existem pessoas que não precisam tocar o nosso corpo para deixar marcas profundas. Elas chegam de um jeito diferente, atravessam as nossas defesas e encontram lugares dentro da gente que há muito tempo estavam adormecidos. Talvez seja por isso que algumas conexões sejam tão difíceis de se explicar. Não foi apenas pelo olhar, pelo abraço ou pela presença física, mas pela maneira como aquela pessoa fez você se sentir visto, compreendido ou compreendida e desejado, naquilo que existe de mais íntimo. É quando um simples gesto carrega significado, quando uma conversa permanece na cabeça por dias e quando a presença de alguém consegue despertar sentimentos que você nem sabia que ainda estavam vivos. Apaixonar-se pelo jeito que alguém toca a nossa alma é perceber que a verdadeira intimidade não acontece apenas através do contato físico. Ela acontece quando alguém consegue alcançar as nossas inseguranças sem nos diminuir. Alguém consegue alcançar os nossos medos sem nos julgar e os nossos sonhos sem tentar mudá-los. É sentir que existe espaço para ser quem você realmente é, sem precisar interpretar um personagem para ser amado ou amada. Algumas pessoas deixam marcas justamente porque nos lembram de uma versão nossa que havíamos esquecido. Uma versão mais leve, mais intensa, mais aberta para sentir. E no fim, a gente não se apaixona apenas por uma pessoa, mas pela forma como nos sentimos quando estamos perto dela. Pelo acolhimento que ela nos dá, pela segurança, pela intensidade, pelas conversas que atravessam a madrugada e por aquela sensação inexplicável de que por alguns instantes o mundo realmente faz sentido. Algumas pessoas passam pela nossa vida e deixam lembranças. Outras chegam e deixam uma parte delas vivendo dentro da gente. E quando você pensa naquela pessoa que conseguiu tocar a sua alma sem sequer precisar tocar as suas mãos antes, porque foi exatamente que ela despertou em você algo que ninguém antes tinha conseguido alcançar. 1:05, horário de Brasília. Madrugada de quinta-feira, 15 de outubro. YouTube.

0: Ela tive muito mais amor com traia velha, lembrança boa aqui no nosso Love Song. Agora 1h19, horário em Brasília. Mais recadinhos do coração, recado da Raquel. Raquel tá mandando um recadinho pro Bruno. Meu desejo tem o seu nome, viu? E tem dias que a saudade de você aperta tanto que tudo que eu queria era diminuir a distância com um abraço demorado. Com um beijo bem apaixonado. E com aquele silêncio gostoso em que nossos corpos falam tudo aquilo que as palavras não conseguem dizer. Eu tenho vontade de olhar nos seus olhos e fazer você sentir em cada gesto o tamanho do amor que existe aqui dentro. Um beijo bem gostoso, meu amor. Tô aqui, viu? Pensando em você. Chega direitinho em casa e me avisa quando você chegar. Te amo. Tem mais um recado agora da Lucélia pro Giovanni. Você desperta o meu lado mais romântico, mais intenso e mais apaixonado. E se depender de mim, nunca vai faltar motivo para você se lembrar de que existe alguém que deseja você, que admira você e escolhe você de coração inteiro. Te quero para sempre comigo. Recado agora da Luciene pro Marcos. Você é o meu para sempre favorito. Eu sempre te disse que eu não quero um amor perfeito, eu quero um amor verdadeiro. Eu quero dividir sonhos. Eu quero superar as dificuldades juntos, sabendo que eu tenho alguém para estar aqui comigo. Eu quero fazer as pazes com abraços apertados e continuar encontrando motivos para me apaixonar a cada instante por você. E é por isso que eu quero conhecer cada detalhe seu. Eu quero respeitar os seus silêncios e celebrar suas conquistas. E quando o mundo parecer difícil demais, tenha certeza que eu estarei com você e vou segurar as suas mãos. Você nunca estará sozinho.
1: Boa noite, Edumelo.
0: Boa noite.
1: Meu nome é Bruna.
0: Oi, Bruna.
1: E o recadinho de hoje vai para o grande amor da minha vida, Rico. Assim que eu soube da sua existência, eu já percebi que ia acontecer algo especial entre a gente. E na primeira vez que a gente se viu, notei que era conexão de outras almas. E eu vou te seguir te amando pra sempre, meu amor.

0: 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Vando, chora coração. Vando que ficou famoso, porque ele recebia nos shows calcinhas, era o maior colecionador de calcinhas. Hoje eu acho que ele foi substituído pelo Henrique, da dupla Henrique e Juliano, que recebe um monte também nos shows. 1h41, horário em Brasília. Daqui a pouquinho tem um amigo velho, Rafa Guidotti, mano velho, mano novo, com o Forró Nativa. Tem recado da Márcia pro Edson. Eu quero envelhecer ao seu lado, meu amor. Quero continuar olhando para você com aquele brilho nos olhos de quem ainda sente aquele friozinho na barriga quando eu penso em você. Porque entre tantas coisas bonitas que a vida poderia me dar, amar você é a minha favorita. Da Carol pro Theo. Se você soubesse o tamanho do meu amor, se você pudesse entrar agora no meu coração por um instante, você entenderia porque o seu nome aparece nos meus pensamentos sem pedir licença. Porque um simples sorriso seu muda todo o meu dia. E porque a sua presença tem um significado tão especial para mim. Você não é apenas alguém por quem eu me apaixonei. É alguém que faz os meus sentimentos ganharem uma intensidade que nem eu consigo explicar. A Ângela também tem um recado. Ah, não, é o Ângelo para Lenira Sampaio. Recado para você, Lenira. Meu amor, eu quero ser o abraço que te acalma. Eu quero ser o beijo que faz o seu coração disparar. Eu quero ser o carinho que traz paz. E o amor que faz você se sentir especial, como você realmente é. Eu tive a sorte de te conhecer e quero continuar sempre ao seu lado. E vou demonstrar todos os dias que você não foi apenas uma paixão que aconteceu na minha vida, mas um amor que eu escolho cultivar todos os dias com toda a força do meu coração.
1: Boa noite, Edu Melo. Boa noite. Meu nome é Fabiana e o recadinho de hoje vai pro meu esposo, Paulo Sérgio. Meu amor, agradeço a cada dia por ter você ao meu lado, me inspirando e me apoiando em cada passo da minha jornada. Você é meu porto seguro, aquele com quem compartilho todos os meus sonhos e meus medos. Amo muito você.

Nativa, Leandro e Leonardo, é por você que eu canto a versão de um grande clássico dos anos 60 da dupla Simon e Garfunkel, The Sound of Silence, Som do Silêncio, fechando o nosso Love Song de hoje. Madrugada de quinta-feira, dia 15 de outubro, dia dos professores, agora 1h55, horário de Brasília. Camiseta da Nativa da coleção 2026. Você pode escolher. Tem a camiseta em que está escrito aproveitar o dia e o bom da vida, tem brindar um novo encontro ou explorar o mundo e viajar sem limites. E o kit com shampoo e condicionador de 500ml da Isabelle Cosméticos. Vai para você, Angélica Germano.

Ano da Silva, do 0174. Angélica Germana, parabéns, viu, minha linda? Então, a partir de hoje, 5 dias úteis para você buscar o seu kit. Só não esquece de trazer um documento seu. A gente te espera. Hoje à noite tem mais, por falar em esperar, vou esperar você hoje à noite. A partir das 10 da noite, depois da Voz do Brasil, eu vou abrir aqui o nosso cantinho do amor, vou reabri-lo e vou esperar você chegar. Você promete que você vem? Eu te espero, tá bom? Beijo pra quem é de beijo, abraço pra quem é de abraço. Cuida bem de você pra mim. Uma ótima quinta-feira pra todo mundo, bom descanso pra quem for descansar agora. E pra quem for ficar com a gente, tem um amigo velho, tem mano velho e mano novo. Rafa Guidotti, o Forró Nativa, e começa coladinho ao Love Songs. Tchau, gente. Espero você hoje à noite, aqui no nosso Cantinho do Amor, com mais um Love Songs. Forró Nativa tá chegando.

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0: aqui que pediram uma pizza.
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Bom dia, tá começando o Forró da Nativa. Bem, bom

0: pra todos que prezam a...
1: Olha a hora da alegria, olha a hora do forró! 2:08, bom dia, Brasil!

0: Olha, gente, tá começando, muito prazer. Eu sou o Amigo Velho, eu sou o Rafael Guidotti, o carequinha mais lindo, cheiroso, charmoso e gostoso do Brasil.
1: Ai, arrasou.
0: E a nossa plateia tá aí! A nossa plateia, o nosso auditório, a nossa galera mais...

0: tá começando o Forró da Nativa. Começou, criançada! Começou a alegria do Forró Nativa, criançada!
1: Eu venho aqui lhes trazer paz e alegria.
0: Ó, quem tiver com soninho aí, ó, cuidado com o dedo, hein?
2: Atufui o dedo!
0: Vamos que vamos, vamos que vamos! A alegria tá garantida a partir de agora. Aquele bate-papo descontraído, muita música boa! E o seu bom dia também! Deixando o programa ainda mais bonito, mais gostoso com a sua participação. Você vai mandar assim a sua mensagem de texto ou a sua mensagem de voz, tá bom? Pode ser, uma das duas. Não é pra ligar. Somente duas maneiras de participar. Ou você

0: escreve aí uma mensagem para eu ler no ar, ou você grava uma mensagem com a sua voz. Mas outro recado importante é que se você for gravar uma mensagem de voz, gravar um áudio pra gente, é no máximo 30 segundos, viu? No máximo 30 segundos!
1: Mande áudio, não mande escrevendo não, que eu não sei ler não, mande áudio!
0: Manda o áudio!
1: Entendeu? Mande áudio, por favor,
0: mande áudio. E se é a primeira vez que está participando, primeira vez que está ouvindo a Rádio Nativa, primeira vez que está ouvindo Forró Nativa, ou já ouve há muitos anos, mas a primeira vez que vai estar participando, você vai contar pra gente aí na sua mensagem, tá? Se você for gravar um áudio, já conta na mensagem que é a primeira vez. Ou na hora que você for escrever, você põe na mensagem também. Combinado?
2: Bom dia, vovó.
0: Então anote.
2: Bom dia pro dia.
0: Anote o nosso número e já salva aí bonitinho, tá bom? Pra você participar quando quiser.
2: A fazer para nós esses versos.
0: O número que você deve salvar aí são esses daqui, ó. 9198-409-6019, tá bom? Eu vou repetir bem devagarzinho pra você anotar aí de uma vez por todas. De uma vez por todas, tá bom? Bora salvar o nosso número? Salva do jeito que a gente anuncia pra dar certo, hein? Não vai colocar número a mais, nem número a menos. Tem que salvar exatamente com esses números que a gente fala aqui na rádio, combinado? Anote! 91 98 40 9 6 0 1 9. Vou repetir devagar de novo, anote. 91 98 40 9 60 19. Combinado? Daqui a pouquinho eu coloco você no ar. Mas agora quem vai dar bom dia aqui pra gente nessa quinta-feira, 15 de outubro, são eles, Mano Velho e Mano Novo. 2h12, Mano Velho, bom dia! Valeu, boi!
3: Valeu, boi pintado, segurando o rabo do boi, me chamaram condenado. Meus amigos e minhas amigas e meus amigos, meus conterrâneos, minhas conterrâneas. Alô, senhoras e senhores. Alô, galera da roça, do sítio, da chácara, da fazenda, da quinta. Opa, da granja, do fazendão, do agronegócio. Alô, meu amigo do gado, alô, meieiro, você que ordenha o gado manualmente, ou então na grande fazenda, que é a ordenha mecânica. Aquele abraço, todo mundo aqui. Olha, gente, emplacamos. Chegamos à quinta-feira, hoje é quinta-feira, dia 15 de outubro do ano 2026, na primavera brasileira. Viva a primavera brasileira! Olha a represa, gente, a represa de Guarapiranga está com mais de 43% da capacidade. Olha que legal! E outros reservatórios, todos com mais de 50%. Olha aqui, tem até a represa Billing, quase 100%. É muita água, não vai faltar água. Sabesp informa, economize água. Minha gente querida, aceite os cumprimentos do Mano Velho, Amorim Filho. Eu nasci nas catingueiras entressadas de Cipó. Viajei de caminhão junto com Mané Cotó. Não sou locutor modelo, mas estou aqui sem cabelo, vivendo do meu gogó. Diretamente de Souza, diretamente do Vale dos Dinossauros, na gloriosa, na histórica, na inesquecível Peapá R.A. Raíbe Abatá, da trança, do cabelo, da crina, do cavalo e do jumento também. Estou aqui ao lado do querido Mano Novo, Expedito Duarte. Bom dia, Mano Novo.
4: Opa, bom dia, Mano Velho.
3: Mano Novo, me diga.
4: Digo.
3: Está tudo certo e correto, e trida gota serena, Mano Novo.
4: Tudo porreta
3: e atá, né, Mano Novo?
4: Tudo no...
3: Tudo felesquete, né, Mano Novo?
4: Tudo espice.
3: E o que é que você preparou para o programa desta quinta-feira, Mano Novo?
4: A diferença que existe entre uma coisa e outra.
3: Olha, uma diferença que existe entre uma coisa e outra, na verdade.
4: É.
3: Tem sempre uma diferença, na verdade.
4: Daqui a pouquinho.
3: As coisas são diferentes, com certeza. Meus amigos, hoje tem muita palestra

0: fala: olha, uma palestra que eu vou fazer pra vocês aqui, pra aqueles mais antigos. Lembra daquele tempo de criança que a gente brincava com capa de carteira de cigarro? Carteira de cigarro que era dinheiro. Lembra? Você, quem não colecionou capa de carteira de cigarro? Fazia, era uma moeda de troca que as crianças brasileiras utilizavam em todos os estados, na verdade. Ia jogar, por exemplo, ia jogar bola de gude, a gente chamava de biloca, não é verdade? Ia jogar, por exemplo, triângulo. Então, o pagamento, quem tinha que perder, pagava com nota de capa de carteira de cigarro. Vou contar isso aqui para vocês. Gente, tem um cigarro que ficou famoso demais até hoje no mundo inteiro. Quem que se lembra do cigarro? Marlboro, a marca de cigarro mais vendida no mundo. Lembra que fez muita propaganda demais aqui. Interessante demais. Fórmula 1, na época de Ayrton Senna, Alain Prost, entendeu? Patrocinou, por exemplo, Ferrari, McLaren, Alfa Romeo, Scuderia de Itália, de grandes outdoors, grandes comerciais. Quem não se lembra do Marlboro Man? Era aquele cowboy americano que aparecia na propaganda do cigarro Marlboro, montado no cavalo, camisa xadrez aqui. Então vou contar essa história aqui do famoso Marlboro Man. Quais foram os modelos, né? Que eram modelos que fizeram a propaganda no mundo inteiro, né? Então teve o primeiro, teve o segundo, teve o terceiro, teve o quarto. Olha, teve um deles aí que fez tanta propaganda do cigarro no mundo inteiro, mas o cara nunca fumou na vida. O cara era um personagem, mas ele não fumava. O cara morreu com 90 anos de idade sem fumar um Marlboro, mas ele fazia propaganda. Tudo isso eu vou contar hoje aqui no Forró Nativa. Então, Mano Novo, dê bom dia pro Macharal do Brasil, Mano Novo.
1: Bom prazer, bom dia, gente soberba.
0: Moral total na quinta-feira, Macharal. E um bom dia carinhoso e respeitoso para todas as mulheres do Brasil.
1: Calientemente.
0: Olha o Papa Figa, Telvina.
1: Bom dia, minhas cunhãs.
0: Começou o Forró Nativa, é quinta-feira.

0: Estamos no ar, diz que o rádio é rádio, né? Tem aquela ênfase de você, porque o rádio foi muito adjetivado, né? Sensacional, incrível, extraordinário. A rádio audiência da Nativa é extraordinária, acachapante, assambarcante, inimitável, inigualável. Então, digamos que ia começar um programa no ar. Forró Nativa, com Mano Velho e Mano Novo, aquela enaltecendo a voz aqui. Então estamos no ar com Forró Nativa nesta quinta-feira, que é o dia 15 de outubro de 2026. Muito bacana, muito legal. E o Mano Novo tem uma pesquisa que as coisas são diferentes, é isso, Mano Novo?
1: A diferença entre uma coisa e outra.
0: A diferença entre uma coisa e outra, Mano Novo.
1: Qual é a diferença entre o porco e a rua, por exemplo?
0: Entre o porco e a rua. O porco fica no chiqueiro. E a rua fica no meio da rua, né, Mano Novo?
1: Não.
0: Não, não é não, Mano?
1: É que o porco tem lombinho.
0: Olha aqui, o porco tem lombinho.
1: E a rua tem lombada, Mano
0: Novo. Ai, meu Deus do céu, viu? O porco tem lombinho. Agora, por exemplo, a rua tem lombada, né? E é verdade, e você sabe que rua tem que ter lombada mesmo, né? Porque nós temos um problema dos motoristas brasileiros que não sabem dirigir respeitando a velocidade. O brasileiro tem uma ansiedade por acelerador, ele quer acelerar tudo. Então, se uma rua não tem lombada, o cara vem e ele atropela cachorro, gato, criança, pessoa de cadeirante, pessoa com deficiência física, ou idoso, entendeu? Sempre tem. Ora, com lombada tem atropelante, imagine se não tem. E onde tem uma BR? Então nós temos. É proibido colocar lombada em BR, mas no Brasil tem. Você vai na BR-230, na Paraíba, por exemplo, você vai atravessar, tem cidades paraibanas que a BR passa no centro. E aquele movimento intenso de caminhões, carretas, ônibus, automóveis, ônibus, vans. Então tem que ter lombada, mas lombada alta, para o pessoal passar devagar naquele trecho urbano, para evitar acidentes. Então, se o porco tem lombinho, a rua ou a estrada tem lombada. Haja lombada, lombada, lombadão. 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Mano Novo, as diferenças das coisas. Mano Novo,
1: qual é a diferença do carpinteiro para o bebê?
0: Qual é a diferença do carpinteiro para o bebê? Olha, o bebê chora e o carpinteiro faz o móvel, Mano Novo.
1: Não.
0: Não é não, Mano?
1: O carpinteiro quer boa madeira.
0: Ah, quer boa madeira.
1: E o bebê?
0: O bebê
1: quer mamadeira.
0: Mano Novo, tome tento. Tome vergonha nessa cara lisa, Mano Novo. Quer dizer que, por exemplo, o carpinteiro, como é que é? Ele tem...
1: Ele quer boa madeira.
0: Quer boa madeira. E o bebê?
1: O bebê quer mamadeira.
0: O bebê quer madeira, quer mamãe, eu quero mamar. Me dá chupeta pro bebê não chorar. Lembranças do tempo de criança. Brincadeira com capa de carteira de cigarro. Carteira de cigarro que era dinheiro. As carteiras de marcas de cigarro funcionavam como uma espécie de moeda de troca e dinheiro de brincadeira, muito comum entre as décadas de 1960, 1970, 1980 até 1990, onde as crianças colecionavam e usavam as embalagens para apostas em jogos de rua. Olha, esse assunto é muito legal. Vamos matar a saudade, você vai gostar demais, hein? Carteira de cigarro, dinheiro, no Forró Nativa de quinta-feira. Como no velho, Mano Novo.

0: É o povo do Forró da Ativa, vamos colocar no ar mais ouvintes que se manifestaram, se solidarizaram com o Mano Velho e Mano Novo nos 43 anos de forró, com eu e o Mano Novo aqui no grupo Bandeirantes de Comunicação. Inclusive na Nativa, ano 22, 22 anos no ar. Que maravilha, que coisa boa, gente. Olha, você pode mandar sua mensagem, grave no zap 9198-409-609. 9198-409-609. Participe, vai ser bom demais, hein? Com certeza absoluta. Vamos voltar aos tempos de criança. As carteiras de marcas de cigarro funcionavam como uma espécie de moeda de troca de dinheiro de brincadeira. Dinheiro de brincadeira. Muito comum entre as décadas de 60, 70, 80 e 90, onde as crianças colecionavam e usavam as embalagens para apostas e jogos de rua. Como funcionava a brincadeira? O valor das marcas. O dinheiro não era igual para todo mundo. A cotação dependia da raridade, da beleza e do status da marca de cigarro. Marcas comuns ou mais populares, como Minister, Belmont, Continental, Astoria, marcas que fizeram história nas décadas de 40, 50 e 60, como Continental, Astoria, fabricada pela empresa, a indústria Souza Cruz, lembra aí? Mas tinha também as marcas Elmo, Lincoln, Zenith, Minister, Free, Carlton e Dunhill. Ah, mas tinha as marcas importadas, hein? Daqui a pouco eu vou falar. E a gente ajeitava, engomava, fazia igual uma cédula. O bolso fica cheio daquele dinheiro. Desde os tempos de criança revividos, hoje aqui no Forró Nativa. E o Mano Novo trazendo as diferenças das coisas, Mano Novo.
1: Qual a diferença entre o troco e o segredo?
0: Qual é a diferença entre o troco e o segredo? O troco a gente conta, o segredo não conta, não é isso, Mano Novo?
1: O troco se conta.
0: Se conta.
1: E o segredo não.
0: Eu acertei. O troco a gente conta, o segredo não, né? Quando você tem uma pessoa e fala assim, olha, eu vou te contar uma coisa, pelo amor de Deus, pelo amor dos meus filhos, não conta pra ninguém, é só pra você. Eu só vou contar, não conte pra ninguém. Aí a pessoa pode confiar, poxa vida, ó, faça até figa. Se você quiser contar, conta. Meu amigo, a pessoa conta aquele segredo. Virou as costas, a rua toda já entra no ar, ninguém consegue guardar um segredo. A Rádio Peão, a gente chama de Rádio Peão. A Rádio Peão é aquela rádio que é de boca em boca. O cara descobriu um segredo, ele fica com comichão na língua. Ele tem que contar, não, vou contar e tal. Aí pronto, o cara chega em casa, o bairro todo já sabe do segredo. Então segredo, gente, segredo é para se contar, não. É para guardar as sete chaves dentro do peito, curtindo o Forró Nativa, comando velho.

0: 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E as marcas de cigarro que eram dinheiro do tempo de criança. Marcas importadas da brincadeira das crianças. Difíceis de achar ou com embalagens chamativas, como Camel, o Lucky Strike, o Golden Garan e o clássico John Play Special. O cigarro Mackenzie, o Beduino, o Zepor, o Everest, o Lyricus Extra, o Alegria, o tabaco douradinho, o Pauli Pali e o famoso Chesterfield. Puxa vida aqui. Mas tem outras marcas ainda, hein? Vou contar as carteiras de cigarro antigas que viravam moeda das crianças. Que o Mano Novo tá com a pesquisa. Puxa vida, Mano Novo. As coisas, as diferenças das coisas, Mano Novo.
1: Qual a diferença entre um elefante e uma banana?
0: O elefante, ele anda e não escorrega. E a banana amadurece antes e escorrega todo mundo, né, Mano Novo?
1: Não.
0: Não é não?
1: Tente descascar. Se não conseguir, então é um elefante.
0: Ai, ai, ai, veja só, viu? Tente descascar. Como é que a pessoa vai tentar descascar um elefante? Ele dá uma trombada, ele joga uma poeira na cara do sujeito, não água, o cara voa longe. Então é preferível descascar. Foi numa casca de banana que pisei, escorreguei, quase caí. Ai! Segura o elefante, mas descasque a banana. Aqui no Forra Nativa, comando velho, e Mano Novo.

0: Trio nordestino, ô neném!
1: Oi, neném! Ô menino lindo!
0: 2h43, vamos pegar o seu bom dia! Bom dia, amigo velho! Bom dia, manos queridos! Tia Jô, Carolina com K, toca E! Olá, nativa, meu nome é José Nilson da Gama, sou natural de Laje dos Negros, Campo Formoso, Bahia. Uns dias atrás, eu pedi a música Borbulha de Amor Fagner. Não sei se você tocou, acabei dormindo. Toquei, mas nós toca de novo. Essa é clássica. Essa é da boa.
2: Nativa, bom dia, nativa. Bom dia, mano do Brasil, né? Bom dia, carequinha e Dote. Yeah. Bom dia, mano Léo. Bom dia, mano velho. Aqui o mano velho aqui da Terra Mano Brasil, Iba Carvalho, sempre coladinho com vocês. Até colocar a gente aí uma boa de limão com mel. Bom demais. Sempre coladinho nessa programação maravilhosa de vocês aqui. Forte abraço.
0: Valeu, Elber de Porto. Segura um grande abraço. Limão com mel.
3: Bom dia, mano velho. Bom dia, mano novo. Bom dia, amigo velho.
0: Dia.
3: Amigo velho, aqui é José Rivaldo.
0: Opa.
3: É, saindo aqui de Limeira.
0: Ó. Oh.
3: Com destinação José do Rio Preto.
0: Boa.
3: A serviço dos Correios. Toca uma música pra gente aí do Amazã. É, provocação de vizinha. Ofereço aí a todos os motoristas que estão no tapete preto aqui. É, a todos os porteiros, a todos os padeiros. Forte abraço a todos aí, viu?
0: Valeu, meu amigo. Boa viagem. Que Deus acompanhe aí. Amazã, né? Provocação de vizinha. Muito, muito bem. Muito bem. Bom dia.
4: Bom dia, Vidote. Beleza, garoto? Tamo aí de novo na fita, Vidote. O Vidote.
5: Oi.
4: Sabe quem é que vai ajudar eu a comprar um radinho?
5: Quem?
4: Ah, é o Jonas Padeiro.
0: Olha.
4: Ele é muito legal, ele. Falou que vai ajudar eu.
0: Olha,
4: ah,
0: tá,
4: que legal, hein? Por isso eu quero que você toque a música pra ele lá. Gelival Lacerda, Radinha de Pilha, lá pro Jonas. Ei, Jonas Padeiro, eu também sou padeiro, Jonas. Nós estamos juntos, padeiro. Ah, Jonas. Falou, Vidote. Beleza, bom dia pra todo mundo aí.
0: Valeu, Reinaldo. Um abraço, tudo de bom. Bom dia, Rafael. Lhe peço um forró qualquer que você passe, tá bom. Mano, velho, mano novo. Sebastiana, São Bernardo do Campo. Bom dia, Rafael, tudo bem? Aqui é Raminho, do Cambuci Natural de Cuitegi, é isso, gente? Paraíba. Ofereço essa música, meu vaqueiro, meu peão, Mastruz com Leite, a todos os paraibanos. Boa, boa pedida, Mastruz com Leite.
6: Bom dia, Rafael. Bom dia, mano velho, mano novo, os ouvintes do Fala Nativo, José Aito já passou.

0: Ficam com Deus, bom dia, fala nativa.
1: Flávio Leandro, é isso? Flávio Leandro, feliz. Anotar aqui, vamos que vamos, meu amigo Zé Ayrton, valeu, um abraço, hein, tudo de bom, diga bom dia.
2: Oi, Rafael Pidotti.
1: Oi. Eu
2: sou o Cardoso Segurança, toca aí pra mim, Reginaldo Rossi aí, Itamaracá, obrigado, Deus abençoe, tenha um bom dia aí.
1: Bom dia, eu vou ver se eu acho, tá bom? Aí eu toco sim, valeu.
3: Bom dia, bom dia, bom dia, Rádio Nativo, bom dia, mano velho, mano novo, bom dia, amigo velho, mano Rafa, beleza?
1: Beleza.
3: Bom dia a todos os ouvintes, aqui é Divan de Guaianás mais uma vez, curtindo melhor da madrugada. Rafael Guidotti, meu patrão,
1: ali.
3: Se for possível, toca pra nós aí, Zeca Bota Bom, ela é linda demais. Falando aqui de Guaianás, pela milionésima vez, participando do Forró Nativo, melhor da madrugada.
1: Boa, valeu, Edivan, um abraço pra você, tamo junto e misturado, hein? Zeca Bota Bom, essa é boa, linda demais, né? Sensa, sensa, mara, mara, 9198-409-6019, bom dia.
4: Bom dia, mano velho, bom dia, mano novo. Bom dia, amigo velho, Rafael Guidotti.
1: Tudo bom?
4: Vamos tocar esse forró aí, Rafael, boa. Até seis. Estamos juntos e misturados.
1: Vamos que vamos.
4: Gostaria de ouvir a música do Jorge Altinho, Confidências.
1: Ó. Oh.
4: Aqui é Cláudio, porteiro do Itaim Bibi. Ofereço pra toda a galera que tá assistindo aí. Porteiros, padeiros, caminhoneiros. Toda a galerinha da madrugada.
1: Tudo junto, misturado. Valeu, um abraço, tudo de bom, bom dia.
5: Bom dia, Rafael e Denilson de Parelheiros.
1: Tudo bem?
5: Gostaria de ouvir a música do Luiz Gonzaga. Vive, meu padinho, toca pra nós aí, por favor. Bom dia e bom trabalho pra nós.
1: Meu padinho, viu, meu padinho, padinho, padinho, padicis, valeu, tamo junto, bom dia.
6: Rafael, bom dia.
1: Bom dia.
6: Bom dia, mano velho, bom dia, mano novo.
1: Ô, papai.
6: Rafael, toca pra nós uma música do trio do Nordeste.
1: Ah, maravilha. Show de bola. Obrigado, viu? Bom dia, Rafa Guidotti, que aqui é mais amado do Brasil. Aqui é a Daniela. Estou de plantão aqui em São Miguel, numa casa de idosos. Manda aquele beijo pra nós aqui. Opa! Bora que bora mandar beijo pra Daniela. E quem mais? Andréia, Denise e Érica. Beijo, lindonas! Nós somos muito mais nativa! Tamo junto misturado! Oi, oi, oi, bom dia!
7: Bom dia, mano velho, bom dia, mano novo! Faz tempo que eu sou fã desse programa, trabalho no agro, sempre que posso estou ligado.
1: Muito bem, meu amigo!
7: Passa aí qualquer música que ofereça para a galera do agro, cana de açúcar.
1: Um abraço.
7: Bom dia, bom dia.
1: Valeu, bom dia, bom dia.
7: Estado de Sergipe,
1: Capela.
7: Capela. Edivaldo.
1: Valeu, Edivaldo.
8: Bom dia, mano velho. Bom dia, mano novo.
1: Bom dia.
8: Aqui é o Rafael.
1: Meu xará.
8: Direto de São Paulo. É, no Puxa do Ceroso. Coloca aí.
1: Puxa do Ceroso.
8: É. Trio Nordestino na emenda pra gente escutar.
1: Na emenda? Olha quanto pedido, gente. Barbaridade! Muito bom, hein? Bom dia, Forró Nativa. Sou o Marcos, vigilante do pomar da Vila da Brasleme. Gostaria de mandar um abraço aos meus amigos Regis, gerente, a todos os padeiros, porteiros, caminhoneiros por esse Brasil afora. Em especial, mano velho, mano novo. E a você, o melhor locutor do Brasil, Rafael Guidotti. Valeu, tamo junto, admiro esse programa, que só quem está ligadinho no Forró Nativa sabe que é bom demais. Se puder, toca Frank Aguiar, Lavota Nova, Lavota Nova. Daqui a pouquinho é toca, Mulher Madura. Valeu, meu amigo. Bom dia, Rafael Guidotti, bom dia, mano velho, mano novo. Estou ouvindo no bairro Nova Serra Negra, manda música, tô largado. Gringo, Rubim, Serra Negra, aquele abraço. 9198-409-6019. Já já tem mais participações, tá bom?

0: Mano Novo tá chamando aqui porque tem pesquisa, as diferenças das coisas, Mano Novo.
1: Qual é a diferença entre a fita adesiva e o avião, Mano Novo?
0: A fita adesiva é fixa e o avião voa, Mano Novo.
1: Não.
0: Não.
1: A fita adesiva cola.
0: A fita adesiva cola.
1: E o avião decola.
0: A fita adesiva cola. O avião decola. Avião que não decola não é avião. E a fita adesiva que não cola não é fita adesiva. Tá certo, Mano? Falou e disse. Aqui, o avião decola, decola, decola, decola no Forró da Ativa, avião do Forró da Ativa Brasil.
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0: Ô, Mano Bento, você tá indo fundo demais. Mano Novo aqui no Forró Nativo. Já vou trazer manifestação dos amigos ouvintes que ficaram emocionados, estão emocionados com os 43 anos no ar de Mano Velho e Mano Novo. Muito obrigado, daqui a pouquinho. Mas você pode participar. Aqui o Guidotti bota no ar. É uma festa muito grande no rádio. Manda o Guidotti, manda o velho, manda o novo aqui. Olha o zap da Nativa, minha gente. Tá na hora. 9198-409-609. 9198-409-6019. Mano velho, você falou que ia comentar sobre o Marlboro. Marlboro, a marca de cigarro mais vendida no mundo. Claro, evidentemente, meu amigo. Olha aqui. É produzida pela indústria Philip Morris. Então, Marlboro, produto industrializado pela Philip Morris Internacional. Isso fora dos Estados Unidos. Dentro dos Estados Unidos, o cigarro é produzido pela indústria Altria, lá no território americano. O cigarro Marlboro tornou-se a marca líder de vendas em nível global por volta de 1972, mantendo essa posição por décadas graças a campanhas de marketing, como a figura do cowboy da Marlboro e fortes investimentos no automobilismo, como a Fórmula 1. Inicialmente lançado em 1924 como um cigarro voltado para o público feminino, a marca reposicionou-se na década de 1950, focando na masculinidade, liberdade e independência para impulsionar e a aceitação de seus cigarros com filtro. Olha que bacana, então, em 1924, o cigarro foi lançado para a mulher, E tem um detalhe muito interessante, porque desde que mulher fuma, sempre deixa marca de batom no cigarro. Você pode conhecer no final de uma festa ou vai limpar um cinzeiro, tem sempre um cigarro com marca de batom. Desde o começo, né? A mulher fumante, com aquele charme, aquela elegância, colocava o cigarro na boca e ficava lá a marca do batom. E a Marlboro fez um implemento aqui para evitar que aparecesse aquela mancha de batom, que eu vou contar daqui a pouquinho no Forró Nativa. Mas o Mano Novo quer falar a diferença das coisas, Mano Novo.
1: Qual a diferença da mulher interessante para a mulher chata?
0: Ave Maria, Mano Novo, qual é a diferença entre mulher interessante e mulher chata? Mano, não existe mulher chata, existe mulher enfadada, Mano. Mulher interessante é mulher que está de gravidez, né, Mano?
1: É que é legal, a legal pega na mão, e a chata pega no pé.
0: A mulher legal, ela pega na mão. E a mulher chata vive pegando o pé. Larga meu pé, jacaré. Nazareno. No Forró Nativa, quinta-feira, Brasil.

0: Obrigado, velho. Rapaz, tá bom. Fala do cigarro. Eu quero falar do Marlboro, mano. Quer dizer que, então, quando começou, lá pra 1924, ele começou como cigarro de mulher, não era de homem, não. Pois é, rapaz, olha aqui. Em 1924, deixa eu ver aqui, então, tudo por 1924, um cigarro voltado para o público feminino. A marca reposicionou-se na década de 1950, focando na masculinidade, liberdade e independência para impulsionar a aceitação de seus cigarros de filtro. Em 1924, o slogan do cigarro para mulheres era assim: mild as May, isto é, suave como maio. Mild as May, suave como maio. Era mensagem para a mulher. Em 1950, a indústria Philip Morris queria conquistar fumantes novatos para o cigarro. Lançou uma campanha publicitária estampando a imagem certa para capturar a fantasia da juventude, um símbolo perfeito de independência e rebeldia individualista. Foi então que surgiu o cowboy, o Marlboro ou Marlboro Man. Marlboro Man. Daqui a pouco eu vou falar para você o que aconteceu com esse cigarro quando virou Marlboro Man. Com certeza, Mano Novo, as diferenças das coisas, Mano Novo.
1: A diferença entre uma pizza e a sua opinião.
0: A pizza, mas bota debaixo da porta. E a opinião é pública, Mano Novo.
1: Não.
0: Não?
1: É porque a pizza eu pedi.
0: Através a pizza eu pedi e eu não pedi a sua opinião.
1: Pois é.
0: Fica na tua aí, que eu não deixo, não quero sua opinião, não, viu? Tome tempo, sujeito. Vai escutar o Forró Nativa com o Mano Velho.

0: Vai aí, Mano Guidotti. Vai, Mano Guidotti. Atenda essa galera. Interaja, bota esse povo pra falar. Manifesta-se, é bom demais ter a participação sua aqui no Forró Nativa. Você pode ligar aqui, o Guidotti atende na hora, bota no ar. Olha o zap 9198-409-609. 9198-409-609. O Guidotti atende. Ah, eu escuto Forró Nativa há muito tempo, mas eu nunca tive vontade, coragem. Eu tinha vergonha de participar. Agora não. Agora o Guidotti cutuca, eu respondo. Então ligue, manifeste sua alegria, sua emoção de ouvir o Forró Nativa. E se você está ouvindo o Forró Nativa pela primeira vez, apresente-se, liga, bota no ar. Guidotti, Mano Vé mandou, pela primeira vez estou participando. O programa gostoso é a comunicação vibração, liderança na audiência do Rádio Brasil, Forró Nativa, ano 22, com Mano Vé mandou. Então, para vocês, amigos e amigas de todo o Brasil, estou contando a história do Marlboro, a marca de cigarro mais vendida do mundo. Então, aí, gente, por 1950 e pouco, a Philip Morris, a fábrica, lançou o homem, o cowboy, o Marlboro Man. Logo, a marca se tornou um sucesso de vendas duradouro e elevou as vendas de $5 bilhões para $20 bilhões em 1957. Então, em 1954, começou a entrar o homem cowboy. O cigarro era para mulher e agora virou para homem. Então, em 1957, o faturamento saiu de $5 bilhões para $20 bilhões. Em 1972, o cigarro tornou-se a principal marca norte-americana no mundo inteiro. No ano 2000, sua participação no mercado de cigarros lá nos Estados Unidos era de 35%. As vendas mundiais totalizaram renda superior a $20 bilhões por vários anos. Na Fórmula 1, Marlboro patrocinou equipes como Ferrari, McLaren, Alfa Romeo e Scuderia Itália e outras marcas, fora os outdoors, revistas, publicações, vídeos no mundo inteiro. Mas daqui a pouco eu tenho que contar para você sobre a história do Marlboro Man, o cowboy que fazia propaganda em revista, em peças publicitárias e também no cinema, na verdade, nos vídeos. Daqui a pouco eu conto no Forró Nativa, porque Mano Novo está aqui pesquisando as diferenças das coisas, Mano Novo.
1: Antes das diferenças...
0: Diga, Mano.
1: O alô aqui dos ouvintes...
0: Olha!
1: Que estão parabenizando o Mano Velho, Mano Novo...
0: Opa!
1: Pelos 43 anos no ar...
0: Uau! Mano, forró todo dia, 43 anos, muito orgulho, 43 anos.
1: Então, alô para o Neuzimar Cruz, do Jardim Paulista.
0: Fala, meu, tudo bem, Neuzimar?
1: Eduardo Lemos, da Casa Verde.
0: Da Casa Verde.
1: Antônia Pereira, de Ribeirão Pires.
0: Alô, galera de Ribeirão Pires, aquele abraço.
1: Edileuza Paz, da Vila Pompeia.
0: Tudo bem, ô Edileuza.
1: Também parabenizando, Mano Velho, Mano Novo, a Maristela Cunha.
0: Oi, Maristela, tudo bem, Maristela?
1: Está em Campinas.
0: Alô, Cadali, da TV FM Campinas.
1: Maciel Vieira, do Chora Menino.
0: Fala, galera do bairro Chora Menino.
1: O Otoniel Carlos de Santana.
0: Alô, Otoniel.
1: E o Mário Oliveira.
0: Mário Oliveira.
1: Da Vila Natal, Mano Velho.
0: Fala, tudo bem, meu amigo Mário Oliveira.
1: E daqui a pouquinho tem mais diferença aqui.
0: Tá bom, daqui a pouco o Marlboro Man no Forró Nativa com Mano Velho e Mano Novo.

0: Muito bem, minha gente. O Forró Nativo tá aqui, tá versátil, tá gostoso. O programa gostoso de apresentar e mais gostoso de ouvir, né? Ouça com atenção, ouça com consideração, ouça com respeito e vibração e a veia forrozeira navegando aqui. 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Vamos falar do cigarro Marlboro. O Marlboro Man, que era o cowboy. O Marlboro Man, o homem Marlboro, foi uma pessoa única, mas sim... O Marlboro Man, o homem Marlboro, não foi uma pessoa única, mas sim um personagem icônico criado em 1954 pela agência de publicidade Leo Burnett Worldwide para a marca de cigarro Marlboro. O objetivo da campanha, ora, na década de 1950, o cigarro Marlboro era comercializado como produto suave, voltado para o público feminino, com uma fita vermelha no filtro para disfarçar marcas de batom. Para atrair os homens e popularizar o cigarro com filtro, a Philip Morris, a fabricante, transformou o produto em símbolo de masculinidade. Então, antes era cigarro de mulher. E eles colocaram um filtro, uma fita vermelha, que a mulher fumava e não aparecia a marca do batom. Porque qualquer cigarro, mesmo com filtro, sem filtro, a mulher com aquele batom vermelho, ela bota aquele charme, tragar aquele cigarro, né, com aquela posição legal, e de repente fica a marca do batom. Isso é um charme feminino. Mas a marca queria botar homem. E então entrou o Marlboro Man, que eu estou contando aqui no Forró Nativo. Enquanto isso, Mano Novo pesquisa as diferenças das coisas, Mano Novo.
1: A diferença entre a fotografia e o sol.
0: Olha, a fotografia e o sol. Olha aqui, gente, a fotografia a gente revela. E o sol a gente respira e tem medo dele, Mano Novo.
1: Não, a fotografia se tira.
0: A fotografia se tira.
1: E o sol se põe.
0: Olha, a fotografia se tira e o sol se põe. Lá no horizonte, sol vermelho, como já canta até o Amado Batista, sol vermelho, sol vermelho, sol vermelho, comando velho. E...

0: pedido, tudo pedido. Luiz Gonzaga, Benito de Paula, Viva Meu Padim. Também tivemos Limão com Mel, Zeca Botabom, Jorge de Altinho, Genival Lacerda. Você sabe, né? Tudo que toca no Forró Nativa é você, ouvinte, que pede. Você que participa pelo nosso WhatsApp. Olha a hora! 3 e meia, 9198-409-6019. Bora dar continuidade aqui que tem muita, mas muita gente para participar com nós. Olá, olá, bom dia.
1: Bom dia, mano velho, bom dia, mano novo. É a primeira vez que eu participo, sou o Nego Vaqueiro, toca uma música para nós aí de Sem Pareia. Valeu, obrigado.
0: Sem Pareia, muito bem, primeira vez participando, obrigado, meu amigo. Bom dia, me chamo Jorge, sou de Milagre, na Bahia, moro no bairro dos Pimentas, em Guarulhos. Gostaria de ouvir a música São Joãozando pela Bahia, Edgar Mão Branca. Boa noite, só não entendi... não falou meu alô mais, obrigado. Uai! Não entendi. Edinaldo, por aqui, bom dia, Rafael, toca pra mim, Cacá Cantarelli, seu bem querer, obrigado. Quem mais tá por aqui? Bom dia, bom dia.
2: Bom dia, mano velho. Bom dia, dia, mano novo. Bom dia, Rafael de Totti.
0: Bom dia.
2: Ô, meus queridos. Aqui é o Jean de Melo, aqui de Arco Verde, Pernambuco. Eu gostaria de ouvir a música de Jorge de Altinho, Menino de Rua. Um abraço a todos vocês, um excelente trabalho aí.
0: Valeu,
2: vocês.
0: Jean, obrigado. 3h32, bom dia, Rafael Guidotti, mano velho, mano novo, bom dia a todos que estão ligados na Nativa. Pedro Padeiro, quero pedir a música do Nelson Nascimento, Tô Voando Alto, obrigado. Oi, oi, oi, bom dia.
3: Bom dia, gente, abençoada, quarta-feira, estou aqui me preparando para caminhada.
0: Hoje.
3: E ouvindo vocês, bora, bora, bora, bora, sempre junto com vocês, gente.
0: Beijo, Neia, ótima quinta-feira. Bom dia, Guidotti, a todos da Nativa FM, aqui quem fala é Yuri, de Eunápolis, Bahia. Gostaria de ouvir a música Provocação de Vizinha de Amazã. Ofereço a todos a JSL no transporte da celulose. Olá, Rafael Guidotti. Bom dia, sou Geraldo Interlagos. Vamos chacoalhar esse chocaio. 3h33. Para acordar essa galera da madrugada, os porteiros, vigilantes, padeiros, caminhoneiros. Regis em Cantinho, Jean Mello em Arco Verde. Um abraço a você, Guidotti. Geraldo Alves de Interlago. Toca aí, Trio Nordestino, corte o bolo. Oi, bom dia, bom dia.
4: Bom dia, Rafael Guidotti. Bom dia, Manoel, muito novo. Eu sou Ivan Mendes, porteiro noturno aqui no Jardim.
0: Oi, Ivan.
4: Pela terra do Assisão, Serra Talhada, vizinho de Assisão. Manda depois aí o forró de Assisão e o Peixe Piau aí, primeiro sucesso na carreira dele na década de 70. Beleza, Rafael? Um abraço.
0: Valeu, Ivan. Um abraço pra você. Tudo de bom.
5: Bom dia, mano velho. Bom dia, mano novo. Bom dia, mano nova. Bom dia, mano velha. Bom dia, Rafael Guidotti. Rafael, passa pra mim aí. Raul Checha. Raul Checha. Eu sou a beira do advogado. Passa pra mim, viu? Viu, Rafael Guidotti? Raul Checha. É o Frank de Eunápolis, na Bahia. Passa pra mim. Aí ofereci para Nilson aqui no Bar do Guzmão e para a Dona Fália Corretina. Passa pra mim, viu? Raul Checha. Alfrânio de Eunápolis, na Bahia.
0: Valeu, Frânio, um abraço pra você, Raul Seixas, esse é boa, boa. Bom dia, tudo bem, gato? Meu. Ótimo dia pra você, beijo, Sueli, obrigado, oi, bom dia.
6: Bom dia, mano, velho, bom dia, mano, no. Bom dia, Guido.
0: Oh.
6: E Palmeiras venceu, Guido. Tchau, Guido.
0: Oi.
6: Eu não vou ajudar ninguém pra procurar rádio, não, Guido. Tô fora, Guido. Tchau, Guido. Passa a música da banda Mastões com Leite, Caça de Marginal, oferecer todos os guerreiros e todas as padeiradas que estão queimando o rosto com a hora dela.
0: Aô!
6: E cochilando, Guidotti.
0: Valeu, Jonas. Dá o rádio, Jonas. Dá o rádio. Bom dia.
1: Bom dia, bom dia, Rafael. Mano velho, mano novo. Toca pra nós aí, Carta de Marginal.
0: Ó, mais um, direto, assim, seguido?
1: Conhecer aqui pra todos nós aqui da usina São Luís, aqui em Santa Cruz das Palmeiras.
0: Vamos tocar, né? Jonas e o nosso amigo Charles aí, ó, um atrás do outro pediu carta de marginal. Vamos já pôr na programação. Bom dia, Nativa. Bom dia, Rafael Guidotti. Bom dia, mano velho. Bom dia, mano novo. Toca aí forró, arriba saia, libera o toy. Ofereça a todos os forrozeiros do Brasil, Alvino de Novo Horizonte, São Paulo. Bom dia, Rafael. Toca uma música aí pra mim. Cela Rasgada, Batista de São Francisco, norte de Minas. Oi, oi, oi. Bom dia.
7: Bom dia, bom dia, mano novo. Bom dia, Rafael Guidotti. Aqui é o Jailson de Bauru, motorista de aplicativo.
0: Opa!
7: Carregando os passageiros pra lá e pra cá e pra lá.
0: Boa.
7: Um abraço a todos os motoristas, todos os companheiros e também a todo guerreiro da estrada. Toca pra nós aí se der. Um Alcimar Monteiro. Alcimar Monteiro. Um abraço, Guidotti.
0: Valeu, Jailson. Alcimar Monteiro. Boa, boa, boa. Bom dia, bom dia.
8: Bom dia, mano velho. Bom dia, mano novo. Bom dia, Rafa.
0: Bom dia.
8: Aqui é Gilson Ferreira de Mogi das Cruzes.
0: Ô, Gilson.
8: Toca a música aí da banda Calcinha Preta. Sonho Lindo.
0: Sonho Lindo.
8: Um abraço para todos.
0: Valeu. Obrigado, viu? Um abraço para você também. Bom dia.
9: Bom dia, Rafael. Bom dia, mano novo, mano velho.
0: Bom dia.
9: Aqui é o Souza do Jardim Santa Rita.
0: Ô, Souza.
9: Passando aqui para desejar uma boa quinta-feira para todos nós e os ouvintes.
0: Valeu.
9: É. Se puder, manda uma música aí, Calcinha Preta, para nós, qualquer uma já serve.
0: Calcinha
9: um abraço,
0: Preta.
9: Fique com Deus.
0: Valeu, Souza. Um abraço, Calcinha Preta.
10: Bom dia, mano velho. Bom dia, mano novo. Bom dia, Rafa Quidote. Aqui é o Nilson Alves de Anápolis, Bahia. Hoje eu quero ouvir aquela música com o Amado Batista. Aonde está você? Te procuro, não vejo. Essa música vai para ex do táxi da rodoviária, o filho dele, Ricardo, Alfano Alecrim 2, para todos que estão sintonizados na ativa.
0: Valeu,
10: Nilson. Bom dia para vocês aí, um abraço.
0: Bom dia, um abraço. 3h37.
11: Alô, nativo, alô, bom dia. Aqui é Gilvão de Jaú, São Paulo, turma do bagaço. Um alô para todo mundo aí. E toca uma docezão para nós aí, lembrar da terrinha. Serra Talhada, Pernambuco. Bom dia para todo mundo.
0: Valeu, bom dia, Cizão. Anotado aqui, o Rei de Salão.
12: Bom dia, mano velho. Bom dia, mano novo. Bom dia, Rafael.
0: Bom dia.
12: É o Modesto aqui, Batista. Modesto Batista, saindo aqui agora de Guarulhos, destino Pouso Alegre, Minas Gerais. Toca para nós aí, Quirina, Aviões do Forró. Um abraço aí aos caminhoneiros, a todos aí, ouvintes aí da Nativa FM. Fui.
0: Valeu, meu amigo. Um abraço. Tudo de bom. 3h38. Continue participando, mandando sua mensagem. Se for gravar áudio, até 30 segundos de duração no máximo, hein, gente? Ou escreva. E se é a primeira vez, conta pra nós.

0: Opa, manda o véio, você conta a história. O contador de história, minha palestra hoje aqui no Fórum Nativa sobre realmente o cigarro Marlboro. Marlboro Man, rapaz. Então veja bem, então na década de 50 a fábrica resolveu tirar aquele odor suave para mulher. Não, vamos colocar atrair homem, popularizar o cigarro, deixar bem popular. A Philip Morris, produto símbolo da masculinidade. O personagem adotou a figura de um cowboy rústico, independente e solitário, no meio da natureza selvagem americana, associando o ato de fumar a uma fantasia de liberdade e virilidade. Os principais rostos que deram fama ao personagem. Vários modelos fizeram a propaganda do Marlboro. Várias pessoas interpretaram o papel ao longo de muitas décadas nos Estados Unidos e no mundo inteiro. Daqui a pouquinho eu vou dizer quem foram esses personagens que ganharam destaque internacional. O Marlboro Man, que o Mano Novo está trazendo ao Forró Nativa. As diferenças das coisas, Mano Novo.
1: A diferença é entre o zíper e o elevador.
0: O elevador a gente abre. E o elevador não. O zíper a gente abre e o elevador a gente fecha, né, Mano Novo?
1: O zíper sobe pra fechar.
0: Ah, quer dizer que o zíper a gente sobe pra fechar. E o elevador?
1: O elevador fecha pra subir.
0: Olha, o zíper a gente sobe pra fechar. E o elevador fecha pra subir, é isso?
1: Exatamente.
0: Ah, e o elevador e o zíper, famoso ri, o fechiclé. Segura, gente, é gostoso ouvir no Forró Nativa, nesta quinta-feira, Comando Velho.

pedir aqui é... Saiu aí a carta de marginal. Também libera o Tony. Amazon.

0: 3h50. Gente, só deixar bem claro, pediu, a gente toca. Claro que não tem como tocar de todo mundo, né? Porque, ó, vou falar a verdade, ó. Nessa hora aqui, por exemplo, nós tocamos, deixa eu ver. 1, 2, 3, 4, 5, 6, 7, 8. 8 músicas nessa hora, tá terminando. Então, é uma média de 8, 9, às vezes 10 músicas por hora. E a gente põe no ar, gente, mais de 80 pessoas, no mínimo, né, nas 4 horas. E fica a gente ainda para ser atendido. Então,
1: fique calmo, tenha paciência comigo, tá bom?
0: Mas nós vai tocando, eu tô anotando tudo aqui. Conforme vai indo, nós vai indo e nós vai colocando. Tá bom? 9198-409-6019. Bom dia.
2: Rafa Guidotti. Eita, rapaz, que legal, né? Maravilha, aqui é o Gilson, viu? Gilson Cantarela, aqui diretamente de Caruaru. Tô aqui na audiência. Primeiramente, parabéns aí a esses fenômenos, né? Os baluartes da comunicação e do forró em especial, né? Quantos artistas foram agraciados, né? Com o apoio de vocês, assim como a Cacá Cantarelli, né? Que graças a Deus, vocês foram um divisor de águas na carreira dela. E somos muito gratos, né? Por todo o apoio, né? Até hoje repercute todo o trabalho, toda a divulgação que o Mano Velho, Mano Novo fazem. Mandar um alô especial pra toda a família Murim, tá certo? Que Deus abençoe a todos vocês e muito obrigado aí por esses 43 anos prestados ao nosso forró. E se possível, eu gostaria de ouvir, claro, uma música da Cacá Cantarelli. Mandar pra todo mundo que tá na audiência aí. Forte abraço, que vamos!
0: Valeu, obrigado, Gilson! Bom dia, Mano.

0: Vai Manove, Rafa Guidotti. Que programa de forró sensacional. Gostaria de pedir uma música antiga da banda Estilos. Qualquer uma. Um abraço. Deixa eu anotar aqui, banda Estilos. Faz tempo que eu não toco. E é muito boa mesmo, hein? Banda Estilos. Estilos. Qualquer uma. É, um abraço do Macedo, cearense. Sou fã. Ofereça música para minha esposa Lúcia. Estou participando pela primeira vez, hein? Um abraço do Macedo Cearense. Valeu, Macedo. Obrigado. Ó, depois do intervalo a gente toca, tá bom? Vamos tocar nas próximas sequências aí, tá bom? Bom dia, Rafael e os manos. Beijos, beijos, Ivone. Oi, bom dia.
1: Olá, meu querido. Mano, aí, mano novo. Canto de ouro do rádio. Olá, Rafael Guinotti. Bom dia, ouvintes do Forró Nativo. Aqui que fala de rodas de divulgações. Se for possível, quero ouvir a música com cantor e compositor Scott Blazer. Oferecer para todos os ouvintes do Forró Nativo. E para Pio Pio Produções, para Potiguar Produções, para toda a galera de Macarani Bahia, Mike Niki Taradinho.
0: Valeu, muito obrigado. Tudo bom? Bom dia.
2: Bom dia, Rafael. Bom dia, Mano Velho. Bom dia, Mano Novo. Gostaria de ouvir Sofonia Chorona com a Luiz Gonzaga. Quero mandar para Afrânio, no Thiago de Melo 1, para Zenaide Nelson, no Projeto Maravilha, para meu esposo Nilson e Edson do Táxi, na rodoviária de Eunápolis. Um abraço da Fátima Concertina.
0: Um abraço, Fátima. Tudo de bom. 3h53, diga bom dia.
3: Bom dia, bom dia, bom dia. É o Guidotti,
0: aqui
3: é o Marcelo da Butitec, Vigia, ô Lambra.
0: Ô Lambra,
3: por gentileza, toca pra nós aí, mesa 14.
0: Ah,
3: estamos
0: começou.
3: Aqui na expectativa, estamos ligados em vocês. Um ótimo dia, fica com Deus.
0: Valeu, Marcelino, fica com Deus, bom dia.
4: Ô, oh, mano, velho, ô, oh, mano, novo, nas quebradas do sertão, é forró para o povo. Bom dia, Rafa.
0: Bom dia,
4: velho, toca uma das melhores aí, Mastruz com Leite. É Ricardo Rios, cobrador de ônibus aqui da Zona Leste.
0: Vamos tocar. Saindo
4: pra trabalhar, meu irmão. Fiz a madrugada.
0: Sai na folha.
4: Sempre ligado em vocês.
0: Bora sair na folha.
4: É bom demais.
0: Bom demais. Um abraço. Gente, toca aí, Mastruz. Também tem aqui meu vaqueiro, meu peão pra tocar. Vamos tocar no próximo
5: bom
0: bloco.
5: Bom dia, Guidotti. Bom dia, Mano Velho, Mano
0: Bom
5: novo.
0: Dia.
5: É o Magrão do Busão que tá falando.
0: Ô, Magrão.
5: Tô me arrumando aqui pra... E
0: sai,
5: trabalhar,
0: sai na
5: eu não tô mandando mensagem esses dias, mas todo dia eu tô ligadinho.
0: Muito bem, Magrão.
5: Forró Nativo, hein?
0: Boa.
5: E na Nativa também, o dia todo, hein?
0: Boa, boa, boa.
5: Abraço, Guidotti, bom trabalho aí pra nós, hein?
0: Pra nós, bom trabalho, cuida, cuida. Bom dia, Rafael, toca uma pra nós de Mano Walter. Estou em Vitória, Espírito Santo. É, mais de Inhapi, Alagoas, me chamo Jandilson, boa. Edson Miguel também de Guarulhos, obrigado Edson. Bom dia Rafael, bom dia ao Mano. Ah, essa rádio maravilhosa, é a primeira vez que estou ouvindo a rádio neste horário. E estou simplesmente adorando, que pegada maravilhosa. Estão de parabéns por agitar a madrugada no rádio brasileiro. Obrigado, viu? Um abraço pra você, tudo de bom. Tamo junto e misturado. Vamos que vamos. Diga bom dia, bom dia.
6: Rafael Guidotti, bom dia, bom
0: Opa,
6: dia.
0: Bom dia, bom dia.
6: Mano velho, mano novo e toda a família nativa.
0: Estamos
6: por aqui, mais um nativeiro, Reinaldo Silva aí. Supertex, do rumo da areia fina aí. Um abraço a todos, que Deus possa proteger e manda uma daquelas pra nós, como se fala, uma pedrada, Rafael.
0: Uma pedrada!
6: Manda aí o Flávio José pra nós.
0: Oh.
6: E estamos por cá, Rafael, que Deus abençoe aí, viu?
0: Amém.
6: Aquela buzinada pra você.
0: Vai, manda! Boa, boa, valeu, obrigado!
7: Bom dia, mano velho, mano novo.
0: Bom dia!
7: Rafa.
0: Oi!
7: Pra Luciane aqui de Teresópolis.
0: Oi, Lu!
7: Bom dia pra vocês, que Deus e Nossa Senhora abençoe vocês e proteja vocês, que
0: Amém.
7: Vocês tenham um dia abençoado.
0: Todos nós.
7: Toca a mesa 14.
0: Mais um pra mesa 14!
7: Boa, a hora que der. Tenha um bom dia, amo vocês, tá?
0: Obrigado, um beijo,
7: Estou
0: bom dia.
7: Errado de vocês, amo vocês o dia inteiro.
0: Valeu, obrigado. Gente, 3h56, olha a hora do Chocaio. 3h56.
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0: E quantos anos aqui você via na televisão, ia passar a Fórmula 1, aí tinha a propaganda do Marlboro, na verdade, McLaren, olha, Ferrari, as grandes escuderias aqui, tinha a marca do Marlboro, e nas revistas, nas publicações, nos jornais, nos vídeos, nos outdoors, entendeu? E aí você, aquele americano, aquele cowboy com aquele cavalo, e aí a marca do cigarro. Então, vários modelos interpretaram aquela peça publicitária. O primeiro personagem, o primeiro Marlboro Man foi Bob Norris, um verdadeiro rancheiro do estado Colorado, nos Estados Unidos. Foi o primeiro Marlboro Man. Ficou famoso por nunca ter fumado na vida um cigarro. Ele fazia a própria, mas nunca botou um cigarro na boca e morreu com 90 anos de idade. O segundo personagem foi Darrell Winfield, provavelmente o modelo mais famoso e duradouro, retratando o cowboy do Marlboro de 1968 a 1989, 21 anos. O terceiro e o quarto cowboys foram os seguintes: Wayne McLaren e também o David McLaren. Será que era pai, filho, irmãos? Wayne McLaren e David McLaren, os dois faziam propaganda do Marlboro. Então foram modelos e atores que encarnaram o personagem e que, ironicamente, faleceram anos mais tarde de doenças associadas ao tabaco, ao cigarro. Morreram de câncer de pulmão, tornando-se depois críticos da indústria do fumo. Então eles ficaram, antes de morrer, aí eles se viraram contra a propaganda que eles faziam. Fizeram críticas à indústria do fumo. Então foram esses os personagens do Marlboro Man: Bob Norris, Darrell Winfield, Wayne McLaren e David McLaren. Assim contei a história do Marlboro, o cigarro mais vendido do mundo, aqui no Forró da Ativa, desta quinta-feira, com Mano Velho e Mano Novo. Mano Novo, as diferenças das coisas, Mano Novo.
1: Qual a diferença entre o tatu e a baiana?
0: O tatu e a baiana, Mano Novo, a baiana vem do acarajé. E o tatu entra no buraco, né, Mano?
1: O tatu faz o buraco.
0: O tatu faz o buraco.
1: E a baiana vai tapar.
0: Tá vendo aí, gente? É, tem que aguentar, viu? Olha aqui, o buraco, não bota a mão no buraco do tatu, que é muito perigoso, é preciso ter cuidado. Lá no meio roçado, no meio do mandiocal, tem muito buraco do tatu. O Mano Novo, que é muito enxerido, botou a mão e puxou um surucucu. Bem feito, quem foi que te mandou enfiar o dedo no buraco do tatu? Então, o buraco do tatu, o tatu cava o buraco. E a baiana vai tapar, ela tapa, né, Mano Novo?
1: Ela tapa.
0: Vai tapar buraco, Mano Novo.
1: É.
0: No Forró da Ativa, hoje, quinta-feira, Brasil.

0: Olha, aqui tá, isso aqui tá bom demais. Isso aqui, vó, vamos lá. Quem tá entrando, sai, quem sai, não entra aqui. Todo mundo quer entrar no vó, mas o forró está lotado. Está valendo milhões. Forró de lamparina, sanfona, triângulo e zabumba e candeeiro cobrando cota. Olha a fila do forró. Dentro, bem dentro, dentro, bem dentro, dentro, bem dentro. Segura, minha gente querida. Muito bem, muito bem, muito bem. Mano Novo pesquisando aqui. Mano Novo, a diferença das coisas, Mano Novo.
1: Qual é a diferença entre um ventilador quebrado e uma cadeira?
0: Olha, o ventilador quebrado tá banguelo. A cadeira tá completa com quatro pés, Mano Novo.
1: Não, é que o ventilador quebrado, 90.
0: Olha, o ventilador quebrado, 90.
1: E a cadeira, 60.
0: Ah, a cadeira, 60. O ventilador quebrado, 90. Não venta. E a cadeira completa, 60, 60. Senta, senta, senta na cadeira, Mano Novo. Escuta aqui o Forró Nativa. Olha, os amigos ouvintes que se manifestaram, mais uma querida amiga ouvinte de todo dia. Ela tá parabenizando a filha, todo dia tá aqui no Forró Nativa, está emocionada com 43 anos de Mano Velho, Mano Novo. Fala, minha querida!
2: Bom dia, Mano Velho, bom dia, Mano Novo, bom dia, Mano Abel, bom dia, Rafael. Parabéns, Mano Velho, Mano Novo, hein? Ah, o seu sucesso de vocês aí, a idade da minha filha, da Graziela, 43 anos, minha filha tem. Um beijo, filha, mãe te ama. E muito sucesso para vocês. Um cheiro, vamos trabalhar, que a fila aqui tá grande com a Ana Rosa. Maria do Céu, motorista de 11.
0: Alô, Maria, minha querida Maria. Maria do Céu, ela escuta o Mano Velho, ela é motorista de 11. Aguenta o busão aí. Ô, Maria do Céu, é articulado, biarticulado ou é elétrico? É esses 2.000 ônibus elétricos aqui. Tá na ponta da tecnologia, hein? Obrigado, Maria do Céu, tudo de bom pra você. Olha, sua filha acompanha você, a sua filha tem 43 anos e Mano Velho, Mano Novo também, 43 anos de forró. É muita coisa boa, muito tempo gostoso. Querida Maria do Céu, obrigado, obrigado, obrigado aqui por curtir o Forró Nativa. Olha, Maria do Céu, tem um presente, o Mano Novo vai contar a diferença das coisas, Mano Novo.
1: A diferença entre o pano e a galinha.
0: Entre o pano e a galinha, mano. O pano a gente limpa. A galinha se suja com meleca, Mano Novo.
1: Não, é que a galinha bota.
0: A galinha bota.
1: E o pano desbota.
0: A galinha bota, bota ovo. E o pano desbota. Não deixa muito no sol, não. Viapado aqui. Segura a galinha, segura o pano de chão. É do Forró Nativa, Comando Velho e Mano Novo.

0: Vamos embora pra um bar. Bebê cair levantado. Nessa hora não pode, essa hora não pode nada. Ser papudinho aí de carteirinha, só depois das 10, 11 horas da manhã, tá bom? Comporte-se. De manhã, um café com leite, um pão com manteiga, entendeu? Um pastel, um risole, um pão na chapa, um pingado, um caracu com ovo, não é verdade? Mas nada de cerveja nem cachaça. Não é verdade? Cachaça vai tomar. Não, não, não, meu amigo. Curta bem o Forró Nativa, como a Nuvai mandou. Estamos felizes com a audiência de todo mundo. É na capital, litoral e interior. Pessoal embarcado aí no alto mar, pessoal nos rios, pessoal da navegação fluvial, das edículas, aquele abraço dos canaviais, dos açudes, das represas, das lagoas, da roça, da lavoura, da estrada, um mundão de audiência. 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E a pesquisa do mano novo, a diferença das coisas, mano novo.
1: A diferença entre o cavalo e o palhaço.
0: Olha, a diferença entre, como é que é, mano? A diferença entre o que, mano?
1: O cavalo e o palhaço.
0: Ah, entre o cavalo e o palhaço relincha. E o cavalo e o palhaço brinca, né, mano novo?
1: Não, o cavalo gosta de palha crua.
0: Olha, o cavalo gosta de palha crua.
1: E o palhaço de palhaçada.
0: Boa, tem certeza, tem certeza. O cavalo gosta de palha crua. E o palha gosta de palhaçada. Olha o tamanho do sapato dele. Olha o nariz de vermelho aí. Segura, meu amigo cavalo. Segura, meu amigo palhaço. Aquele abraço. Manifestações dos ouvintes do Forró Nativa. Cada ouvinte tem um tipo de emoção, como recebe o Forró Nativa, como compreende o Forró Nativa, a nossa produção, a nossa mensagem, a nossa versatilidade, o nosso esforço. Então, uma pesquisa permanente. Pesquisamos 24 horas para trazer sempre a notícia, a curiosidade, os ensinamentos e os aprendizados com todos vocês. Então, por isso que eu estou pedindo a opinião de vocês. Mais um amigo ouvinte que ouviu, escuta, adora e se manifesta. Minha querida, o que é que você acha do Forró Nativa, minha querida?
2: Bom dia, mano velho, bom dia, mano novo. Bom dia, Forró Nativa. Como é bom ouvir vocês contando essas histórias. Que você, olha, parabéns pelos trabalhos. Vocês começaram, olha que vocês são determinados. Essa força, essa vontade de cantar e fazer esse programa e também na Nativa, tudo. Olha, eu tiro o chapéu pra vocês, nota 10, eu amo muito Forró Nativa, eu gosto muito de vocês e das histórias que vocês contam. É cada dia descobrindo mais coisas boas sobre o Nordeste, tudo. Meu Deus, como é bom ter vocês todo dia de manhã aqui.
0: Boa, boa, boa, minha querida, legal demais aqui. Olha, eu tô emocionado, hein, a sua manifestação. As suas palavras são palavras incentivadoras, né? É isso que a gente quer. Que aquilo que a gente coloca no ar, baseado em estudo, em pesquisa, na maneira de comunicar, para que se tire um bom proveito, se escuta um programa de forró, um bom programa, com boa música, com boa comunicação, com interação, aqui com Rafael Guidotti, com, por exemplo, o Fernando Teles, com o André Costa, que é o Mano Papi, com, por exemplo, a Dai 40, entendeu? Todos os colegas aqui que fazem o Forró Nativo, meio de campo aqui com o Mano Velho mandou. E nós pegamos a nossa produção, colocamos lá. Todo dia tem um assunto diferente, porque você está lá nos afazeres domésticos, preparar o café, preparar o leite, está, né, lavando louça, está se arrumando para ir trabalhar, está preparando a marmita do marido, está ouvindo a hora certa, o Rafael Guidotti trazendo aqui as manchetes, trazendo aqui a previsão do tempo, a hora certa, e aí você se diverte e acompanha. Então, querida, obrigado, um grande abraço, vamos curtir sempre o Forró Nativa, Comando Velho e Mano Novo.

0: Pronto, tá aí. Eu sei que até o final do programa mais gente ainda vai pedir, mas vocês estão de prova que eu já toquei. Cintura de Mola, mesa 14. 4h34, meu povo, 4h34. Tá aí atendendo a pedidos, pronto, mesa 14. Vamos que vamos falar com esse povo, pegar o bom dia, bom dia, bom dia.
1: Bom dia, Bidote, tudo bom?
0: Bom.
1: Opa, vamos lá, vamos. Um bom. Abraço pra você, mano novo, mano velho.
0: Valeu.
1: Toca pra nós aí, música 14, Adeilton. Um abraço, Deus aí.
0: Falei, vai ter muitos ainda. O pessoal que vai estar levantando agora, que não ouviu ainda. Ixi, até o final vai ter mais uns 8 pedidos ainda, brincando.
2: Bom dia, Rafael Bidotto. Bom dia, mano.
0: Bom dia.
2: Mano, Bito, da Nativa. Luciano desse campo, passando para deixar meu bom dia. Toca aí para nós uma música do Ô Povo Feio, Ô Povo Bonito. Ô Rafinha, ontem eu fui lá na Nativa, retirei meu prêmio, tá?
0: Boa!
2: Muito obrigada. E é isso aí, tô contente, viu? E um beijo pra você, meu lindo, cheiroso, gostoso da madrugada.
0: Amo
2: vocês, meus locutores. Cheiro, cheiro, cheiro. É a Lúcia Zé Campos.
0: Cheiro, cheiro, cheiro, Lúcia! Que bom que você foi retirar o presente que você ganhou aqui, viu? Muito bom, um beijo. 4h36, diga bom dia!
3: Bom dia, bom dia. Bom dia, Rafael. Bom dia, mano velho. Bom dia, mano novo. Toca aí pra nós aí, meu amigo. Engenho Velho, com Flávio José, tá falando aqui é o Vando, Cocaia, Crajaú.
0: Valeu, garoto, obrigado, viu? Tudo de bom, bom dia.
4: Bom dia, Rafa, bom dia a todos os ouvintes da Nativa.
0: Bom dia.
4: Aqui é Romária, da Cidade América Brasiliense, São Paulo.
0: Tudo bem?
4: Toca uma de Magníficos, qualquer uma pra gente.
0: Magníficos.
4: Obrigado, tchau.
0: Obrigado, beijo, beijo. Oi, oi, oi, bom dia!
5: Bom dia, Rafael Guidotti! Mano novo, mano velho! Aqui é o Lucas, motorista de aplicativo, saindo agora pra trabalhar, levar um passageiro ali no aeroporto de Guarulhos.
0: Boa!
5: E vamos, que Deus abençoe o nosso dia!
0: Cuida, cuida!
5: Eu sou muito mais nativa!
0: Valeu! Valeu, Lucas! Bom trabalho, uma ótima quinta-feira, viu?
6: Bom dia, Forró Nativa. Bom dia, mano velho, mano novo, mano baby. Bom dia, mano Rafa.
0: Bom dia.
6: Aqui é a Dil.
0: Oi, Dil.
6: Uma quinta-feira abençoada pra nós. Toca pra nós aí a música Saga de um Vaqueiro. E oferece pra minha irmã Nina, minha amiga Crimilda, meu amigo Dilson, meu primo Eliseu, lá de Lençóis Paulista. Minha amiga Sônia de Araraquara, que estão sempre ligadinhos no Forró Nativa. Um beijo.
0: Beijo, Dio!
7: Bom dia, mano velho e mano novo. E Rafael Guidotti, Valmir Pancada, o atleta do bem de Aracaju, Sergipe. Se possível, gostaria de ouvir com Luiz Gonzaga, a cantiga Shot Ecológico. Ofereço para todos os ouvintes sintonizados no Forrozão da Nativa. Com Mano Velho e Mano Novo e Rafael Guidotti. Um abraço e estamos juntos.
0: Valeu, obrigado, Valmir. Um abraço, viu? Bom dia, Mano Novo, Mano Velho. Toca aí, Guilherme Silva. Até meu cavalo sabe. Tô por cá, Damantina. Valeu, um abraço. Bom dia, Mano Velho, Mano Novo. Desejo a vocês um dia maravilhoso. Sou a Roseli, gostaria de ouvir o nosso shot com Bicho de Pé, Janaína Pereira. Pode ser? Um forte abraço. Valeu!
8: Olá, bom dia, Rafael Guidotti. Bom dia, Mano Novo. Bom dia, Mano Velho. Esse é o programa mais alegre das madrugadas. E tenho uma assistência muito fiel e sábia, porque todas as músicas são muito boas. Muito obrigada, viu? Vocês são a alegria da mesma madrugada. Toca aí, Roberto dos Teclados. Linda, Rafael.
0: Linda.
8: Obrigada, bom trabalho. Lourdes Costa, de Vargem Grande Paulista.
0: Um beijo, Lourdes. Roberto e seus teclados, linda. Boa quinta. Bom dia, uma ótima quinta-feira. Queria ouvir Cintura de Mola. Mora no Brega. É o Carioca de Bauru. Valeu. Bom dia, Forró Nativa, com Mano Velho, Mano Novo. Bom dia, Rafael Guidotti. Aqui é Deraldina Angélica de Bauru. Peço para vocês tocar a música Chapeludo com o Nando Moreno. Deixa eu anotar aqui, Nando Moreno. Ofereço a você aí da rádio aos ouvintes, porque eu sou muito nativa. Beijo, Deraldina. Olha a hora, 4h39, bom dia.
9: Bom dia, mano velho, bom dia, mano novo, bom dia, Rafael. Aqui
0: bom dia.
9: É o Cláudio, de Mauá.
0: Opa!
9: Saindo pra dar uma ripa. Queria ouvir aí a mesa 14, pra dar uma animada nessa quinta-feira que tá puxado. Vamos, Rafael. E Paimeira botou pra torar.
0: É... Vamos ver semana que vem, né? Poderia ter terminado nos 2-0, né? Mas tomou umzinho no final, mas tá bom. Bora a luta. Tem mais 90 minutos aí. Bota pra torar. 4h40.
10: Bom dia, mano novo. Bom dia, mano velho. Aqui é Ron Sarmento, da cidade de Uiraúna, seu conterrâneo. Sou caminhoneiro. Vindo o programa aqui, na cidade de São Raimundo Nonato.
0: Ó. Oh.
10: Fazer que nem um destino. Correndo sentado. Aqui agora eu vou subir a Serra da Capivara.
0: Opa.
10: A rocha não afrocha, conterrâneo.
0: A rocha não. Valeu, obrigado, viu? Tudo de bom. Bom dia, Rafa, mano velho, mano novo e todos que estão ligados no Forró Nativo. Abraços de Douba Sampaio, Amanda Lima, Ana Vitória Sampaio, Jordão Siqueira, Juscelino Porto, Everaldo Silva, Carlos Freitas, Dantas do Forró, Joelma Moura, as Malandrinhas do Forró, Gilmar Andrade, Val Miller, Gentil, Zezinho Barros, obrigado, valeu, valeu. Bom dia, mano velho, mano novo, parabéns pelos 43 anos, eu acompanho vocês desde o Amigão Show de São Miguel Paulista, sou de Ouricuri, Pernambuco, eu também fiz 30 anos na loja, meninos de rua. Toca aí, Zé Baqueiro, traidor, sou o Chico, valeu, Chico. Bom dia, Rafael Guidotti, mano velho, mano novo. Eu ouvi a música Mesa 14. Marli Torres e Bauru. Pois é, gente, quem tá chegando agora, já tô, acabei de tocar Mesa 14, hein? Já acabei de tocar Mesa 14.
11: Bom dia, Nativa FM.
0: Bom dia,
11: Rafael Guidotti. Aqui é o Marcos Jardim, presidente do Tranguaru.
0: Ô, Marcão.
11: Ótima quinta a todos. Eu sou muito mais nativa, beijo.
0: Beijo, beijo, beijo, um abraço, tudo de bom, uma ótima quinta-feira, vamos que vamos à luta. E coisa boa, vamos que vamos. Olha, tô preparando aqui as músicas, né, que vão tocar daqui a pouquinho. Aí depois tem mais uma hora de forró, tem muita coisa boa até às 6, vamos pra luta. E você falando bom dia, agora tem um texto aqui, ó. Bom dia, mano velho, 43 anos de forró. Divulgando o meu Nordeste, parabéns, obrigado. Toca pra nós Chuva de Necessidade. Aqui é Reginaldo da Vila Airosa. Bora, bora que bora, bora que bora. Bom dia, Nativa. Bom dia, Rafael. Toca aí pra nós Túlio Milionário. Pode ser qualquer uma. Tô aqui na padaria Pingo Doce Guarulhos. Valeu, Rafael. Seu programa é top. Ele mandou foto aqui, ó. Tá preparando. Ó, massa bonita. Massa bonita, vai sair coisa boa. Eita, tá, bom dia.
12: Bom dia, Rafael Guidotti. Bom dia a toda a equipe do Forró Nativa. É a Fátima aqui do Tatuapé, passando para desejar uma quinta-feira abençoada, quase finalzinho de semana.
0: Verdade.
12: Quase sexta. Que hoje seja um dia de muitas alegrias para todos nós, alegrias no seu coração, Rafael.
0: Amém.
12: Sucesso também em tudo o que fizer, sucesso para a Rádio Nativa. E te pedir, toca pra mim Esperando na Janela. Beijo, beijo, beijo. Deus te abençoe.
0: Esperando na Janela. Beijo. Fátima Shimayama. Uma ótima quinta-feira pra você, viu? Bora que bora, bora que bora. Você dando seu bom dia aqui, gravando seu áudio de até 30 segundos. Ou escreva sua mensagem, tá bom? Que eu leio aqui durante o programa. Lembro você, se é a primeira vez que você está ouvindo a rádio, ouvindo o programa, conta pra gente. Ah, já ouve há muito tempo, mas é a primeira vez participando? Conta pra gente na mensagem também. 9198-409-6019.
13: Pode colocar a música Zezinho Barro. Sufocalato. Um abração pra vocês. Obrigada. Boa quinta-feira.
0: Boa quinta-feira, Rosana. Tudo de bom, menina. Bora que bora. Daqui a pouquinho eu atendo mais gente. Já, já mais ouvintes. Então capricha na mensagem, no seu bom dia. Dessa quinta-feira, 15 de outubro. 9198-409-6019. 9198-409-6019. 4096019. Pedir aqui, né, a Lúcia? E ontem também a Taninha. Não sei se ela tá ouvindo, mas ontem ela pediu, né, o povo feio. Então vamos tocar hoje com atraso, mas nós vai sair agora com caju e castanha. Olha a hora da coaiada. 4 4 4 4 4 4 4 4 4 4 4 4 4 4 4 4 4 4 4 4 4 4 4 4 4 4 4 4 4 4 4 4 4 4 4 4 4 4 4 4 4 4 4 4 4 4 4 4 4 4 4 4 4 4 4 4 4 4 4 4 4 4 4 4 4 4 4 4 4 4 4 4 4 4 4 4 4 4 4 4 4 4 4 4 4 4 4 4 4 4 4 4 4 4 4 4 4 4 4 4 4 4 4 4 4 4 4 4 4 4 4 4 4 4 4 4 4 4 4 4 4 4 4 4 4 4 4 4 4 4 4 4 4 4 4 4 4 4 4 4 4 4 4 4 4 4 4 4 4 4 4 4 4 4 4 4 4 4 4 4 4 4 4 4 4 4 4 4 4 4 4 4 4 4 4 4 4 4 4 4 4 4

pescar com minhocão. Com a minhoca dessa se pesca até tubarão. Aquele abraço, minha gente querida. Olha, lá em Paris, passou o rio Sena. O rio Sena é um rio que corta a França. E esse rio passa em Paris. Então, por causa dos Jogos Olímpicos que tivemos aí em Paris, né, no ano passado, então foi feito um trabalho de bilhões de euros para desassorear o rio e despoluir o rio Sena. Porque rio, em região metropolitana, fica poluído. Então fizeram um trabalho, limparam, não 100%, limparam talvez o rio pela metade e o rio ganhou vida. Então, por exemplo, no verão europeu, nesse verão europeu que passou, uma onda de calor muito grande, então as pessoas iam para as praias na beira do rio Sena, em Paris. Quer dizer, então, uma areiazinha, uma mais e mais calor, todo mundo se divertiu. Então, o francês preserva, adora o rio Sena, e as autoridades também. E tem um cara aí, rapaz, eu acho que ele é nascido no Japão, ou ele nem sei, e de repente, o sonho dele era pegar um bagre em frente à Torre Eiffel, porque o rio passa do lado da Torre Eiffel, que é o símbolo de Paris. E esse cara, muitos anos, ele sempre vê bagre, mas era bagre pequeno. Eu quero pegar um bagre grande, não é verdade? E o cara tenta. Não é que é no final de semana passada, né? No começo dessa semana, o cara tá lá pescando um rapaz, né? Que ele pegou um bagre. O cara pegou o bagre com a mão, 206 quilos. Gente, em frente à Torre Eiffel. Foi a realização do sonho do cara. O cara nunca venci. Ele conseguiu pegar. Ele

0: Mergulhou, mergulhou, o bicho lá, pá, agarrou o bicho e lutou, lutou. Foi mais de uma hora para ele conseguir tirar fora do rio aquele bagre. Então foi, quer dizer, água mole em pedra dura, tanto batata que fura. Então aconteceu em Paris com esse japinha que pegou o bagre de 206 quilos aí. Rapaz, que coisa boa! Vamos cuidar do nosso rio. Se a França cuida bem do rio, nós temos que cuidar de dois rios aqui, o Tietê e o Pinheiros. Vai demorar muito tempo, há um esforço muito grande de décadas para despoluir. Vamos ver se a gente diminui em 50% a poluição do rio Tietê e também 50% do rio Pinheiros, que já dá vida para a coisa pegar no breu e lá na frente as coisas se tornarem mais viáveis, não é verdade? Tem que preservar, o rio não pode ser um esgoto a céu aberto, como essa vergonha que temos em São Paulo, do Tietê e do Pinheiros. Mano Novo, fala aí, Mano Novo, a diferença das coisas, Mano Novo.
1: A diferença é entre um forno e uma lagoa, mano velho.
0: Entre um forno e a lagoa? É. A lagoa a gente assa, a lagoa a gente nada, Mano Novo.
1: No forno, assa pão.
0: Ah, aqui, no forno assa pão.
1: E na lagoa, assa pinho.
0: Olha aqui, no fogo assa pão e na lagoa assa pinho. Na lagoa tem os batráquios. Tem o sapo cururu teitei, tem o sapo pintado, tem a rã, tem a gia, tem o caçote, tem a perereca. Rapaz, aí segura a perereca da lagoa. No Forró Nativa de quinta-feira, com Mano Velho e Mano Novo.
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0: Forró Nativa. 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

0: Alô, alô, minha gente querida do Brasil. Olha, Manu, amanhã, amanhã no programa de sexta-feira, amanhã que será dia 16, eu vou convidar todo mundo, vamos viajar de avião. Nós vamos entrar, vamos voar no avião DC-3. Quando eu falo aqui do nosso Douglas DC-3, que é um avião que foi construído em 1936 a 46, os americanos fizeram 16 mil desses aviões por causa da guerra. Antes da guerra, que a guerra foi em 39, mas 3 anos antes já estava com o DC-3. E ele foi muito usado na Segunda Guerra Mundial. Depois da guerra, o avião parou, ficou obsoleto, até que alguém teve ideia de lançar esse avião como avião comercial, levar passageiros, e a coisa pegou, entendeu? Então veja bem, claro que hoje existem poucos DC-3 voando no mundo, que hoje era jato, mas é o romantismo aqui do Forró Nativa, tem o Douglas DC-3, então eu vou convidar todo mundo amanhã, vamos entrar na cabine do avião, e eu vou dizer cada instrumento, cada peça do avião. Vou mostrar para vocês o que é uma manete, entendeu? Por exemplo, o que é um manche, entendeu? O que é um aileron, o que é um flap, o que é um pedal, o que é um motor, o que é tudo isso. Nós vamos voar, vamos pilotar um Douglas DC-3 amanhã, sexta-feira, aqui no Forró Nativa. Que o Mano Novo está trazendo, mas qual o destaque aí, Mano Novo?
1: O destaque é para a nossa audiência aqui.
0: Opa, fala aí, Mano Novo.
1: Os ouvintes que, né, manda aquele recado muito especial para Mano Velho e Mano Novo.
0: Mano Velho, opa!
1: Pelos 43 anos.
0: No ar.
1: No ar.
0: E forró todo dia, hein?
1: O Onofre dos Santos.
0: Fala, Onofre.
1: Que está em Barueri.
0: Fala, galera de Barueri.
1: A Carmen Mendes.
0: Bom dia, Carmen.
1: Está no bairro de Pinheiros.
0: Bairro de Pinheiros, Mano Novo.
1: Luiz Epaminondas.
0: Fala, Luiz Epaminondas.
1: Em Guarulhos.
0: Alô, Gru!
1: Suzana Benfica.
0: Tudo bem, Suzana?
1: Está na Cidade Líder.
0: Alô, Cidade Líder.
1: E a Maria Goretti.
0: Maria Goretti.
1: Na região de Barueri, São Paulo.
0: Alô, Barueri, na Grande São Paulo, aquele abraço. Audiência firme aqui no Forró Nativa, com Mano Velho e Mano Novo.
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0: Olha o chapéu do Nando Moreno, Rio Negro e Solimões. Agora 5h17, você participando com a gente. 9198-409-6019. Bom dia, Rafael. Toca pra nós, Saga de Vaqueira, que é Cizê Nando. De Plácido Transporte oferece a todos os companheiros. Bom dia, Rafael. Queria participar do Pique Surpresa da Nativa. Muito bem. Final de semana, sábado e domingo.
1: Bom dia, Manu. Bom dia, Guidota. Aqui é o Mestre da Padaria de São Judas. Tá falando, nós vai, Manu, da Vila Anastácio. Tá aí o Tonho aqui, ó, fazendo pão. Tá com a música aí do Luiz Gonzaga aí. Qualquer um aí, se ele tocar, tá boa demais. Valeu, mano, vai, Manu. Tá falando rápido, que é 30 segundos. Valeu!
0: Valeu, obrigado, Edmilson! Tá aí, ouviu, né? O Shot Ecológico. Ivonete, bom dia, viu? Um grande abraço pra você. 5h18.
2: Bom dia, mano velho. Bom dia, mano novo. Bom dia, Rafael Guidotti.
0: Bom dia.
2: Aqui é Adriana de Adamantino, interior do estado de São Paulo.
0: Opa!
2: Tô aqui ligadinha no Forró Nativa. Um bom dia a todos, uma boa quinta-feira, que Deus abençoe. Beijo, beijo, Rafael, fica com Deus. Tchau,
0: beijo,
2: tchau.
0: Beijo, beijo. Tchau, tchau, Adriana. Tudo de bom. Bom dia.
3: Bom dia, bom dia, bom dia, Fernando e outro. Bom dia, Mano. Bom dia, Mano. Novo. Fernando Vidal, meu querido, aqui é o Getúlio. Gostaria, por gentileza, que você pudesse tocar para mim aí, Chicão do Teclado. Pega o Guanabara e vem!
0: Pega o Guanabara e vem!
3: Bom dia a todos, um abraço, uma ótima quinta-feira para todos vocês. Um beijo no coração, que Deus abençoe.
0: Obrigado, tudo de bom para você, Getúlio. Obrigado, viu? Tamo junto e misturado. Olha a hora, são 5h19. Você falando aqui o seu bom dia pra gente. Oiê!
4: Bom dia, Nativo aí, mandou aí uma música aí, o meu pai Zelaes aí, entendeu, pra motivar ele aí, entendeu, eu e minha mãe esses dias aí, quero fazer essa música pra ele, de motivação pra ele, pra não desistir da vida dele, que ele é uma pessoa muito boa, tá bom aí, trabalhador, bom dia.
0: Bom dia, Laércio, que Deus conforte o coração de vocês aí, que eu sei que perder alguém que a gente ama, né? Ainda mais quando é pai, quando é mãe, é complicado, né? Não existe palavras, simplesmente muita oração em Deus, né? Pra confortar, dar forças, né? E a gente vai estar aqui sempre, né? Contando com a gente aí, com a nossa alegria, né? De Mano Velho, Mano Novo, da Rádio Nativa, das músicas, né? E eu tenho certeza que a mamãe está em algum bom lugar também, com certeza, olhando por vocês aí. Fique bem, tá? Leve o abraço aí nosso aqui da Nativa pro seu papai. E pra você, né? Pra toda a família, que, como eu falei, não tem palavras, gente. Não tem. A gente tenta, né? Achar alguma palavra. Às vezes um abraço, mas então sinta-se abraçado bem forte por nossa equipe aqui. E que Deus abençoe vocês, tá bom? Tudo de bom. 5h20, bom dia!
5: Bom dia, Rafael Guidotti. Bom dia, Mano Velho. Bom dia, Mano Novo. Rafael Guidotti, gostaria de ouvir no Forró Nativa a música do Mano Walter e Thalita Mel, Te Encontrei na Vaquejada.
0: Olha! Isso
5: pra todos os filhos da Nativa e pra todos os ouvintes. Uma quinta-feira abençoada para todos nós. Beijo, Rafa.
0: Beijo, Ângela. Bom dia, Rafa, meu querido. Eu sou a Jade Kelly. Eu gostaria de ouvir a música Coelhinho, da banda Saia Rodada. Eu ofereço para todos os meus vizinhos e os moradores da Vila São Pedro. Bom dia, Mano Velho, Mano Novo e Rafael. Toca aí Dantas do Forró, é isso? Francisco, de Diadema, indo trabalhar e ouvindo vocês. Quem mais tá por aqui? Bom dia!
6: Bom dia, Nativa, bom dia, Mano Velho, Mano Novo, bom dia, Rafael Guidotti, meu carequinha lindo, maravilhoso.
0: Miau.
6: Estou aqui me preparando para trabalhar e ligadinha no Forró Nativa. Eita, forró bom!
0: Eita,
6: se
0: nós!
6: Se for possível, toca uma música do Frank Aguiar, Moto Táxi. Ofereço a todos os ouvintes e desejo a vocês um ótimo dia. Porque eu sou muito nativa. Beijo.
0: Beijo, Edith.
7: Bom dia, Rafael Guidotti. Bom dia. Hoje estou levantando Estou me arrumando que vou pegar 4 dias de folga. Estou me arrumando para ir passear em Portos de Galinha. E quero te agradecer por mais um dia de vida e mais uma alegria na Rádio Nativa. Um beijo, Guidotti. Amanhã eu faço 59 anos e me dei uma viagem de 4 dias.
0: Parabéns! Mais do que merecido! Aproveita ao máximo, a cada segundo, a cada momento, a cada brisa, a cada vista. Aproveita ao máximo e parabéns desde já, viu? Que Deus abençoe aí. Aproveita muito. Depois você conta pra nós como foi, tá bom? 5h22, meu povo!

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0: Esse é o Tarcísio do Acordeon, voltável. Olha a hora, Brasil! 5h41. Você participando com a gente, muita gente curtindo aqui o nosso Forró Nativa desta quinta-feira, 15 de outubro. Bora pegar mais alguns bons dias antes da previsão do tempo. Previsão do tempo daqui a pouquinho. Vamos lá, bom dia para Marilene, obrigado, viu? Bom dia para Cíntia de Diadema, tá se arrumando aí para trabalhar na sintonia, toca aí no forró, quebra coco e as andorinhas, obrigado, viu? Quem mais tá por aqui? Vianucci, oi Vianucci, beijo para você, tudo de bom! Oi, bom dia!
1: Bom dia, mano velho, bom dia, mano novo, bom dia, Rafael, todo mundo da Rádio Nativa.
0: Bom dia!
1: Aqui é o Zé Roberto Ângela. É, por favor, toque a música do Luiz Gonzaga, A Feira de Caruaru, assim que der, por favor. Ofereça a todos da rádio, todos os ouvintes. E uma boa quinta-feira para todos nós.
0: Um Valeu.
1: Abraço, mano velho, mano novo e Rafael.
0: Um abraço para você também, viu? Tudo de bom, tudo de bom. Obrigado. Oi, bom dia, bom dia.
2: Bom dia, Rafael. Bom dia, mano velho, mano novo.
0: Bom dia.
2: Para mim, qualquer música de Simone Mendes. Um abraço. Nativa FM em primeiro lugar.
0: Valeu, meu amigo, um abraço, tudo de bom.
3: Bom dia, mano velho, bom dia, mano novo. Bom dia, Rafael Guidotti.
0: Bom dia.
3: Como é gostoso ouvir esse Forró Nativa. Eu amo. Parabéns pro mano velho, mano novo. Gostaria de ouvir aí Mesa 14.
0: Mesa 14.
3: Tenha uma ótima quinta-feira.
0: Mas hoje eu já... Mas hoje, Edneide, eu já toquei a Mesa 14 mais cedo. Oi, bom dia.
4: Bom dia, bom dia, mano velho. Bom dia, mano novo, Guidotti. Bom dia.
0: Opa.
4: Toca pra nós aí, a Cássio, o Ferinha. Me inclui aí no Pix do final de semana na Nativa.
0: Cuida.
4: Chama e cuida. Ivane Budazarte.
0: Valeu, obrigado, um abraço pra você, tudo de bom.
5: Bom dia, mano velho, bom dia, mano novo, bom dia, Rafa. Aqui é Deputado do Anaso. Queria pedir a música do Sula Miranda, Caminhoneiro do Amor. Festa a todos os ouvintes e todos os januarenses.
0: Boa, valeu, obrigado, tudo de bom, um abraço. Bom dia pra todos da Nativa. É a Jô, obrigado Jô. Oi, bom dia.
6: Bom dia, Forró Nativa. Que tona e abençoa pra nós. Bom dia, mano velho, mano novo. Bora, bora que bora, mano Rafa. Bota pra moer, menino. Sair na folha. Beijo, beijo, beijo, Rafa. Beijo a todos os ouvintes da Nativa.
0: Beijo, sim, será? Bora sair na folha,
7: bom
0: menina.
7: Bom dia, Forró Nativa. Bom dia, mano velho, mano novo, mana baby. Bom dia, Rafael Guidotti, seu lindo. Aqui é a Aline de Mauá Saíra. Passando pra desejar uma ótima quinta-feira. Vem que tem forró, porque só a Nativa é que tem um forró gostoso. Vem que tem forró.
0: Vem que vem que tem forró Nativa, Forró Nativa.
8: Bom dia, mano velho, bom dia, mano novo, bom dia, Rafael Guidotti. Aqui quem fala é Rui de Guarulhos. Queria pedir pra você, se puder tocar aí uma Bastante de Fogo, da Paula Fernandes. Obrigado.
0: Obrigado, tchau, tchau, tudo de bom, diga bom dia.
9: Bom dia, bom dia, bom dia, Rafael Guidotti, bom dia, mano velho, bom dia, mano novo. Aqui é a Diomara da Casa Verde Alta, tô me preparando pra ir trabalhar e ouvir no Forró Nativa. Quero desejar a todos uma ótima e abençoada quinta-feira. Beijos.
0: Beijo, beijo, beijo! Bom dia, Rafael, mano velho, mano novo, toca aí, Mesa 14, mas hoje eu já toquei mais cedo, 5h45, o pessoal já tava pedindo desde as duas já.
10: Bom dia, Rafael!
0: Bom dia!
10: Prazer estar falando com vocês aqui.
0: Opa!
10: E dizer que a Rádio Nativa é a melhor do mundo, é a nota mil, a top da galáxia.
0: Opa!
10: É, quero ouvir a música com Frank Aguiar, Mototáxis, e mandar um abração para todos os ouvintes da Rádio Nativa aí. É, Rufino aqui de Barueri, indo para o Butantã.
0: Valeu, Rufino.
10: Bom dia.
0: Tudo
10: tchau,
0: bom?
10: Tchau.
0: Bom dia, bom dia. Tamo junto e misturado. Obrigado pelo carinho, pela participação, viu? Olha a hora, gente. 5h46. Bom dia, Brasil. Oi.

0: Mariquinha!
1: Tá chovendo aí? Aqui tá chovendo.
2: Aqui tava chovendo e agora já choveu.
3: Tá chovendo só fora, dentro de casa tá tudo seco ainda, por enquanto.
2: Tá chovendo sim, querida, tudo molhado pra fora, uma barreira, não dá nem de caminhar pelo redor de tudo.
4: Tá chovendo sim, mas ainda não tá correndo água na estrada.
2: Tá chovendo, choveu a noite inteira e tá chovendo.
0: É, Mariquinha, ontem correu água e muita água, viu? Foi feio a chuva de ontem aqui em São Paulo, muitos alagamentos, né? Muitos carros, assim, ficaram submersos. É, foi feio, né? A gente falou que ia chover bastante e hoje tem previsão de mais chuva ainda, com mais quantidade de água, tá? Pra hoje, gente, olha, nesse momento agora, 5h47, 19 graus, tá? É, nesse momento, e vai indicar um dia até quente, com máxima de 27, a mínima de 18, marcado por um aumento de nuvens e alto risco de temporais com trovoadas a partir do meio da tarde e durante a noite. O início da manhã pode apresentar até chuviscos isolados, né? Mas o sol aparece agora entre nuvens antes do almoço. A partir das 4 da tarde, a instabilidade aumenta consideravelmente, com a probabilidade de chuva superando os 60% e trazendo aí pancadas fortes. A umidade relativa do ar oscilará entre 61% e 94%. Então, agora até as 11 da manhã, sol entre nuvens, chance de chuvisco, tá? É, à tarde, entre meio-dia e 5, pode ocorrer pancadas de chuva e trovoadas. E a partir das 6 da noite, até as 23 horas, temporal com

0,9 milímetros de chance. E consta aqui que tem 100% de chance de cair toda essa quantidade de água em São Paulo hoje. Quase 60 milímetros, tá? Ontem, para você ter uma noção, o temporal de 40 minutos caiu o equivalente de chuva para 11 dias. Choveu praticamente 11 dias em 40 minutos aqui em São Paulo ontem. Por isso esse estrago aí. O sol se põe às 6h10. Estamos aí na lua nova.

Ai, ai, ai, ui, ui, ei. Quinta-feira, 15 de outubro, meu povo. Obrigado pelo carinho. Obrigado pela companhia. O sol tá brilhando. Tá mais limpo do que nuvens, mas a previsão de chuva vem pesada por aí, hein? Cuida, cuida. Amanhã tem mais. Amanhã é sexta-feira, gente. Se a gente já bota pra torar todos os dias, na sexta, então... é o modo turbo. Vamos voltar pra torar amanhã às 2 da madrugada. Madrugada todinha no Forró Nativa. Daqui a pouquinho eu tô de volta junto com o Jones Mendes no Coração Sertanejo, que começa às 6 horas da manhã em ponto, tá bom? Pode marcar aí. Valeu, mano velho, mano novo. A oração já tá chegando, viu? Amanhã tem mais forró. Valeu, gente. Uma linda e ótima quinta-feira. Deus sempre na frente. 5h52.

0: oração do Padre Estadual. Vamos embora, mano novo.
1: Vamos.
0: Até amanhã.
1: Vamos embora.
0: Galera do querido e amado Brasil.
1: Até amanhã.
0: Zil, zil,
1: bye, bye.
2: Mano velho, dizem que o Padre Cícero é um santo e tem poder.
3: É isso mesmo, mano novo. E se a voz do povo é a voz de Deus, só nos resta dizer: viva o santo do sertão!
2: Viva!
3: O Padre Cícero foi tão querido no sertão nordestino que o povo criou a sua oração. A oração para

0: ser rezada antes do agricultor sair de casa para a lida diária.
1: Vamos rezar, mano velho?
0: Vamos sim, mano novo, ao som do maestro César do acordeon.
1: Pelas lágrimas divinais, livrai-me dos invejosos e das mãos dos criminosos e dos laços dos satanás.
0: Para botá-los para trás, Deus na frente, paz na guia. Ó Santa Virgem Maria, quando vem rompendo a aurora, iluminai-me na hora que vem clareando o dia.
1: Levanto-me e entrego-me a Deus e a Virgem Maria.
0: Para com as espadas de São Jorge estar armado, com o leite da Virgem Maria amamentado.
1: Para que meus braços não sejam fracos, nem meu sangue derramado pelas mãos do inimigo.
0: Quero ficar livre de todos os perigos em minha casa, junto com a minha querida família.
1: Em nome de Suas Cinco Chagas, Jesus Cristo de Nazaré, atenda os meus rogos e me livre de todos os males.
0: Amém.
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1: Opa, bom dia! Faltando alguns segundos para 6 da manhã no horário de Brasília. Bom dia!

0: Vamos começar o programão de todo dia? Bora, bora, bora! Ai, ai, ai, ai, ai, bom dia! Corda, Dona Maria! Ok, está no ar Coração Sertanejo. Merece palmas esse programa. Depois da alegria do forró nativo, você chega comigo aqui, ó, Coração Sertanejo. Mano velho, mano novo, voltam amanhã. Mano Guidotti, volta daqui a pouquinho. Dona Guga, dá bom dia.
1: Bom dia, com alegria, meu bem.
0: Que é isso, hein? Que coisa boa. Bolsa da Nativa presente na charadinha do dia. Aquela transversal, tá ligado? Coloca aqui na frente, tá? Protege suas coisas. Não sou mágico, mas faço muita gente descobrir. Com paciência e sabedoria, ajudo tudo a evoluir. Quem sou eu? Braba. 9198-409-6019. Não sou mágico, mas faço muita gente descobrir. Com paciência e sabedoria, ajudo todo mundo a evoluir. Eu gosto de rima. Você já percebeu que eu gosto de charadinha com rima. Bora responder? Bora dar bom dia, contar piadinha? Bora, Nativa, bora, Nativa!

Nativa, bom dia. A hora, dona Maria. 6:04. O preço que você paga por ignorar sua intuição é muito alto. Não ignore. A sua intuição, ela sempre fala. 6:04. Bom dia.

0: Pensador de Corações e Memória. A hora, 6:10. Bom dia. Olha a hora. Olha o povo chegando para responder, dona Guga, a charadinha do dia.
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0: 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Com paciência e sabedoria, ajudo todo mundo a evoluir. Quem sou eu?
1: Rodia Nativa! Jones, a resposta da charadinha aí é o Pokémon, Jones.
2: Errou! Desempregado, doidinho pra trabalhar.
0: Assim que a gente começa, vem!
2: Tem fila até pra mijar. Isso aqui é um absurdo. Desse jeito assim não dá. Tá nervoso?
0: Messias!
3: É o pensamento!
0: Fica não é pensamento!
4: Errou!
0: Marcelo!
5: A resposta da charadinha de hoje é o espelho!
0: Não é o espelho!
2: Cabeça fria, bota as coisas no lugar!
0: Cleia!
6: Respondendo a charadinha de hoje, o palhaço!
0: Não é o palhaço!
4: Errou!
2: Tá faltando, tem que dar razão pra ela! Saco vazio, nunca que parou de pé. Também cheio, ela não viu.
0: Fala, José.
7: É o dicionário.
0: Não tem nada a ver.
4: Errou!

Povo, bora, povo! 9198-409-6019. 9198-409-6019. Não sou mágico, mas faço muita gente descobrir. Com paciência e sabedoria, ajuda.

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1: Nativa, bom dia, 6h20, tudo bem na sua manhã? Como é que você tá aí? 43 quilômetros de lentidão em São Paulo, de acordo com a CET. Nós temos também aqui o índice de alguns movimentos já em algumas regiões, já de bastante veículos pelos corredores aqui da Grande São Paulo. Não há nenhum registro de problemas no transporte sobre trilhos. Rodízio hoje pros carros 7 e 8.
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6: 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Estamos aqui, meu bem. Para dar risadas deste programa.
7: A piada do Ulisses é muito boa.
6: Ah, é?
7: Escuta.
6: Ulisses.
8: Jones Mendes, em uma palestra sobre relacionamento, o apresentador diz: dê um passo à frente todos aqueles que forem mandados pela mulher. De todos os presentes, só um que não deu um passo para frente.
6: Tá.
8: Então o palestrante perguntou: e você, por que não deu um passo para frente? E o homem respondeu: porque minha mulher mandou eu ficar parado.
6: Tá mandando ficar aqui, doutor.

Ativa a hora, 6h29, horário de Brasília. Bora, bom dia! Bom, meu...

0: Nativa Coração Sertanejo 6h31. O abono salarial PIS/PASEP terá hoje um pagamento extra de um lote complementar liberado. A consulta pode ser no aplicativo Carteira de Trabalho Digital. Você faz por lá e dá uma olhada. Carteira de Trabalho Digital.
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0: Thiago Calado. 6:34 no horário de Brasília. Moda boa, dona Guga?
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0: Aê, moda muito mais nativa. Palmas pra esta moda boa. E muito mais nativa do coração, sertanejo. Maria, seguinte, Maria. Não sou mágico, mas faço muita gente descobrir. Com paciência e sabedoria, ajudo todo mundo a evoluir. Quem sou eu, Maria?
2: A resposta da charadinha é o cubo mágico.

0: Zé Carlos.
1: Oxe, vai saber.
0: Tá tudo bem, Zé Carlos? Lúcia!
2: A resposta da charadinha de hoje é o baralho.
0: Vocês estão zoando já, né? Já estão naquela fase de tirar onda com o apresentador, né?

0: Lucilene.
1: É a cartomante.
0: João Marcos.
2: É o Tarzan.
0: Tá tirando onda. Sandra.
1: É o elefante, Johnny.
0: Marisa.
1: É um doido varrido. Isso.
3: É bem. Quem pingou, pingou. Quem não.
0: Estão de brincadeira, não tô. 9198-409-6019. Tem camiseta nativa

0: Não sou mágico, mas faço muita gente descobrir. Com paciência e sabedoria, ajudo todo mundo a evoluir. Quem sou eu? Cubo mágico. Que mané, cubo mágico. Tá doido.
1: Irineu, você não sabe nem eu.

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0: maravilha ali, mas há previsão de chuva para esta quinta-feira. E o temporal de ontem deixou estrago. A previsão também é de mais chuva hoje, máxima de 25 graus. Nós temos 18 agora, alerta de chuva. Para esta quinta-feira também, prepare-se. Amanhã também temos esse alerta de chuva na sexta também. Climatempo.com.br. Piadinha!
1: Essa piada da Nilda também é muito boa.
0: Então conte, Nilda.
2: O cara virou pro outro e disse: compadre, você sabe fazer contas? Ele disse: sei sim. O que vem depois de 51? Ele disse: vem gelo e duas rodelinhas de limão.
0: E uma ressaca daquela. E uma ressaca brava.

Ativa 12 minutos para 7, o Senado aprovou a proposta da emenda constitucional que acaba com a escala de trabalho 6x1 e reduz a jornada de trabalho semanal de 44 para 40 horas sem diminuição de salários. O texto agora segue para o Congresso.

0: Ela ativa muito mais música bonita na sua manhã. De Lucas e Lucia, aqui no nosso coração sertanejo. Vanderlei tá na área. Bom dia, Vanderlei.
1: Bom dia, Jones. Bom dia pra você que tá aqui na Nativa.
0: Bora nós.
1: Vamos nós, vamos falar de como você pode ter mais vigor, mais energia, mais disposição. Sabe que tem muita gente que faz academia, faz atividade física.
0: E é bom, né?
1: É bom, é bom.
0: É necessário.
1: Mas aí você tá treinando, treinando, de repente chega uma pessoa lá, um cariano da vida, alguém assim, mais...
0: Os caras...
1: E chega e fala assim, ó, você quer evoluir? Você tá treinando, treinando, treinando, não tá vendo resultado.
0: É.
1: Então, eu tenho aqui uma fórmula pra você evoluir. Tem isso, não tem?
0: Tem.
1: No meio de suplementos, quando a gente fala, já tem estudos, já há muito tempo. Por quê? Quando o azulzinho veio, nossa senhora, pronto, já o azulzinho resolve, o azulzinho. Depois foram descobrindo, gente morrendo, tendo infarto, coração fraco.

0: problema aqui, problema ali. E aí a indústria começou a analisar a fórmula.
1: Entendi.
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0: Ela tira muito mais alegria. Rick Renner, gruda, gruda na cintura da moleca. E acabou, dona Guga. Já chegou a hora?
1: Já chegou a nossa hora?
0: A sua. Hora de ir embora. Bolsa transversal. Legal, hein? Prática, moderna. Guarda celular, guarda suas coisas ali na frente. Ninguém leva embora. Ninguém rouba seu celular. Vai. Perguntamos na charadinha do dia o seguinte, meu bem. Não sou mágico, mas faço muita gente descobrir. Com paciência e sabedoria, ajudo todo mundo a evoluir. Quem sou eu, Karina?
2: Bom dia, Nativa. A resposta da charadinha de hoje é o professor.
0: Professor! Karina Vigar Teixeira. Foi de propósito hoje. É o dia do professor, da professora. Então hoje, a charadinha veio a calhar. Você que não pensou direito. Karina pensou, ganhou. Bolsa transversal personalizada com a marca Nativa, que beleza. Parabéns, Karina, venha buscar, meu bem, obrigado pela companhia. Tem mais prêmios. Camiseta Nativa e aquele aspirador de pó sem fio. Oh, prático, portátil, né? Pra britanear sua vida. Roleta musical. Inscrições abertas. 9198-409-6019. Vamos lá, todo mundo se inscrevendo para participar e ganhar os presentões da Nativa daqui a pouquinho na roleta musical. Você vai girar, vai parar numa música lá. E aí, de onde parar, você me responde quem tá cantando e tá tudo certo. É muito fácil. Bora! 9198-409-6019. Vamos tocar 10 minutos de músicas boas na internet e a gente volta a se falar. Fique aqui.

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0: 7h10, horário de Brasília. Bom dia.
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0: Viver é equilibrar o que se planeja com a beleza do inesperado. Muitas vezes, criamos expectativas rígidas para o futuro, esquecendo que a vida gosta de surpreender. O segredo não é parar de sonhar, mas aprender a soltar o controle. Quando as expectativas dão lugar à presença, o peso diminui. Afinal, a jornada se torna muito mais rica quando deixamos de exigir perfeição do amanhã e passamos a valorizar as pequenas e reais surpresas de cada

0: Feliz dia dos professores!
1: Feliz dia dos professores! Vai levar maçãzinha, presentinho pro professor?
2: Sim!
1: Ó, camiseta nativa mais aspirador de pó sem fio, presentão da Roleta Musical! 9198-409-6019. Inscrições abertas.

Nativa, bom dia, 717. Essa Mega Sena aqui não para de acumular, hein? 170 milhões de reais para o próximo sorteio, que será domingo. Oh, meu Deus.

Joyce Matias, meu bem. Enquanto o sol brilhar. 7h21. Abraço a todos que estão na sintonia. Muito obrigado pela companhia. Marcelo. Tá tudo bem, Jones? Tá tudo bem, Marcelo. Olá, Isadora. Oi, Isadora. Manda um bom dia. Tão bonitinho, Isadora. Bom dia. Criançada indo pra aula. O pessoal voltando. Pra quem trabalhou na madrugada, quem tá indo trabalhar, muito obrigado pela companhia. É só

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2: Alô!
3: Alô, Eliette, tudo bem?
2: Tô aqui!
3: Vamos, menina, você quer ganhar air fry ou não quer, Eliette?
2: Quero!
3: Ah, então tá bom, aí sim! Eliette, anotou os preparos da semana pra ganhar essa Super Air Fryer?
2: Anotei sim!
3: Então, ó, fala pro Fernando Teles o que foi na segunda, na terça, na quarta e na quinta. Começa.
4: Vamos lá, Eliette.
2: Tá bom, vamos lá. Segunda-feira foi bolo. Terça-feira foi pudim.
4: E quarta-feira?
2: Brownie.
4: E ontem, quinta?
2: Torta de maçã.
4: Ganhou, Gabriel.
3: Ganhou?
4: Ganhou, Gabriel!
1: Semana.
0: Obrigada, Nativa, por esse presentão. Amei, amei, amei. A Nativa é tudo e muito mais.
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7: Robson, vem cá, bom dia.
8: Bom dia, Jones Mendes. Trânsito na Nativa na manhã da quinta-feira. Destaque para Marginal Tietê, ruim para Castelo Branco da rodovia Ayrton Senna até a ponte da Vila Maria e lá na frente da ponte do Piqueri até o Cebolão. Para Ayrton Senna tem problemas da Anguera Bandeirantes e da freguesia do Ó até a Bandeiras. 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
1: 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Anote. Direita, 94. Esquerda, 46. Esquerda, 31. Os números, as combinações para esta quinta-feira. Direita, 94. Esquerda, 46. Esquerda de novo, 31. Pronto. Nós temos R$ 200 para hoje.

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0: Nativa. Bom dia, Késia.
2: Bom dia.
0: Tá preparada pra girar uma roleta e ganhar um presentão, Késia?
2: Eu tô muito preparada, eu tô muito ansiosa, eu quero muito ganhar.
0: Calma, nós temos camiseta linda e ainda aspirador de pó sem fio. Sabe aqueles portáteis que você pode entrar e limpar tudo?
2: Dá pra limpar. Maravilha.
0: É, presentão da Britânia pra britanear a sua vida. Se você acertar a música que vai parar aqui na roleta, aliás, não precisa nem falar música, quem tá cantando já ganha, tá bom?
2: Tá bom, combinado.
0: Vou girar a roleta, ela para. Atenção, girei a roleta.
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0: Vai, roleta.

0: Nativa 736, horário de Brasília, como vai?
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0: Paula Fernandes
2: e Simone Mendes, Circo.
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0: 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A música da semana que vale R$500. Paula Fernandes, Simone Mendes, Circo.
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0: 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Vamos ligar pra você amanhã, tá? Vai daqui a Gi, vai estar o Anjinho Gabriel. Se repete os preparos da semana e pronto pra ganhar. Hoje é quinta, último dia que tem preparos. Hoje vamos preparar esfirra. Viu, Carla? Alô, Rony, Bianca, Edielson, Iraci, Marcos, Natalina. Anotaram? Na Air Fryer da Nativa você prepara esfirra. Inscrições 9198-406-9646. Bora?
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14: 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Isso é...

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3: Ó, a previsão tá dizendo aqui: chuva volumosa para o dia na cidade de São Paulo, valores iguais a superiores a 50 milímetros. É chuva forte, acima de 50 já é pé d'água. É o que tá avisando aqui, é o alerta que eu recebo aqui para hoje. No momento temos sol, brilhando bonito ali, pá, 18 graus a máxima, não vai passar dos 25.
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0: Hoje faz muito sentido o que a professora dizia. Olhe pra frente, a prova é individual.
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0: E eu nem tô falando de prova.

0: Fala, meu querido.
1: Sabe aquela sensação de bem-estar que de vez em quando nos acomete?
0: Sim, você fala, claro.
1: Respira, você fala, mas querido, eu tô me sentindo tão bem.
0: Tão bem, tão bem.
1: É bom, você sente isso de vez em quando?
0: Claro, com certeza, com certeza.
1: E isso se atribui à condição de saúde, de bem-estar.
0: Claro, bem-estar. O magnésio também ajuda muito.
1: É hormonal isso, não é?
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1: você está. 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Querida. Beijo pra ela.
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1: Eu quero
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0: 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Manolo, eu me larguei.
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0: que na primeira semana não sentiu nada. 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

Ela tiver muito mais música sertaneja. Juan Leandro, Danilo e Davi, fofoca do ano. Fiquei sabendo que a Nativa tem cada coisa legal, tem muito prêmio, tem muita promoção, tem muita coisa chegando por aqui. Aqui é especial, meu bem.

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13: Tem mais desse trânsito, Robson, conte mais pra gente, por favor.
14: Alô, Dionísio, corredor norte-sul no sentido de Congonhas tem lentidão, desde a Ponte das Bandeiras até a Avenida do Estado, e ali da FATEC até a ligação leste-oeste. Pra Santana tem lentidão do viaduto da Indianópolis até o Parque Ibirapuera. 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
1: Cofrida Nativa! Combinações do cofrão hoje, duzentão. Direita, 94. Esquerda, 46. Esquerda, 31. R$200. Direita, 94. Esquerda, 46. Esquerda, 31. Anotou? Ai, que bom. Boa sorte, daqui a pouquinho. Bora ganhar dinheiro, meu bem. Chega aqui, vem.

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0: 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A Nativa está indo para aí. 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Se estiver em casa, ou no trabalho, ou de passagem, por favor, o endereço no zap que a gente tá chegando aí. 9198-409-6019. 9198-409-6019. Você recebendo e ganhando prêmio em casa. 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

0: Arativa é muito mais. Saudade é Marília, pra falar a verdade. Ó, estamos ainda esperando você passar seu endereço. 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
0: Fala aí, Robson.
6: Alô, Jones, a Rádio Leste pro centro vai mal, da Praça de Vinolândia até a passagem lá pela Avenida de Canduva. Também tem lentidão do metrô Belém até Almirante Brasil, do viaduto Alcântara Machado até o Parque Dom Pedro e pro bairro do viaduto Alcântara Machado até a Rua dos Trilhos. 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
10: Ai, 8h27, tá chegando 29 de outubro. Salva essa data, não marque nada, hein? Mais

0: Vou ligar, tá? Duzentão, bom também. Bom, tá? Pagar uma faturinha. Pagar uma faturinha, comprar umas coisinhas. Duzentão. Presentinho pra professora. Você levava presente pra sua professora? Você levava flor? Levava maçã pra sua professora? Levava, né? Hoje é dia de dar presentinho. Professora, vou cantar a musiquinha. Ligando!
1: Deixe a sua mensagem na caixa postal.
0: Carlos Alberto Araújo, Taboão da Serra. Vou ligar de novo, Carlos Alberto.
1: Deixe a sua mensagem na caixa postal.
0: Caixa postal de novo, Carlos Alberto. Por que fazem isso? Fazes por quê, Carlos Alberto do Taboão da Serra?

0: muito mais. Saudades. Essa é boa, hein? Faz tempo, hein? Vitor e Léo, sinto falta de você. 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Né, Tiago Rocha, bom dia!
1: Bom dia, seu Jones! Bom dia pra você, pra todo mundo que tá ouvindo a Nativa nessa quinta-feira. Vamos falar sobre uma apresentadora da Globo. Acabou revelando que sofreu relacionamento abusivo. Vixe. É um alerta que a gente faz já já, peraí.
0: Que coisa, hein? Que coisa!
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0: Gente, eu tô que não tô me aguentando. Muito obrigado, valeu, Nativa.
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0: mas fofoca também.
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0: Thiago, quer dizer que a moça falou que ela sofreu relacionamento abusivo, é isso? É disso que estamos falando. Quem é a moça?
2: Foi a Eliana, seu Jones, apresentadora da Rede Globo. Eliana revelou no programa Saia Justa que viveu um relacionamento abusivo que foi marcado pelo ciúme e pelo controle constante. A Eliana falou sobre isso, abrindo o coração, e falou que o parceiro pedia desculpas sem alterar o comportamento. Ele sempre, ai não, vai dar tudo certo, só que ele não mudava as atitudes. E a Eliana começou a perceber que ela estava entrando ali num espiral. Ela falou que poderia ter evitado esse sofrimento se tivesse ouvido conselhos de pessoas próximas. Só que aí ela não escutou e acabou sofrendo este mal. Isso é muito mais comum do que parece, não é, seu Jones?
0: É, a coragem de contar é que não é muito comum, né?
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0: Termina hoje o prazo para micro e pequenas empresas solicitarem a adesão ao Simples Nacional em 2027. O regime simplifica o pagamento de impostos para negócios de menor porte. Quem tiver pendências fiscais ou cadastrais poderá regularizar a situação até o dia 30 de outubro. O pedido de adesão deve ser feito pelo portal do Simples Nacional. Os dois suspeitos detidos por participação no furto a uma joalheria na Oscar Freire, Zona Oeste, confessaram crime à polícia e foram liberados por não terem sido presos em flagrante. O dono da joalheria informou que mais de 90% das joias furtadas foram recuperadas. Eles foram indiciados por furto qualificado e seguirão respondendo ao inquérito em liberdade. Segundo o Corpo de Bombeiros, mais de 30 ocorrências foram registradas na tarde de ontem devido às fortes chuvas e a previsão é de mais temporal para hoje, com até 60 milímetros ao longo do dia. É muito, hein? A Defesa Civil mantém o estado em alerta e há risco de novos alagamentos, rajadas de vento e outros transtornos.
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5: Robson, diga aí.
8: Alô, Jones Mendes, o corredor da Avenida dos Bandeirantes está travado agora no sentido Marginal Pinheiros, entre a Avenida Miruna e a Praça Cananduba, entre a Rua Alvorada e o acesso à Marginal. Para imigrantes, tem lentidão na ponte de Torres e o restante do caminho vai bem por ali. 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
6: 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Ai, ai, que ansiedade! 98! Bom dia a todos! Bom dia, vida! E aí, meu bem? Como é que você acordou hoje?

0: Ásia.
1: Oi, John. Aqui é a Melissa.
2: E aqui é a Fabi. Nós somos a ganhadora da visita da Nativa na nossa casa. Ganhamos um vale presente do açaí. A gente já vai lá. A gente só vai colocar a camiseta da Nativa que a gente ganhou também. Oh. Pra gente já ir pro açaí, que é aqui pertinho de casa, da Avenida João Dias. É bem mais perto. Beijo, Johnny.
1: Beijo, Nativa.
0: Beijo, Fabi. Beijo, Melissa. O tempo é como um rio, você nunca poderá tocar na mesma água duas vezes, porque a água hoje que passou, não vai passar novamente. Então aproveite cada minuto do rio da sua vida.

0: Delay.
1: Alô, Jones, eu tô recebendo aqui, ó. Tô recebendo aqui uma mensagem.
0: Baixou aí, mandando, chegou aí.
1: É, só mandando mensagem aqui. Eu não vou colocar agora, porque é depoimento, né?
0: Tá.
1: Depoimento e tal, a gente vai ver certinho. Mas é interessante que nós falamos aqui de uma fórmula para os homens. Uhum. E de certa forma, para as mulheres também.
0: Certo.
1: Tem mulher que toma junto com o parceiro.
0: É, né?
1: Por que que a gente precisa? Porque depois que você tem as suas responsabilidades, às vezes a pessoa, ela tem que trabalhar, ela tem que estudar, tá fazendo um curso, tá? Ou então você não tá. Não faz atividade física, não faz nada, porque a desculpa é cansaço.
0: Uhum.
1: Ah, tô muito cansado. E a pessoa vai vivendo assim, cansado. Pro homem é um perigo, porque se você passou dos 30, começa a refletir na hora H.
0: Às vezes, Daniel, desculpa, é verdade mesmo.
1: É.
0: Tá cansado mesmo.
1: Tá cansado, cansado fisicamente, mentalmente, porque essa rotina, ela é estressante, libera cortisol. O cortisol aumenta, testosterona baixa, é por isso que você dorme, acorda cansado. Você começa o dia bem, daqui a pouquinho tá pegando uma latinha de energético aqui, outra ali. Se torna um hábito, porque você tem a falsa impressão que tá tendo mais energia. Cuidado, seu coração tá correndo risco. Quando você usa essa fórmula chamada Up for Men, você gradativamente vai diminuindo o cansaço e aumentando o seu vigor, a sua energia. Você faz atividade física, você vai render mais. Você vai ter aquela explosão de energia. Se você não faz academia, atividade física, você é motorista, você tá aí trabalhando no pesado e tal, você vai sentir essa energia na hora H. Na hora H você deixa de ser o bonecão do posto.
0: Uhum.
1: Você deixa de ser... Já viu alguém jogar sinuca? Ou bilhar, dependendo de onde você tá, com um pedaço de corda?
0: Não.
1: Não vai, né, meu amigo? Então você entendeu que o homem precisa de firmeza. O Up for Men, ele faz a vasodilatação, aumenta o calibre das veias, vai ter mais volume de sangue onde precisa. Vai ter energia. Você vai jogar o primeiro tempo, estourou o champanhe, rapidinho. Se preocupa não. Não se preocupe, porque você vai voltar à posição de sentido e vai jogar o segundo tempo. 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

0: 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Kleber Cauã, 1000 adjetivos. Muito obrigado pelo carinho de todo mundo. Camiseta Nativa e ingressos pro circo Abracadabra. Daqui a pouquinho na live do Instagram. Bora ganhar?
1: Tamo junto.
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0: 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Estação Tatuapé recebe hoje uma ação de empregabilidade para jovens e estudantes em busca de vagas de estágio e aprendizagem. Durante a ação, profissionais vão realizar o cadastro dos participantes para as oportunidades, além de oferecer orientações sobre o mercado de trabalho. Também serão divulgados cursos online. O atendimento acontece das 11 da manhã às 3 da tarde, em parceria com o CIE em Movimento.
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3: Robson. Ô, Johannes, vou falar da Marginal Pinheiros para Interlagos. Tá travado agora entre o Cebolão e a Ponte do Jaguaré. E entre a metade ali da Raia da USP e o Jockey Club. Para quem vai no sentido Castelo Branco, nesse trecho o motorista vai bem. 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
10: São 9h28, bom dia. Oi.
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10: 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Bom dia.

0: Ela tiver tudo e muito mais. Ed Brito e Samuel. E o dinheiro do cofre hoje, hein? 200 te esperando. Primeira ligação aqui foi pro Carlos Alberto Araújo, da Bom da Serra. Não atendeu? A segunda é essa agora. Povo da live do Instagram. Bom dia. Tudo bem vocês aí? Que bonitinhos. Vamos lá. Vixe, que barulho. Que é isso? Que exagero, hein? Misericórdia.
1: Alô?
0: Alô, bom dia. Oi.
1: Oi.
0: Bom dia.
1: Bom dia.
0: Eu quero falar com a Carmen.
1: Carmen?
0: É, não tem nenhuma Carmen aí, não?
1: Ai, ela se mudou.
0: Ah, se mudou. Então tá bom. Obrigado, bom dia.
1: Bom dia.
0: Que bonitinho. Que bonitinho, criancinha que vai disso ali. Carmen Aparecida Ferreira tá em Paulista. Ô menina, você se mudou, foi? E deixou o telefone, mulher?
2: Acumulou!
0: Que reggae é esse? Que onda é essa? Deixou o telefone. Não era seu o telefone? Ai, ai. Tá bom. 300 pra amanhã. Tentei.

0: Thiago Rocha.
1: Eu tô aqui, seu Johnny. Você falou de liberar ela, um marido acabou liberando uma cantora famosa.
0: Ixi.
1: Casamento de 11 anos que terminou. Eu vou contar já já, mas antes tá aqui, ó, arroba nativa no Instagram. O que que tá rolando?
0: Abra cadabra, pé de cabra. Quatro ingressos para curtir o Circo Abra Cadabra, circo musical com Dedé Santana, com Diego Hipólito, pro dia 18, domingo, sessão boa de domingo, ali na Arena Sabesp, estacionamento do Moca Plaza Shopping. Chegue arroba nativa no Instagram que nós estamos ao vivo agora.
1: E eu te conto já já quem terminou o casamento de 11 anos.
0: Ok, quem terminou o casamento de 11 anos?
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1: Linguarudo.
2: Terminou, seu Jones.
1: Fofoqueiro.
2: Relacionamento dessa cantora que toca muito aqui na Nativa. Eu tô falando da Manu Batidão. Manu 11 Batidão. Anos. Aquela. Eu e você. Sim. Como. Pois
1: acabou,
2: é.
1: Acabou, é.
2: Terminou. Ela falou que ela e o Anderson, que é o ex-marido dela agora, depois de 11 anos, vão seguir uma fase diferente na vida. Tá pedindo respeito à privacidade e falou que, em respeito ao filho, eles vão ter muita discrição e maturidade nesse fim de relacionamento. Não sei o que aconteceu, seu Jones, mas pelo tom do comunicado, a chaleira pitou.
1: Pai, mas e o daqui pra sempre?
2: Fica frio. Ah. Olha onde a gente chegou.
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1: Pra sempre acabou?
2: Acabou.
1: Tudo
2: que a gente conquistou.
1: Já foi.
2: Terminou.
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4: e Simone Mendes. 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
5: Tá explicado.
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0: Tem, só tem. Camiseta Nativa coleção 2026 e 4 ingressos para o Circo Abracadabra, o Circo Musical. 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Ó só. Ô, Thiago.
2: Oi,
0: aqui. Hoje é dia dos professores.
2: Dia dos professores.
0: Na live, tínhamos alguns professores e algumas professoras.
2: Não brinca.
0: Sério, e gente em sala de aula. Jéssica Lacerda, Vila Itaim, você acaba de ganhar os presentes de hoje, porque você é uma bela professora.
2: Aí, Jéssica! Parabéns a você, a todos os professores que preferem a Nativa.
0: Obrigado, querida. Tá podendo ouvir a Nativa aí, é, né? Escola boa essa, né, pá? Pode ouvir a Nativa. Olha lá, Jéssica, toda feliz dizendo, curtindo o meu dia.
3: Ai, que linda! Um beijo, Jéssica. Beijo, professor, professora.
0: Aqui, os alunos na merenda.
3: Professor, professora.
2: Tava na sala dos professores, né, seu Jorge?
0: É, não, aqui o pessoalzinho.
3: Medo
0: aqui.
3: Da sala dos professores,
0: tem, hein? Você tem medo da sala dos professores. É que você já deve ter frequentado bastante, né?
3: É, já, algumas vezes.
0: Ai, ai. Ô, Jéssica, ganhou os ingressos, é domingo a sessão, leve quem você quiser levar, tá bom, querida? São 4 ingressos, mais a camiseta Nativa. Você tem até domingo, até sábado pra retirar,
3: isso,
0: né?
3: Sábado.

0: Olha só, além do Dia dos Professores, dessa homenagem especial que a gente faz, dia também do consumo consciente.
1: Olha que importante, hein?
0: Coisa que Gislaine não faz.
1: Eu faço sim, meu bem.
0: É uma consumidora voraz.
1: Não jogo nada fora. Fiz um bolo ruim, errei o fermento, coloquei fermento de pão no bolo. Ficou uma coisa isolada. Aí eu falei pra mim mesma, agora você vai comer.
0: Você precisa aprender a fazer essas coisas.
1: Ah, não quero. Melhor comprar pronto.
0: Eu vou dar
1: Tem gente tão boa aí, né?
0: Tem gente que faz aniversário hoje. Tá fazendo aniversário hoje que faz um bolo bom, bem legal.
1: Então.
0: É, você precisa aprender.
1: Bora lá.
0: O Mariano do Munhoz faz 39 anos.
2: Ah, adoro. Doce.
0: Ele tava na fazenda.
2: Verdade, casou.
0: Casou
2: com a Jaqueline Ami.
1: Bonitinhos,
2: né? É, uma graça.
0: Denise Fraga. 62.
2: Lembro Denise. Dela de trair e coçar, é só Nossa. Começar, ela era empregada.
1: Bom tempão essa peça, né, Thiago?
2: Maravilhosa.
0: Alta da Compadecida, ela fez a Dora, boa atriz.
1: Ela é maravilhosa.
0: Ela é engraçada. Bianca Rinaldi, por onde anda Bianca Rinaldi, Thiago?
2: Ô, seu Jones, ela participava daquelas novelas lá do SBT, só que agora ela tá fazendo teatro.
0: Tá bom. Oi, Bianca. 52 para Bianca.
2: Tá ótima. Paquita.
0: Rodrigo Lombardi. É com você, Lombardi.
2: É o Rage.
1: É a Molina também, né? A Imania de Você.
0: Quem?
1: O Rodrigo Lombardi.
0: A Era?
1: É.
0: Sabia não?
1: Eu gosto. 50 anos.

0: homem num terno, gente.
1: Não faz a barba, não corta cabelo. Não, não é dos nossos, não.
2: Fedido, fedido.
1: Chegou nos 50, destruído, destruído. Tina Roma.
3: Adoro a Tina Roma.
0: Referência de locução feminina, hein, gente?
1: Tina Roma.
0: Nossa parceira, família Nativa.
1: Tá aqui falando com a gente todo dia, apresenta o Nativão. E também você ouve toda hora a voz da Tina por aqui na nossa programação. Tina, querida, parabéns.
0: Parabéns, saúde, felicidade.
1: Luciana Celim.
0: Ah, essa aí eu vou deixar pra você falar.
3: É verdade.
1: Luciana Celim Mendes.
0: Mendes.
1: Senhora Mendes.
0: Amada esposa.
1: Agora dedicada aos pães.
0: Gente, ela é maravilhosa. Ela tem o dom, né?
1: Ela tem o dom.
0: Tem a mãozinha abençoada.
1: Tem gente que nasce pra coisa.
0: Pois é.
1: Minha querida amada, esposa, namorada, amiga, parceira da vida, faz hoje mais um aninho de vida. Tá ali, fazendo seu pãozinho.
0: Feliz da vida.
1: Feliz da vida, com três filhos lindos,
0: dedicada,
1: maravilhosos, criados, dedicada.
0: Parceira.
1: A vida, amada, querida, te amo. Cuide-se.
0: Lu, um beijo pra você, meu amor. Muita saúde, parabéns, porque você é uma mulher que se supera, né?
1: E continue cozinhando do jeito que você cozinha.
3: É isso, é isso mesmo, Lu. Parabéns.
0: Tá cada vez melhor.
1: Isso.
0: Vou mandar o pedido da semana.
1: O pedido da semana é aquele integral lá que você quer.
0: É aquele,
1: tá anotado.
0: Parabéns, mulheres maravilhosas.
1: Andréia Monteiro Mauá, Luiz Antônio de Oliveira, Cidade Ademar, Alda Mendes.
0: Epa.
1: Lopes do Imirim.
0: Bora pra Poá, aniversário da Verônica Pérez Abraão, Wilton Galhardo da Silva da Vila Prudente e a Michelle Ursolo Wicker do Jaraguá.
1: É o quê, mano?
0: Wicker.
1: Sofia de Oliveira Costa Soares da Manduati, Valentina Soares Silva Limoeiro, Cristina Maria Pedrosa Capão Redondo.
0: Gislaine.
1: Ah.
0: Mas é a de Luca Pereira, da freguesia do Ó. Xará, um beijo pra você. Wellington Dias Silva de Baianazes, Ana Carolina da Silva da Brasilândia.
1: Kaique Macedo Fernandes Ferraz de Vasconcelos. Maria Madalena da Conceição, Vila Madalena. Maria Madalena mora na Vila Madalena.
0: É legal isso, né?
1: Célia Pacheco dos Santos, Jabaquara.
0: Elvis Cavalcante Barueri, Denise Liqueri Diadema e a Gisélia Ferreira dos Santos é de São Bernardo do Campo.
1: Elizabeth Araújo da Silva de Guatemi, Augusto Lucas da Silva Pirituba, Elaine Aparecida de Almeida Silva Jardim Zaira.
0: Tem mais gente nessa quinta-feira. Gilvânia Alves Neri da Vila Moraes, Valdete Maria de Oliveira da Barra Funda.

0: Lopes dos Santos Heliópolis e os irmãos que fazem no mesmo dia e não são gêmeos. Tiago e Diego. Tiago Luiz da Silva Barbieri e Diego da Silva imagina se fossem gêmeos.
1: Tiago e Diego.
0: Jardim Antártica. Tiago.
2: Oi.
0: Antes de você chamar a fada.
2: Ah, não. Que
1: linda. Trabalhando
0: deixa eu te
1: bastante.
0: Contar um negócio aqui, Tiago. Nós fizemos uma enquete anteontem.
1: Boa!
0: Eu não sei se você lembra, Tiago.
1: Sim. Foi manipulado.
0: Sim. A gente não tem nada manipulado. A gente perguntou se você gosta, você não gosta da fada.
1: E aí?
0: Ah, algumas pessoas responderam.
1: Sim!
2: Vox Populi, Vox Populi, Vox Day.
0: João!
3: Oi, Jones, bom dia. Ó, eu não gosto dessa fadinha não, viu? Quando ela safadinha. Começa a falar, sinceramente, dá vontade de abaixar o volume do rádio.
1: Deselegante, viu, falar isso pra uma fada.
0: Marili! Oi, Marili! Marili!
4: Tem como vocês colocam essa fadinha pra voar, porque a voz dela tá irritante demais.
1: Beijos de luz pra você, amiga. Que a sua vida siga feliz.
0: Rosângela!
5: Não gosto da fada, um horror. Dá vontade de desligar o rádio.
1: Nossa, não desliga, não desliga.
0: Patrícia!
6: Eu gosto muito da fada, sim, viu? Ah, pode dar um espacinho pra ela aí, que a gente ama a fadinha.
1: Toma! Toma, toma, toma!
0: Carolina!
6: Eu voto em mantém a fadinha. Por que não, gente? Deixa a fadinha brilhar, deixa a fadinha falar com a gente. Um beijo pra vocês.
1: Ai, que lindas! Tá vendo? Fica calma, não chora.
7: Eu estou aqui te ouvindo e quero te defender dizendo que tem sim gente que gosta da fadinha. E uma delas sou eu.
1: Ganhamos! Foi sim, foi sim, foi sim.
0: Tem mais uma.
8: Gosto da fadinha. Ela é muito, mas muito, mas muito chata. Não gosto dela.
1: Gente, vamos educar melhor as crianças.
0: O placar está empatado. Mas chama lá.
1: Vamos explicar para as crianças que não pode falar de fada.
0: Chama a fada, Tiago.
1: Oi, bom dia, bom dia. Bom dia para os meus fãs. Um beijo para todos.
0: Tem muito fã. Tudo bem, fadinha? Bom dia.
1: Ai, tô tão feliz.
0: Estávamos
1: viu?
0: Falando de você.
1: Ai, eu tava ouvindo aqui no alto-falante da Fadolândia.
0: Ai, que bom.
1: Todo mundo gosta de mim, né?
0: Sim. Fala quem tá fazendo aniversário hoje.
1: Hoje é a Isadora Maju de Atibaia, 5 aninhos. Aê!

0: amada pra quem não ama. Procura Jesus, viu? Coração amargo.
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0: Eu vou embora que eu tô preparando o aniversário da Nativa.
2: Tchau. O Kit King. 100 salgados e pães variados maravilhosos. Valendo esse presente especial do nosso patrocinador, aliás, que estava na live agora há pouco.
0: Olha!
2: Kim, deliciosos pães e bolos, um sabor especial para cada momento, ganhando...
0: Denise Licari, você ganhou, meu amor, de Diadema. Vem correndo pegar o seu kit. Aê! Denise Licari, a sortuda de hoje, duas sacolonas. Vai levar.
2: Uma com pães e outra com salgadinhos prontinhos para assar.
0: Delícia, hein?
2: Parabéns, hein? Denise, a ganhadora de hoje. Você quer também ser a pessoa ganhadora de amanhã? Faz aniversário amanhã? Então mande pra cá o seu e-mail.
0: Aniversário.

0: seu telefone. Ah, muito triste.
1: Fala uma coisa pra Fada. Fada, fala pra ela.
0: Vem cá, filha.
1: A gente não agrada.
0: Não, você não pode falar agora, é só pra ouvir.
1: A gente não agrada a todos.
0: Tá.
1: É comum.
0: Ela vai levar pra tia do sentimento.
1: Vai acostumando, querida, porque a gente não vai agradar a todo mundo.
0: Vai falar com a psicóloga.
1: Vai lá. Se curte.
2: Melhor a criancinha. Eu acho a fada chata.
0: Não, essa foi a pior, né?
1: Ai, ai. Ó. Capricha aí no seu nome completo, data de nascimento, aniversariantes.
2: @nativa.com.br.
1: Nome completo e a gente entra em contato se você mandar um telefoninho pra avisar que você ganhou o presente, caso sorteado ou sorteado.
0: É isso.
1: Depois tudo vai pro
2: facebook.com/nativa.
1: facebook.com/nativa. Quinta-feira.
2: Dia de pagar a fatura do cartão de crédito. Isso. É dia 15, seu Johnny.
1: Dia dos professores.
0: Também.

0: começar a seguidinha milionária da Nativa. Às 11, te amo pra sempre.
1: Te amo pra sempre.
0: E depois, aconteceu comigo.
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3: Havia um homem que se preocupava e se orgulhava da sua própria força. Ele carregava uma mochila imensa nas costas. Nela, guardava todas as suas dúvidas, seus medos, seus problemas. Sempre que alguém se aproximava e perguntava: precisa de uma mão? A resposta vinha rápida, armada pelo orgulho: não, obrigado. Eu dou conta sozinho. Mas as pernas dele já tremiam. O peso daquela mochila era insuportável. Até que o corpo não aguentou. Caiu de joelhos. O peso impedia de levantar. O orgulho, que antes parecia um escudo, agora parecia uma sela. Foi quando uma mão estendida tocou seu ombro. Era alguém que também carregava sua própria mochila, mas que tinha os olhos cheios de empatia. O homem olhou para cima, garganta deu um nó, engoliu o orgulho, dói. Mas ver a verdade liberta. Com a voz trêmula, ele finalmente disse a frase mais corajosa da vida: por favor, eu preciso de ajuda. Ao dividir o peso, o fardo ficou incrivelmente leve. Ele percebeu que ninguém nasce para ser uma ilha isolada. Nós fomos feitos para conexão. Reconhecer que precisamos do outro não é um sinal de fraqueza, não. É a maior demonstração de coragem que existe. Qual é o tamanho do peso que você está tentando carregar sozinho hoje? Ah, deixe o orgulho de lado, peça ajuda. Tem sempre alguém pronto para estender a mão para você.

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0: A Nativa é muito mais, a terapia.
1: Eu não sou terapia, não chora no áudio.
0: A fada foi fazer terapia.
1: Tadinha, ela vai na tia dos sentimentos, porque ela não entende o que vocês fazem com ela.
0: Descobriu cedo o que é a vida, querida. É assim mesmo.
1: É, pois é. Aprender com os nãos da vida, né?
0: Aprenda.
1: Tá querida. Bom, obrigada.
0: Volta amanhã. Amanhã tô de volta às 6 da manhã. Tchau, um beijo.
1: Um beijo, até amanhã.

maravilhosa, daquele jeito, cheio de alegria, músicas maravilhosas aqui na sua nativa e aquele dinheiro que resolve a vida, hein? R$600 acumulados aqui na seguidinha. Você tá querendo? Mais que isso, você tá precisando, meu amor. Então, ó, concentra aí, anota as 10 músicas direitinho e faz a sua inscrição, tá? 9198

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9h29. Continua aqui a seguidinha agora com a música 4. Anota aí, hein? No capricho.

0: vocês. Ai, ai, ai, já dei dica, hein? Ajudinha não faz mal pra ninguém, né, meu amor? Especialmente pra você que tá aí, ó, focado, focada, anotando as 10 músicas da seguidinha, porque acordou nessa quinta-feira e falou, eu vou ganhar esses R$600. Vou resolver o cartão, vou pagar a dívida, vou comprar aquilo que eu tanto quero. A Nativa tá aqui pra te ajudar. Então continua aí, até a décima, hein? Boa sorte. Venha, Thiago Rocha, falar dos famosos, que a gente quer saber o que acontece nesse mundo louco.
1: Ô, Gislaine Martins, bom dia pra você, agora às 10h33.
0: Bom dia.
1: Vamos falar sobre Tiziane Pinheiro, viu?
0: O que acontece com a moça?
1: Prestigiada na Globo.
0: Fofinha ela, né?
1: Vai ter dois projetos agora pra 2027. Eu conto que projetos são esses já já.
0: Oba, queremos saber os detalhes, hein? Gente, tem notícia maravilhosa. 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

0: mundo, então, Thiago Rocha.
1: Vamos falar da Ticiane Pinheiro, que a Globo tem bons projetos pra ela em 2027.
0: Olha!
1: Ontem eles começaram a anunciar as novidades e a Ticiane Pinheiro vai apresentar o próximo 50, que é uma série digital que vai propor conversas entre os sonhos, as experiências e os planos de mulheres maduras.
0: Gostei.
1: Mas não para por aí não, viu, Gislaine Martins? Ela vai ter um reality também naquele Globoplay. Em 2027 vai ser a Ticiane Pinheiro com Academia dos Nepo Babies. São filhos de famosos, aprovem desafios ligados com profissões inusitadas.
0: Chama Nepo Babies.
1: É, quem é filho de famoso chama Nepo Baby. Por exemplo, o filho do Gugu é Nepo Baby.
0: O João.
1: O filho do Faustão é Nepo Baby.
0: Ai, que legal.
1: A filha da Ticiane Pinheiro é Nepo Baby.
0: Se você tiver um filho, também vai ser Nepo Baby.
1: Eu não sou famoso.
0: É sim.
1: Não sou.
0: É sim, é o nosso Thiago Rocha.
1: Hoje eu volto à tarde, viu?
0: Um beijo.
1: Beijo.
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0: Você, Kelly Cristina, bem-vinda.
1: Oi, Fi.
0: Bom dia.
1: Bom dia.
0: Tudo
1: bom
0: bem?
1: Dia, sua linda. Melhor agora falando com você.
0: Direto de São Bernardo do Campo?
1: Direto, exatamente.
0: E beijo pra todo mundo aí que ouve a Nativa. Como é que você tá, Kelly? Em casa, no trabalho?
1: Tô em casa, tô fazendo a faxina aqui e ouvindo a Nativa, né?
0: Ô, oh, coisa boa! Cantou todas da seguidinha?
1: Será que eu anotei, Fi?
0: Será?
1: Anotei!
0: E nessa faxina aí, tava cantando todas também, anotando,
1: todas,
0: é isso?
1: Com certeza.
0: Tá vendo como dá certo?
1: Com
0: é só se concentrar, né, Kelly?
1: Exatamente.
0: Vamos conferir pegar esse dinheiro, mulher? R$600, vai ajudar nesse orçamento aí do mês, né?
1: Nossa, quero muito, com certeza.
0: Tô aqui na torcida, vou soltar o tempo e você
1: tá
0: simplesmente
1: bom.
0: Arrasa, hein, Kelly?
1: Tá bom, pode deixar.
0: Um, dois, três, é a Kelly de São Bernardo do Campo, bora!
1: Tairone, Marília Mendonça, você tá preparada?
0: Uhum.
1: Creighton e Romário, Chuva de Bênçãos. Leonardo, Fantasias. Música 4, Léo Foguete, Dona. Música 5, Gustavo Lima, Retrovisor. Música 6, Chitãozinho Chororó, Fio de Cabelo. Música 7, Felipe Araújo, Estranho de Novo. Música 8, Henrique e Juliano, Seja Ex. Música 9, Jades e Jadson, Colo, com participação do Vitor e Léo.
0: Ó.
1: E a música 10, Edson e Hudson, Papel de Homem.
0: Então vamos ali, ó. Música 4, tem uma participação.
1: Isso, isso. Luan Santana.
0: Então como é que fica? Fala aí direitinho.
1: É, a música 4 é Luan Santana, né? A participação. E do Léo Foguete. Música Dona.
0: Você ficou nervosa, mulher?
1: Um pouquinho.
0: Ficou nervosa falando aqui. Meu Deus, primeira vez que você participa aqui no ar?
1: Nossa, faz tempo, gente, que eu não participo.
0: E como é que foi aí na sua cabeça hoje? Você falou, vou anotar essa seguidinha, porque eu preciso ganhar esse dinheiro.
1: Ah, eu vou anotar, eu quero participar, quero falar com vocês.
0: Ah,
1: adoro a Nativa.
0: Todo dia você tá ligada. Todo dia. Maravilhosa.
1: Todo dia.
0: Ô, Kelly
1: você,
0: Cristina.
1: Que linda, maravilhosa.
0: Obrigada.
1: Adoro você.
0: Obrigada, meu amor. Ô, Kelly Cristina, é o seguinte.
1: Oi.
0: Você viu que a seguidinha hoje tava cheia de pegadinha aqui, porque tinha muitas participações,
1: tava.
0: Né? E aí,
1: é verdade.
0: Quando você tá anotando, você tem que prestar muita atenção por conta das participações. E posso dizer...
1: Pode.
0: Você fez tudo direitinho e ganhei!
1: Obrigada! Obrigada, Gi!
0: Tremeu!
1: Esqueceu?
0: Esqueceu! Mas corrigiu tudo, deu tudo certo, Kelly!
1: Ô, Glória, obrigadão, Gi! Amo vocês, viu?
0: Obrigada a você, meu amor, pela confiança, pela
1: Beijo
0: companhia todo dia aí coladinha com a Nativa. Isso é tão gostoso!
1: Todo dia!
0: Parabéns! É a Kelly Cristina Correia que acabou de ganhar R$600! Levou a seguidinha! Um beijo, viu, Kelly? Fica na linha
1: beijo.
0: Pra falar com a nossa produção. Use bem esse dinheiro, tá?
1: Fico sim, pode deixar. Obrigada, Gi.
0: Beijo, maravilhosa. Deu tudo certo. Assim que a gente gosta. Amanhã a gente começa tudo de novo, meu bem.

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companhia. Já ouviu dizer que o tempo é um bom professor e que a vida é a melhor escola? É, a vida sempre nos ensina, né? Ensina hoje. E se você realmente aprender a evoluir com as lições, sempre vai lembrar do que aprendeu para não cair no erro novamente. Todos os dias temos uma nova lição, um novo aprendizado, uma nova evolução, um pensamento e, graças a Deus, sempre uma nova chance para tudo. Mas não se engane, viu? A vida ensina sim, mas até para aprender com a vida, tem que ser um bom aluno. E eu posso confessar, confio muito em você. Vamos juntos mais um

sempre. Vamos cuidando da nossa evolução, dos nossos aprendizados? Compartilhando o quê? Amor, carinho, palavras, doces, né? Pode mandar o seu recado a partir de agora aqui, ó, pra aquela pessoa que é bem especial, que você lembra todo dia, com muito amor, sorriso sem motivo, parceiro de vida, parceira, né? 9198-409-6019, WhatsApp da Nativa. Escreve aí, grava sua mensagem de voz e manda pra cá.

fica velha, né? Parte sono faz parte da trilha sonora da nossa vida sempre. E a gente ama matar saudades aqui. A gente ama também conectar esses corações apaixonados. Obrigada pelos recados, viu, gente? Já vou entregar aqui o da Ângela pro Valdeir. Meu amor, obrigada por ser o meu parceiro de vida. Aquele que me entende, que me apoia sempre e me faz sentir amada todos os dias. Desejo que o nosso amor dure para sempre. Do Irineu para Andréia. Minha mulher, eu te amo muito. Quero estar com você todos os dias para cuidar de tudo que nos faz feliz. Para cuidar de nós. Te amo muito, minha vida. A Josiane quis fazer uma surpresa para mamãe Rosa. Mandou esse recado aqui para você, Rosa. Minha super mãe, minha heroína. Te amo hoje e sempre. Meu maior orgulho é ser sua filha. Que Deus te abençoe.

sentimento, muito sentimento na história da Maria das Graças. A gente vai ouvir hoje essa história. Ah, relacionamento, coração, saudade, o passado. E por que que a gente quer ir lá visitar? Ah, acontece comigo, aconteceu com a Maria das Graças. Mas você vai entender por que que ela mandou a história dela pra gente. Você vai poder também ajudá-la, porque ela tá numa dúvida aí, viu? 11h40, horário de Brasília, tem aquele nosso bate-papo, aquele nosso encontro também no nosso canal do YouTube, tá? Rede Nativa Oficial. Não tá inscrito? Vai lá, faz a sua inscrição, é rapidinho, uma vez só. Aciona o sininho e quando começar a história você já recebe a notificação e vem conversar com a gente. Te espero, tá? Agora tem um recado especial da Silvia pro Romeu. Sabe que olhando pra trás, eu vejo quanto você me ajudou a crescer, a amadurecer e enxergar a vida de uma forma muito mais bonita. Então fica aqui a minha gratidão por cada momento ao seu lado, lembrando sempre que você me transformou numa pessoa melhor para o mundo. Prepara o coração para essa música, ó.

0: Ah, nisso o Manolo já chegou por aqui. Bom dia, Manolo.
1: Bom dia, Gi. Bom dia a todos que acompanham o programa. Falando em professor, quero mandar um abraço especial pra Leila.
0: Leila.
1: Professora.
0: Professora?
1: É, professora dos pequeninos, né? Os pequenininhos.
0: Beijo pra todos, viu, gente?
1: Você sabe que a Leila, Gi, a história dela é muito bacana.
0: Me conta.
1: Sabe qual era o sonho dela? Além de cuidar dos pequeninos, né? Além de cuidar das crianças e educar as crianças, né? Ajudar no processo de ensino.
0: Que é uma dedicação de
1: uma
0: coração.
1: Uma dedicação.
0: Né?
1: O sonho dela era ser mãe.
0: Ah, é?
1: E ela lutou a vida. Casou muito jovem. Ela disse que casou muito jovem, mas nunca conseguiu engravidar.
0: Ah.
1: Uma dificuldade. Tinha feito tratamento aqui, tratamento ali. Conseguiu engravidar com 42 anos.
0: É mesmo?
1: O médico falou, você engravidou, só que é uma gravidez de risco.
0: Já é mais delicado, né?
1: É, uma gravidez. Aumentou pressão arterial. E ela falou, me entreguei pra gestação, me entreguei. Manolo,
0: curtiu.
1: Eu me entreguei, curti. Ela falou que acordava de manhã, pedia pro marido comprar abacaxi, uva, morango. O marido saía doido, né? Imagine 20 anos esperando esse momento.
0: Claro.
1: Saía doido comprar as coisas. Diz que ela comia chocolate, comia. E ela
0: Meu
1: não é muito
0: Deus.
1: Chegada em doce, não. Ela falou que na gravidez não há vontade de comer doce. Gi, resumindo. Chegou um dia pra fazer uma consulta, aquela consulta que tem que ir todo mês. Diz que o médico falou, se cuida, você já engordou quase 25 quilos.
0: Nossa Senhora!
1: No final da gestação, ela tinha engordado 32 quilos.
0: Meu Deus!
1: 32 quilos. Aí nasceu a pequena Ana, sabe que é o sonho da família, ela é muito querida. Diz que a criança nasceu tranquila, bem
0: com
1: gordinha,
0: saúde.
1: Assim, com saúde, gostosinha. Diz que todo mundo quer abraçar, quer pegar... Só que ela não conseguiu mais emagrecer, gente.
0: Nossa, é difícil, é uma luta
1: depois,
0: viu?
1: Ela não conseguiu,
0: viu?
1: Aí teve que voltar pra escola, ficou depressiva. E aí começou a ficar ansiosa. Ela falou que depois da gravidez, ela tava pesando acima, quase 25 quilos acima do peso.
0: Nossa, bastante.
1: E aquela luta, aquela luta. E ela disse que ouve a gente aqui, porque é a hora que ela tá voltando pra casa. Ela ouve aqui o seu programa.
0: Que maravilha.
1: E ela falou assim, eu tava ouvindo e vocês estavam mandando de graça o
0: seca-barriga.
1: Ela falou, sou professora, ganho pouco, não posso usar as canetinhas, que a canetinha, além de ser cara, tem os efeitos colaterais.
0: Ah.
1: Ela falou, vou usar esse seca-barriga. Ela falou, olha, comecei a usar. Primeira semana, Gi, olha o que ela falou na primeira semana. É por isso que eles dão de graça, porque não senti nada.
0: Ah, não.
1: Não sentiu nada na primeira semana.
0: Nenhuma diferença?
1: Nenhuma. Daí ela ligou na central, o pessoal continua, dona Leila, continua. Só pra você ter ideia, Gi, na segunda semana, aí ela perdeu tudo. Ela desinchou, retenção de líquido, começou a emagrecer. Porque o seca-barriga, ele trabalha no tripé do emagrecimento. Ele acelera o metabolismo, depois da gravidez fica mais lento.
0: Isso.
1: Ele é termogênico, ele aumenta a temperatura interna do corpo.
0: E fica agindo o tempo todo.
1: Isso. E ele dá saciedade, ele tira a vontade de comer, que normalmente está associada à ansiedade.
0: Sim.
1: Então o resultado é impressionante. Gi, ela já emagreceu 15 quilos.
0: Nossa.
1: Com seca-barriga.
0: Imagina a alegria dela.
1: Não, ela tá muito feliz. Ela falou, tô muito feliz porque eu tô emagrecendo saudável. Não paguei nada no processo de emagrecimento.
0: Ganhou.
1: Foi de graça. E o magnésio ela deu pro marido. Ela falou, meu marido faz atividade física, dei pro marido. Olha que bacana. E o seca-barriga, ele faz isso mesmo.
0: História maravilhosa.
1: Emagrece rápido. É um emagrecimento muito eficaz. E o resultado vai durar a vida

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0: Você...

E o meu recado hoje vai pro meu esposo, pro Sérgio. Ele é meu companheiro aí já há 24 anos. Vamos fazer 24 anos de casado esse ano, né? A gente tem uma filha de 18. E ele é o meu casca de bala. E eu sei que ele deve estar ouvindo a Nativa. É. Então esse recadinho vai pra ele, viu? Te amo muito, bastante, gigante, grandão, do tamanho do mundo para sempre. E

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1: Vamos conhecer hoje a história da Maria das Graças, que guarda um sentimento numa caixinha especial do coração. Você também tem alguém assim, guardadinho? Ela guardou no peito a certeza de que o amor mais puro nunca e nada apaga. O problema é fazer o que com esse sentimento 30 anos depois? Ai, vamos ouvir pra gente conversar e refletir depois? Canal do YouTube você pode acompanhar também, tá? O Rede Nativa Oficial. Oi, Nativa. Meu nome é Maria das Graças e a minha história começa no ano de 1995, em João Pessoa, na Paraíba. Eu tinha 15 anos de idade quando eu fui com a família levar a minha irmã para fazer um tratamento no hospital de lá. Logo que cheguei, a minha tia pediu para eu comprar algumas coisas no mercado. Ela me orientou para eu ir pela rua e não pelo campinho. E assim eu fiz. No caminho de volta, eu vi muita gente indo pelo campinho. Então eu pensei que não teria perigo ir por ali. E eu fui. Vi que tinha um monte de meninos jogando bola. Entendi porque tinha tanta gente indo por lá. Alguns eu até conhecia, outros não. Continuei caminhando. E quando passei, acabei levando uma bolada daquelas.
2: Ai!
3: Você tá bem?
2: Pô, Sérgio, eu tô toda suja de lama.
3: Olha, você quer minha camisa? Depois eu pego.
1: Eu me virei pronta pra responder bem malcriada. Mas o que eu vi me deixou sem palavras. Aquele era o garoto mais bonito que eu tinha visto na vida. Nossa! Ele tinha olhos verdes, cabelos cacheados. Eu realmente fiquei impressionada com ele. Quando cheguei em casa, eu perguntei para uma das minhas amigas sobre ele. Mas ela não entendeu muito bem de quem eu estava falando. Então eu fiquei sem saber quem era ele. No dia seguinte, eu voltei ao mercado com a minha amiga para comprarmos leite condensado para fazer uma sobremesa. E quem estava lá? Ele.
2: Amiga, olha ali, o carinha que eu te falei. Você conhece?
4: Ah, é o Adriano. Ele é irmão do Eduardo. Mas não se iluda, amor, ele é gay.
2: Sério?
4: Eu nunca vi ele com nenhuma garota. A vida dele é uma prancha de surf. É a coisa que ele mais ama nessa vida. Ah, e ele tem 18 anos. Nunca vai querer ficar com você.
1: Eu fiquei um pouco desiludida, né? Mas vida que segue. No mesmo dia à noite, a gente tinha uma festa pra ir. E por coincidência, era justamente na casa da tia do Adriano. E ele estava lá, claro. Ele ficou me olhando um tempão, até que veio falar comigo. Eu não esperava, fiquei meio sem graça, sem reação.
3: Você tá me seguindo, né? Aonde eu tô, você tá? Tô brincando. Vai lá, garota. Suas amigas estão te esperando. Olha só, daqui a pouco a gente vai subir, tá? Tá tendo uma festa lá em cima. Se você quiser, tá convidado.
2: Ah, tá. Tá bom. Vou ver com as minhas amigas.
1: E então eu fui com as meninas. Era uma festa de rua, daquelas com parquinho, barraquinhas, música ao vivo. Quando fui pegar uma raspadinha, o Adriano estava lá, encostado na barraca. Ele olhou pra mim, sorriu e pediu pra eu levar as raspadinhas pras minhas amigas e voltar lá pra conversar com ele. E eu voltei, claro. E então nós fomos dar uma volta, conversar um pouco. De repente, ele olhou bem no fundo dos meus olhos.
3: Posso te dar um beijo?
2: Pode.
1: Juro, foi o beijo mais incrível da minha vida. Eu acho que naquele momento eu me apaixonei por ele. Eu nem consegui dormir. Passei a noite todinha pensando no Adriano. Só que já era domingo e eu tinha que voltar para minha cidade. Mas por aquelas coincidências do destino, a minha tia pediu pro meu pai me deixar ficar mais alguns dias com ela. Ela ia fazer uma cirurgia e precisava da minha ajuda. O meu pai concordou. Então eu fiquei e comecei a namorar com o Adriano. Ai, que namoro gostoso! Ele passava todos os dias de manhã só para me dar um beijo. E à noite ia me buscar na escola. No fim de semana a gente ia pra praia passar o dia todo curtindo juntinhos. Era um namoro muito bom. Eu era apaixonada por ele. E ele também. Mas um belo dia de manhã, eu estava ali esperando meu namorado no portão. Ele passou, me deu um beijo e foi trabalhar, como sempre fazia. Só que naquele dia, a minha tia nos viu. Quando eu entrei, ela não me falou nada. Só pediu pra eu colocar umas roupas na máquina pra bater. E assim eu fiz. Quando foi por volta das 3 da tarde, mais ou menos, o meu pai chegou sem avisar nada.
2: Pai?
5: Arruma suas coisas. A gente vai embora amanhã cedo.
1: Fiquei arrasada. Eu sabia que tinha sido a minha tia. Eu sabia que ela tinha ligado pro meu pai e tinha falado alguma coisa sobre o Adriano. Mas eu não tinha o que fazer. Eu não era de desobedecer meu pai. Então eu voltei com ele pra minha cidade no dia seguinte.

0: Meu pai avisou que a gente ia voltar para João Pessoa, porque a minha tia ia fazer uma festa de aniversário para minha prima, que estava fazendo 10 anos. Ia ser um festão daqueles. Minha prima era a única mulher, e ela era muito mimada. Tinha tudo o que queria, inclusive uma grande festa com poucos convidados. Ai, eu estava muito ansiosa para ver o Adriano. Me arrumei toda, fiquei linda. E quando nos vimos, foi pura emoção. O Adriano estava lindo como sempre. Disfarçamos um pouco ali na frente de todos, saímos e demos até uns beijos. Mas logo eu tive que voltar porque eu estava ajudando a minha tia a servir os convidados. Tudo parecia perfeito. O combinado era depois da festa a gente se encontrar na praça. Mas não foi bem assim que aconteceu. O padrasto do Adriano acabou tumultuando os nossos planos.
1: Oi, vem cá, senta aqui um pouquinho com a gente.
2: Eu não posso, tô ajudando a minha tia. Dá licença?
0: Só que ele segurou no meu pulso, eu tentei me soltar, tropecei e caí. O Adriano entendeu que o padrasto tinha me puxado e me derrubado. E aí, gente, foi tudo muito rápido. O Adriano pegou uma cadeira daquelas de plástico e tacou na cabeça do padrasto dele e começou uma grande confusão. Os irmãos dele entraram no meio da briga, o meu pai e o meu tio tiraram o Adriano da festa e o meu pai me trancou no quarto.
1: Você só sai daqui amanhã, quando estiver pronta pra viajar.
0: Fiquei chocada com tudo aquilo. Chorei tanto. Eu sabia que o Adriano não se dava bem com o padrasto, que eles viviam brigando muito, sempre. Principalmente porque o padrasto era agressivo com a mãe dele. Mas o que aconteceu na festa foi péssimo. Ainda bem que o meu primo deu um jeitinho de me tirar daquele quarto e me levou até o Adriano. Ele estava na praça me esperando. Eu corri para os braços dele. E naquele momento, nos abraçamos, nos beijamos e choramos juntos.
1: Desculpa, eu perdi a cabeça. Eu achei que ele tinha te empurrado.
2: Eu sei. Só que meu pai me prendeu no quarto por sua causa. Pior que eu não posso ficar aqui agora. Eu preciso voltar antes que alguém perceba. Depois a gente conversa melhor, Adriano.
0: Só que eu me enganei. Não houve tempo para um outro encontro. Uma conversa, uma despedida. No dia seguinte, eu voltei para minha cidade com a minha família. E 3 dias depois, eu estava em um ônibus indo para São Paulo. Isso já tem 30 anos. 30 anos que eu não vejo o Adriano. Eu fui covarde. Não tive coragem de desobedecer o meu pai e lutar pelo meu amor. Em São Paulo, eu me casei, tive filhos e fiquei viúva. Tenho notícias dele através da minha irmã. Ela sempre me fala que ele está bem, que é casado, que não tem filhos, mas também não me dá muita informação, não. E eu ainda penso nele, sabe? Talvez porque nós não tivemos uma despedida. Não tivemos um final. A nossa história foi interrompida. O Adriano vai ter sempre um lugarzinho reservado no meu coração. Afinal de contas, ele foi o meu primeiro amor. E o que eu senti por ele naquela época, eu não senti por mais ninguém. Eu me casei e gostava muito do meu marido. Mas foram amores diferentes. Aquele amor inocente, forte, a gente só sente uma vez na vida. E eu senti pelo Adriano. Às vezes eu tenho vontade de ver ele de novo. Mas eu também sei que não posso simplesmente aparecer depois de 30 anos. Ou será que posso? Será que resolveria todo esse sentimento?
3: Aconteceu.

sonora perfeita, né? Do primeiro amor. Com Fagner e Joana contando depois da gente se emocionar com a história da Maria das Graças. Já tô aqui batendo papo na live do YouTube também, Rede Nativa Oficial. Pode acessar pra gente conversar sobre tudo que a Maria das Graças contou, esse sentimento, essa saudade do primeiro amor. E a dúvida no final, né? Será que resolve todo esse sentimento se ela reencontrar o Adriano agora? A gente tem uma falsa ilusão, né, de que voltar nas histórias do passado, tá tudo igual. Vai continuar tudo igual. Mas ó, sem querer tirar suas esperanças, hein, Maria das Graças? Nada é igual. Pessoa já mudou, você já passou por outro relacionamento, né? Por outros momentos da vida, né? Os anos vão passando e graças a Deus a gente vai mudando e evoluindo. Agora, o que você faz com esse sentimento, com certeza vai ficar guardado aí, ó, naquela caixinha especial do coração. O primeiro amor realmente é muito especial e a gente não esquece. Quero saber de você que ouviu essa história. Lembrou de alguém aí? Claro que a tia, né, gente, também não queria, naquela situação que ela contou, assumir a responsabilidade. Ela só tinha 15 anos, né? E quantas lições a gente tira dessa história? Qual lição você tira? Vem conversar comigo. YouTube, Rede Nativa Oficial, ou manda o seu recado aqui no WhatsApp, tá?

0: Nossa, gente, mexeu com o coração de todo mundo que já teve um primeiro amor nessa vida. Todo mundo concorda que é inesquecível. Mas a gente também concorda com o que a Maria colocou na história. São amores diferentes daí pra frente. E agora, como ela tá viúva, né? Pra onde ela quer voltar? Pra onde ela foi feliz? Pra esse namoro gostoso lá dos 15 anos que ela teve com o Adriano. E que foi interrompido, apesar do destino muitas vezes ter juntado os dois. Foi interrompido, não teve aquele final de despedida. E isso ficou aí aberto no coração da Maria, que tá aqui preocupada, assim, pensando na verdade, né? Será que vale a pena eu ir atrás? Agora o Adriano tá casado, não tem filhos. Mas será que, se ela voltar, vai encontrar o mesmo Adriano? Recados aqui do pessoal lindo, maravilhoso da nossa live. Recados chegando aqui também no WhatsApp da Nativa. Vem participar. Vamos ajudar a Maria. A Eliane escreveu: Maria, o que eu tenho pra te dizer é que ao longo da vida a gente aprende sim que o primeiro amor a gente nunca esquece. Mas guarda aí no seu coração, por que que ele não veio atrás de você? Também é uma boa pergunta pra ela se fazer, né? Porque às vezes tudo isso que ela tá sentindo é só da parte dela. A Dani: tem coisas que precisamos deixar lá no passado. Como essa história da Maria aí, eu acho que ela precisa encerrar esse ciclo pra poder continuar a vida, né? Se for mexer nele, acho que não vai dar muito certo. Se for mexer, tem que estar preparada pra se decepcionar também, né?
1: Não sei se você deve ou não encontrar com ele, pois ele está casado. Mas se isso vai te fazer bem, vai te tirar um peso da consciência, vai em frente. Você tem que decidir sobre isso. Mas se eu fosse você, eu seguiria em frente. Foi coisa do passado, já passou. Não adianta, não tem coisa que não tem volta. Foi amor do passado.
0: Obrigada, Madalena. Oi, Rose.
2: Olha, Maria das Graças, ninguém esquece um grande amor, né? E tem coisas aí, com detalhes assim, que você não esqueceu. 30 anos se passou e você teve essa história de amor, né? Com o seu namorado no passado. E tudo passou, né? Ficou lá atrás. Então, olhe pra frente, viva a sua vida do hoje, que amanhã a Deus pertence. E seja muito feliz, né? Com essas recordações aí que estão vivas no seu coração. Mas siga em frente, seja muito feliz, viu?

0: tão maravilhoso. 15 anos descobrindo o mundo, né, gente? Tantos sonhos que a gente faz, tanta coisa que a gente quer que seja pra sempre. Mas, né, a vida não é como a gente quer, como a gente sonha, nem sempre, né? E aí o relacionamento dela com o Adriano foi interrompido. O pai foi buscar, levou embora, depois ela foi pra outra cidade. E na época não tinha rede social, não tinha celular. Mas a gente tá conversando aqui na live do YouTube e a gente falou, se ele quisesse reencontrar ela, teria, né? Quem quer dar um jeito, quem não quer dar desculpas, não é assim que vocês falam aqui? Concordo. Será que ela deve agora ir lá procurar o Adriano? Que ela já sabe que tá casado porque a irmã mora na cidade dele e passa algumas informações também. Mas voltar ao que era... Aquela coisa lá dos 15 anos, essa paixão também não vai ser a mesma coisa. E será que é isso mesmo que ela quer viver? Ou ela só quer tirar uma dúvida? Se fosse você, faria o quê? Gente mandando recado aqui na live. Gi, ela tem que guardar essa lembrança aí dos momentos com ele. O tempo passou, ele tem outra família. Já deve ter se transformado numa outra pessoa. Espero que bem, né? Samuel mandando aqui, Maria das Graças, eu também tive uma história muito parecida, mas hoje eu sigo a minha vida, sou casada, ela também, e a vida que segue. Tem gente aqui que se reencontrou a Elizabeth depois de 50 anos, e ela não se arrependeu de ter ido atrás. Mas tem que estar preparada, né?
1: Eu me sensibilizo muito com a história dela, com a vida dela, porque realmente não é fácil, né? Você viver 30 anos pensando em alguém que você queria ter ao seu lado. Mas que ela busque forças nos filhos, né? Que Deus deu pra ela, na vida que ela teve. E seja feliz, né? Deus não permitiu que ela vivesse esse amor. Então que ela valorize o que ela tem, né? O que Deus deu pra ela. Porque esse sim é o presente. Que ela seja muito, muito, muito feliz.
0: Obrigada, Leonilda. E pode ter coisa maravilhosa esperando por ela ali na frente, não lá no passado, né?

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0: Maria das Graças contou a história dela, que é igual de tanta gente. Meu Deus! E no YouTube, pessoal comentando, sua história é parecida com a minha. Algumas pessoas se reencontraram depois de muitos anos. Maria das Graças está há 30 anos sem encontrar o Adriano. E na dúvida, será que se a gente voltasse hoje a se relacionar, seria a mesma coisa? Só que eles moram em cidades distantes, ela tem notícias dele mais ou menos, né, pela irmã. Hoje ela tá viúva, hoje ela é viúva, né? Tem os filhos crescidos e ela é linda, viu? Ela mandou as fotos aqui pra gente e o casal era muito bonito. Nossa! Parecia que tudo se encaixava. Muita gente falando que tentou e deu certo, outros não se arrependeram. Alguns não se arrependeram, outros sim, né? E muita gente falando pra ela guardar essa história no coração e seguir a vida em frente. E aí a gente tá falando, é difícil palpitar aqui nessa história, né? A Elaine escreveu, é complicado, porque a própria Elaine tá casada há 33 anos, com o primeiro amor, tem 3 filhos e está muito feliz. Ah, essa história é tão bonita. Escreve pra gente, Elaine, os detalhes. Imagina o primeiro amor e você construir uma vida inteira. Era o que a Maria das Graças queria, mas o destino não quis e muitas vezes a gente tem que respeitar, né? Oi, Patrícia, o que você quer falar?
2: Na época eu era muito jovem, então eu acho que, né, foi o certo mesmo. Mas você querer reviver o que foi o primeiro amor, não é possível, né? Porque já passou tanto tempo, cada um já viveu o seu grande amor, né? É claro que o primeiro amor ninguém esquece, né?
0: Mas pode deixar guardadinho no coração, né?
3: Olha, eu acho que se ele estivesse solteiro, estivesse disponível, eu acho que valeria a pena, sim. Mas, poxa, já passou o tempo, ele já tá com outra pessoa, isso só vai gerar mais briga. Se a mulher dele descobrir, se a mulher dele ouvir esse relato e ela for atrás, entendeu? Ah, eu não acho uma boa ideia, eu acho que ela devia seguir a vida dela, curar isso dentro dela, porque uma hora passa. E seguir a vida dela, ficar com outras pessoas, conhecer outras pessoas, viajar, viver. Eu acho que deveria ser assim, porque querendo ou não, ele já tá até casado, não vale a pena.

0: matar saudades, para trazer lembrança boa, feliz aí no coração, na cabeça. Para Maria das Graças, a dona da história de hoje, que viveu um primeiro amor inesquecível. Aí o povo vai ficar doido, fala, de todo primeiro amor é inesquecível. É especial, pelo menos, né? E o dela com o Adriano foi interrompido, porque o pai levou ela embora da cidade. Naquela época não tinha redes sociais, a forma de contato era só carta, né? Que demorava muito. Enfim, o destino juntou, mas depois separou. E 30 anos depois, tanta coisa aconteceu na vida da Maria, na vida do Adriano também. Só que ela se pega lembrando desse relacionamento com muito amor e carinho. E se perguntou, escreveu pra cá, desabafou. E muito obrigada, Maria, pela confiança. Muita gente se vendo aqui também na sua história, né? Cada um dando uma solução para esse sentimento do primeiro amor. Mas a Maria das Graças tem essa dúvida. Será que se eu encontrar ele de novo vai ser tudo igual? A Albanise compartilhou a experiência dela aqui com a gente no YouTube, Rede Nativa Oficial. O pessoal tá vendo as fotos e comentando. E a Albanise escreveu, a pessoa muda muito. Eu fui atrás e não encontrei a pessoa corajosa pela qual eu me apaixonei. Ele tá casado e posso te falar, se quiser conversar para resolver, tudo bem, faça isso. Mas não insista em algo, em viver um relacionamento, é isso? A Lúcia, não é tão fácil, Gil. O primeiro amor a gente não esquece. Não precisa esquecer, mas não pode ficar preso naquilo, né?
1: Nossa, Gil, essa história é a minha história.
0: Jura?
1: Faz 45 anos que eu também saí da Paraíba e eu nunca mais vi o grande amor da minha vida. Nossa, essa história lembrou a minha história. Assim, até me... Fiquei emocionada, sabe, Gi? Eu também tive um grande amor lá na Paraíba também, João Pessoa também.
0: Olha,
1: que eu também
0: cidade.
1: Deixei. Faz 45 anos que eu não vejo mais.
0: E agora, Jô, você pretende reencontrá-lo? Será que a Maria das Graças vai atrás?

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2: Oi, Débora Mendonça, boa tarde.
3: Oi, Tislen, ótima tarde a você a todos. Hoje tem previsão de chuva forte como a de ontem, então todo mundo resolvendo a vida mais cedo, congestionando agora a Tietê no sentido Ayrton Senna, desde o Cebolão até a Cruzeiro do Sul. Vale seguir pela Francisco Matarazzo de Minhocão. 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
2: Obrigada, Débora. Fica de olho aí, já já te chamo de novo, hein?
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0: 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Aconteceu com a Maria da Graça. De querer reviver o amor lá da infância, o primeiro amor. Tanta gente aqui no nosso canal do YouTube falando que tá casado com um grande amor, com o primeiro amor da vida, que se conheceram bem jovens ainda. Ai, uma história tão bonita, né? Quero que vocês mandem as histórias pra cá, pra gente compartilhar, como a Maria das Graças fez. Ela tá ouvindo os recados aqui, a gente falou que é difícil opinar, mas eu acho que cada um conta um pouco da sua experiência nessa corrente tão sincera de amizade que a gente faz aqui no Aconteceu Comigo, que a gente consegue dar uma luz pra quem escreve, sabia? Daqui a pouquinho a gente vai ouvir a Maria. Rosângela tá aqui falando, eu também tive um primeiro amor, ele foi embora pro Mato Grosso com a família, e isso faz mais de 30 anos, nunca mais ouvi falar dele. Tentei procurá-lo, mas não encontrei. Tem gente que se reencontrou e conseguiu. Ou terminar de vez, né, aquele relacionamento, ou construir uma nova história. Que é o caso aqui da Maria das Graças, porém, o Adriano tá casado. Aí perguntaram aqui na live, será que ele tá feliz? Será que é isso que ela tem que ir lá ver e perguntar?
2: Eu não acho legal ela voltar atrás, não, porque ela deixou uma coisa boa, mas não sabe se essa coisa boa ainda existe. Sim. Então é melhor ela continuar em frente, porque isso aconteceu comigo, né? E hoje eu mais ele, nós temos contato, mas ele tá casado e eu também tô casada. E ele foi meu primeiro amor, meu primeiro namorado, meu primeiro beijo, né? E hoje em dia nós estamos bem, ele lá e eu cá. Mas ela tem que seguir em frente, né? Esquecer ele.
0: E as lembranças ficam guardadas, né?
3: Tem coisas que tem que ficar lá no passado. Eu acho que você não deve procurar ele, até porque ele está casado, né? E ele, como ele já era de maior e tudo, ele tinha chance, ele tinha como procurar você e ele não fez. Então é melhor guarda essa lembrança boa, guarda o que você tem de bom da relação, mas não procura não, não procura, deixa isso pra lá, amiga. E se for pra ser, um dia, o destino vai dar o jeitinho dele e vai reaproximar vocês.

primeira coisa que você tem que se perguntar é o porquê dessa necessidade de você estar querendo ir atrás dele agora. É para encerrar um ciclo que você sente que não foi encerrado? É para viver algo que você acredita que precisa ainda ser vivido? Então, eu acho que você precisa se perguntar primeiro, entender primeiro o que você quer, e quando você decidir, se você decidir ir atrás, não vá com esperanças, porque você precisa, acima de tudo, respeitar o momento que ele está vivendo agora. Você está solteira, está viúva, mas ele não.

0: 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Música bonita de Chitãozinho Chororó. Coisa de amigo. Pode ser que todo esse sentimento aí da Maria das Graças pelo Adriano também se transforme, né? Em coisa de amigo. Ela não vai encontrar a mesma pessoa, sem dúvida alguma. E a Lili falou muito bem, resumindo agora, o que todo mundo pensa também. Tome muito cuidado, se prepare para não se machucar. E também não queira, né, tumultuar a relação dele que tá casado. Será que ele tá feliz ou não? Isso querer saber, até tudo bem. Mas vai com muito cuidado, viu, Maria das Graças? Ouviu todos os conselhos? Como é que foi?
1: Olá, Nativa. Muito obrigada por contar a minha história. É sempre muito emocionante falar do Adriano. Sempre que eu falo dele, eu me emociono muito. E eu tenho uma novidade. Eu vou viajar pra João Pessoa em março. Eu não sei como vai ser. Não sei se eu vou procurá-lo ou se o destino vai nos colocar frente a frente. Só o tempo e Deus pode dizer. Mas muito obrigada, Nativa. Estou muito, muito feliz.
0: Obrigada, querida. Olha aí, eu falei que a gente tinha dois times, né? Um time que torcia pra ela ir realmente tentar reencontrá-lo e outro que, não, deixa esse sentimento guardado no coração, então ela já decidiu. Então, pro ano que vem, teremos novidades sobre essa história. Obrigada, Maria. Um beijo pra você. É isso. Entrega nas mãos de Deus e faça sempre a coisa certa, né? Respeitando aí os sentimentos e olhando pra frente. Boa sorte, tá?
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0: Como a gente aprende com essas histórias, hein?
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0: 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Atualizando as informações para você. Com a aprovação do fim da escala 6x1, os trabalhadores passarão a ter direito a 2 dias de repouso semanal remunerado. A proposta prevê a redução da jornada de trabalho sem a diminuição salarial. Durante o primeiro ano, o limite será de 42 horas semanais. Depois, a jornada máxima passará a ser de 40 horas. A Câmara dos Deputados aprovou um projeto de lei que amplia o limite do faturamento anual do MEI e o perdão de dívidas de empreendedores. A proposta busca facilitar a regularização das pendências e segue para análise do Senado Federal, podendo aí passar por algumas alterações antes de entrar em vigor. Então, fique atento, tá? E um novo ciclone deve se formar entre hoje e amanhã, próximo ao litoral do estado de São Paulo, intensificando a ocorrência de temporais nas regiões sudeste e centro-oeste do Brasil. A sua formação dá origem a tempestades desde o oeste da Bahia até partes do Tocantins no final de semana. Ciclones assustadores, hein? Seguindo aqui com a série de conteúdos especiais durante a Semana da Criança, que não é da sua conta, hoje a conversa é com o empreendedor. Vamos conversar com o empreendedor, né, Fabi Travagin? Essa época costuma ser boa para os negócios? Conta pra gente, boa tarde.
5: Boa tarde, Gi, para você e para todo mundo que está ouvindo aqui a Nativa. É sim, Gi, muito boa para os negócios, porque além do Dia das Crianças, né, que combina bastante aí com o mercado, também tem festa de fim de ano chegando aí, né? E elas são marcadas pelas trocas de presente. Pois é, já tem que pensar aí nos presentes do Natal, né?
0: Verdade.
5: E hoje a gente vai falar, Gi, especificamente sobre o mercado de brinquedos, que atrai tanto os pequenos quanto os adultos, viu?
0: É mesmo, hein? E eu tenho visto, assim, muitos adultos, Fabi, voltando a comprar brinquedos, jogos de tabuleiros, por exemplo, principalmente colecionáveis, né? Não sei aí se é a nostalgia ou por diversão mesmo. Você reparou também?
5: Sim, Gi, eu acho que tem um pouquinho das duas coisas aí, né? Foi feita uma pesquisa na maior feira de brinquedos da América Latina, a Abrin. E essa pesquisa mostrou, Gi, que 76% das pessoas entre 18 e 65 anos são consumidores potenciais de brinquedos.
0: Olha aí.
5: Viu? E para quem empreende nesse mercado, fica aí a dica, hein? Fica o alerta. Olhar só pro público infantil pode significar deixar boas oportunidades de venda de lado, hein?
0: Boa dica, hein? E como é que o vendedor pode chegar até esses dois públicos? Você tem alguma dica também?
5: Olha, Gi, vender pelas redes sociais é uma ótima opção nesses casos, né? É uma forma aí mais fácil de chegar até o consumidor final, seja ele um colecionador ou alguém que procura um presente pro filho.
0: Sim.
5: E para facilitar as vendas online, o PicPay Empresas oferece o link de pagamento. 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Uhum. 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
0: Além de facilitar a vida, que a gente gosta muito, né, Fabi?
5: Exatamente.
0: Hoje o tema foi mercado de brinquedos aqui no É Da Sua Conta, nosso quadro em parceria com o Banco PicPay. Amanhã tem mais conversas financeiras. Eu te espero, hein, Fabi?
5: Combinado, Gi. Até amanhã.
0: Até.
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9: Vamos, menina. Você quer ganhar Air Fryer ou não quer, Eliette?
8: Quero!
9: Então tá bom, aí sim. Eliette, anotou os preparos da semana pra ganhar essa Super Air Fryer?
8: Anotei sim.
9: Então, ó, fala pro Fernando Teles o que foi na segunda, na terça, na quarta e na quinta. Começa.
10: Vamos lá, Eliette.
8: Tá bom, vamos lá. Vai segunda-feira lá. Foi bolo. Terça-feira foi pudim.
10: E quarta-feira?
8: Brownie.
10: E ontem, quinta?
8: Torta de maçã.
10: Ganhou, Gabriel.
9: Ganhou?
10: Ganhou, Gabriel.
6: Semana.
7: Obrigada, Nativa, por esse presentão. Amei, amei, amei. 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
0: Essa foi mais uma história da vida real no Aconteceu Comigo. 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

0: daquele jeito.
1: O almoço foi bom, viu?
0: Não, não almocei. Comi um lanche.
1: A Nativa quer tudo e muito mais alegria sempre. 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Um segundo vale muito.
0: Tamo rico, nunca chegou a R$400. É a primeira vez que acumula R$400. Um segundo vale muito. Todo mundo tá errando a música.
1: Bora salvar o fim de semana pegando esse dinheiro. Já já tem dica do que você vai fazer na Air Fryer, hein?

0: Ativa é tudo e muito mais paixão. Mato Grosso e Matias, enquanto o sol brilhar, a gente vai estar aqui te fazendo feliz sempre, né, Gabriel?
1: Sempre, sempre, sempre. 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
0: Aproveita e ganha, em um segundo leva.
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0: Já sinto até o gosto dela quentinha.
1: Que é?
0: Esfirra, meu Deus.
1: Ai, quero.
0: Eu gosto de todos os sabores, gente. Carne, frango, calabresa, queijo. Esfirra! Você que tá aí fazendo uma esfirra gostosa agora?
1: Esfirra de carne, de queijo.
0: Pode mandar pra gente, tá? Anotou? Esfirra é a dica de hoje, porque amanhã já é sexta-feira e vai sair mais uma air fryer maravilhosa com forninho daquela grandona pro ouvinte nativa que só merece prêmio bom, né?
1: Caramba, já é amanhã.
0: Já é amanhã. Mais uma do nosso festival que tá um sucesso, hein?
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9: Débora Mendonça, como é que tá o caminho a essa hora, hein?
10: Deslaine no corredor norte do sentido Tietê, tem lentidão da altura da Indianópolis até o viaduto do Toia. A pista local funciona melhor só até a Sena Madureira. Caminho vale pela Domingos de Moraes. 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

0: Obrigado.
1: Mão de fofoca?
0: Me usa e devolve que eu tô ligado, que é só emprestado. É cada uma, né, gente?
2: É cada sacanagem nas músicas?
0: Bora saber as fofocas aí dos famosos. Thiago Rocha, venha, meu amor, boa tarde.
3: Boa tarde, Gi. Boa tarde pra você, boa tarde pro anjinho Gabriel. Olha só, uma famosa, ela foi diagnosticada com câncer de mama. Fez o tratamento. Agora ela tá revelando que tem uma lesão pré-maligna no intestino.
0: Ai, meu Deus.
3: Eu trago todos os detalhes já.
0: Tá bom.

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0: circulação ainda vai melhor pela Cincinnato Braga, São Carlos do Pinhal. 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

0: R$ 12, um segundo vale muito. Vai ser daqui a pouco, viu?
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0: Thiago Rocha, quem é que tá aí nesse momento desafiador da vida, hein?
2: É a Val Marchiori, Gislaine Martins. Ela usou as redes sociais pra compartilhar com os seguidores que fez uma biópsia identificando uma lesão pré-maligna no intestino. A Val Marchiori é aquela socialite do Mulheres Ricas que fez o maior sucesso na Band e ela enfrentou também um câncer de mama recentemente. Ela falou que descobriu uma alteração depois de realizar um PET scan e acabou revelando que vai precisar repetir esse exame daqui a 3 meses para verificar se todo o tecido alterado foi retirado. Olha, a gente precisa ficar atento com os sinais que o nosso corpo dá, né, Gi?
0: Exatamente. Mulheres, por favor, estamos no outubro rosa, mas a gente tá aqui, ó, o ano todo falando. Marque os seus exames, faça a sua mamografia, não deixa a sua saúde pra depois, né? A prevenção ainda é o melhor remédio e salva vidas. Então, ó, conto com vocês com essa consciência e vamos desejar boa sorte aqui pra Val Marchiori, né? Que tudo corra bem.
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0: Sertaneja, Jean Giovanni com Bruno e Marrone.
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0: Ah, Nativa, eu te amo, Nativa. Em um segundo posso ganhar R$400. Foi assim que você pensou, Jaqueline? Boa tarde.
6: Boa tarde. Hoje é meu, tenho certeza.
1: Absoluta, Jaqueline, absoluta.
6: Absoluta, porque eu sou professora e eu preciso desse dinheiro. Ah, não tô entendendo.
1: Parabéns pelo seu dia.
0: Parabéns, Jaqueline, representando essa classe tão maravilhosa. Um feliz dia para todos os professores. E agora, sua torcida já tá dobrada, amiga. Vai acertar. Posso soltar o trechinho aqui da música?
6: Pode, pode mandar.
0: Então vamos. Boa sorte, hein, Jaque?
6: Tá bom.
0: Fácil, né?
1: Já sabe ou toca de novo, Jaque?
6: Eu acho que eu já sei, porque eu já tava acompanhando ela.
0: Ela é esperta. Ô, Jaqueline, você vai ganhar esses R$400 e vai fazer o quê?
6: O que eu vou fazer? Eu vou passear com meu filho de 3 anos.
0: Vou comemorar o meu dia.
6: Vou comemorar meu dia, vou passear com a minha família, com meu marido.
1: É isso aí.
0: Muito bem.
6: Vou gastar, gente.
0: Então bora, acerta agora. Quem canta e qual é o nome da música?
6: É Cleiton e Romário. E a música é Chuva de Bênçãos.
0: Nossa!
1: Será que vai ser uma abençoada dessa tarde?
0: Será?
6: Com certeza, né? Essa música fala sobre grana.
0: Já deu certo!
1: Já deu certo, Jaqueline ganhou!
6: Eu sabia que essa ia ser minha, tinha certeza.
0: Chuva de bênçãos pra essa professora maravilhosa, abençoada! Aproveita!
6: Com certeza!
0: Aproveita muito, viu, Jaqueline?
6: Muito obrigada, gente.
0: Parabéns.
6: Olha, a grana caiu. Na música fala sobre a grana e a cair, ela caiu mesmo.
1: Tá verdade, deu certo.
0: É bênção chegando através da Nativa pra você, Jaqueline. Um beijão, tá?
6: Obrigada, viu?
0: Parabéns.
1: Beijo.
0: Nossa produção já fala com você. Viu, Gabriel? Acumulou e deu tudo certo.
1: Esse ano vai dar certo.
0: Amanhã vai ter chuva de air fryer, tá bom?
1: Ah, é, então?
0: Segunda-feira.
3: Segunda-feira tem mais.
2: Porque na Nativa...
3: Um segundo vale muito.
1: Vale 100, né?
0: 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Isso. Um beijo, gente.
1: Um

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4: Nativa, boa tarde pra você. 2:09, São Paulo. Começa agora mais um pedágio todo especial nessa quinta-feira já. Dia do professor, na Avenida Prefeito Fábio Prado, 671, na Vila Mariana, na Zona Sul. Tem ingressos pro Cê Tá Doido Festival. Já tem um programa pro final de semana. Bora curtir o showzão do Panda, do Ícaro Gilmar, do Humberto e Ronaldo. É sábado agora, no Distrito Anhembi. Todo mundo que passa no pedágio da Nativa ganha bolinho Kim também. 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Boa tarde! Fala, meus anjos, tudo certinho? Nessa quinta-feira, vamos juntos aqui, hein? Tá na hora da nossa hora a mais. Uma hora de música pra você. Pra gente, ó, curtir numa boa. E vai ganhar presente com a Nativa também. Se entrar na brincadeira.
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4: Responde ou paga de hoje? 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Hora mais começa agora e nessa hora você vai ouvir.
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5: Zé Neto e Cristiano.
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2: e Simone Mendes. Circo.
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0: Braquiara.
1: A Nativa é tudo e muito mais. O Guilherme vazou na Braquiara. 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Ah, mas eu não tô em casa agora, nem trabalho, tô na rua. Então, para você que tá na Zona Sul, a nossa equipe te encontra com mais presente ainda. Avenida Prefeito Fábio Prado, 671, na Vila Mariana. Ok? Tem aí os ingressos pro Cê Tá Doido Festival. Com Panda, com Ícaro Gilmar, com Humberto e Ronaldo. Sabadão agora, tá? No Distrito Anhembi. Tem Bolinho Kim, tem o Bombom Bonobon. E todo mundo que passa no pedágio da Nativa vai concorrer ao Happy Hour do Brasa de Ouro. É na Zona Sul, na Vila Mariana. Boa sorte aí pra você.

0: música sertaneja Kleber e Cauã, Mil Adjetivos. Vamos falar de autocuidado para todos os homens que estão acompanhando a Nativa, todos os motoristas, você que tá voltando do trabalho, você que tá no trabalho ouvindo a Nativa agora, o Vanderlei já tá aqui para trazer novidades do Up For Men, né, Vanderlei? 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

uma teoria que se chama 90-10, onde uma pessoa tem 90% daquilo que você procura em alguém, só que você foca naqueles 10% que falta. Aí você sai pra rua, se aventura e realmente você encontra aqueles 10%, mas não se deu conta que perdeu os 90%.

0: Muito mais, Henrique e Juliano, como é que a gente fica?
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0: Fica assim, você é da Zona Oeste, da Lapa, Água Branca, Alto da Lapa, você é da Vila Romana, Água Branca, já falei Água Branca, né? Barra Funda, Vila Anastácio, o que, que tem hoje? 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
0: Enquanto isso, deixa eu falar com ela aqui. Oi, Mariana, boa tarde.
3: Boa tarde.
0: Tudo bem com você, Mariana?
3: Eu tô bem, você?
0: Tudo jóia também nessa quinta-feira. Você tá trabalhando em casa, é isso?
3: Eu tô trabalhando, porque eu sou diarista. Ah, tô trabalhando hoje, mas tô conectada.
0: Tá o quê?
3: Estou conectada.
0: Tá conectada, muito bem. Mariana de Lima, tá em Itacoaxetuba, é isso?
3: Isso.
0: No trabalho aí, né? Então vamos lá.
3: Isso.
0: Ô, Mariana, eu tenho aqui de presente pra você. Tem o pessoal que vai receber a visita da Nativa também. Eu tenho aqui o vale presente de R$150 de compras no Açaí. Vamos ganhar?
3: Vamos.
0: Então vamos, presta atenção que tá fácil. Tá fácil a perguntinha pra você. Hoje é dia dos professores, então qual o nome da famosa professora da novela Carrossel? Vou repetir, qual o nome da famosa professora da novela Carrossel? Responde ou paga, Mariana?
3: Responde.
0: Vai responder? Qual a resposta?
3: Helena.
0: Professora Helena?
3: Sim.
4: Sim, professora Helena.
0: Vai fazer as compras no Açaí bonito no aniversário de 52 anos. Parabéns pra você, viu, Mari?
3: Muito obrigada, tô muito feliz, adorei.
0: Obrigado você, meu amor. Um beijo de anjo.
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0: muito mais alegria. Breno e Matheus, DJ Ari SL, DC pra ABC.
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0: 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Daqui a pouquinho tem Dai 40, tem Thiago Rocha.

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1: Oi, guys! Oi, seus lindos! Cheguei!
2: Tadinha!
3: Você, Daizinha?
1: Tô excelente, tô maravilhosa.
3: Nossa,
1: e você?
3: Você veio muito bonita hoje, hein?
1: Obrigada.
3: Além de cheirosa, veio super produzida. Eu quero aquele fotão no seu Instagram.
1: Já tá lá.
3: Já tá lá?
1: Uhum.
3: Então você que não conhece a Dai ainda, entra lá no Instagram, @dai40, D-A-Y-40 escrito.
1: E ó.
3: E manda foguinho.
1: Você também tá a coisa mais linda.
3: Falaram que eu tô a cara dos bananas de pijama.
1: Nada, tá estiloso.
3: O menino do pijama
1: tá
3: listrado.
1: Tá fortinho, né?
3: É, falaram também.
1: Tá com uns bisnagão.
3: É que eu tô sem treinar ainda, viu, Daizinha? Tô muito ocupado. Infelizmente, eu estou faltando aos treinos.
1: E olha...
3: Mas em breve eu vou voltar.
1: Se alguém olhar pra você e falar, nossa, como você tá magro, é despeito, tá?
3: Ah, é o quê?
1: Despeito. O
3: que, que é despeito?
1: A pessoa despeitada. Que você tá maravilhoso e ela fica te colocando defeito.
3: Ah, isso aí, é. Você... As pessoas têm que colocar a gente pra cima, né?
1: Claro, sempre. Olha a gente,
3: pra
1: né?
3: Pra cima, Brasil.
1: A gente coloca, ó, ele me coloca pra cima, eu coloco ele pra cima e eu quero colocar você que tá ouvindo pra cima também.
2: Tadinha.
1: Tá borocochozinho, tá borocochozinha? Chega, hein? Parou. Olha pra você, você é maravilhosa. Olha pra você, você é maravilhoso.
4: Uma pessoa que você é bonito e simpático. Por isso, aí arrasou. Aí ficou tudo lindo.
3: É isso aí. Quem é muito lindo também é ele, Thiago Rocha. Boa tarde!
5: Boa tarde, Dai. Boa tarde, Anjinho. E olha, olha que coisa mais linda. É,
3: Ade.
5: Porque a Maiara, da dupla com a Maraísa,
3: ah,
5: ela mostrou as camisetas que ela criou com o artista Carlos Siqueira em homenagem a Xuxa. São 40 peças exclusivas e o mais lindo, todo o dinheiro dessa venda vai ser doado para uma instituição de caridade. O Carlos, que foi o rapaz que confeccionou tudo, ele contou que o projeto juntou a memória de infância, a arte e a vontade de fazer o bem. Tudo inspirado no carinho pela Xuxa,
3: olha,
5: que marcou
3: só
5: uma geração inteira. Eu achei bonito demais, viu? E me deu uma ideia também. Se você que tá ouvindo a Nativa agora pudesse fazer uma camiseta pra homenagear alguém, o rosto de quem você colocaria nessa camiseta? Vale tudo. Vale cantor, vale ator, vale jogador de futebol ou até aquela pessoa da sua família que é seu ídolo. Quem você colocaria na sua camiseta? Manda um áudio no WhatsApp da Nativa, né?
3: Boa, gostei. 9198-409-6019 pra você participar. Concorrer à camiseta da Nativa. Falando em camiseta, você vai ganhar a camiseta lindona da Nativa e dois ingressos pro show do Edson Hudson, 30 anos, dia 24 de outubro, semana que vem, no Vibra São Paulo. Se você pudesse fazer uma camiseta pra homenagear alguém, o rosto de quem você estamparia, Dai?
1: Da minha avó. Minha avó é Isaurinha, né, gente?
2: Meninas!
1: Eu sou muito fã da minha avó, porque ela é uma das pessoas mais especiais da minha vida.
3: Que legal.
1: Então, eu colocaria o rostinho dela aqui na minha camiseta, com certeza.
3: Muito bem. Passa isso, viu? Ela vai gostar. É uma boa ideia.
1: É, né?
3: Passa de verdade quando chegar o aniversário dela.
1: É, verdade.
3: Junta a família.
1: Ou qualquer dia, assim, nem precisa, né? Chega lá e...
3: Isso.
1: Oi, vó. E de repente ela... Oxe, tu tá comigo na tua camiseta?
3: Você sabe que tem uma... Na sala de casa tem uma almofada da sala que tem o meu rosto. Eu de terninho sou com o meu rosto. Meu pai tem medo de ficar perto.
1: Eu fico olhando pra ele. Eu tenho também uma almofadinha com o meu rosto. Que foi aqui a Kika fez pra gente. Kika, obrigada, maravilhosa.
3: Se você pudesse fazer uma camiseta pra homenagear alguém, o rosto de quem você estamparia, manda no WhatsApp da Nativa.

0: 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Dia 24 de outubro, no Vibra São Paulo.
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0: Daizinha, estamos à procura de alguém na Zona Oeste para visitar.
2: Ai, que tudo!
0: Pessoal da Lapa, do Alto da Lapa também, da Água Branca, Vila Romana, Barra Funda ou Vila Anastácio. Quer receber a visita da Nativa? Ah, eu quero receber. Você manda nome completo, o endereço, tá tudo ok pra gente fazer essa visita? A gente vai lá te entregar uma camiseta exclusiva da Nativa, de presentão, e ainda vai ganhar um vale presente de R$150 pra compras no Açaí, Daizinha.
2: Ai, credo, que delícia, dá pra comprar tantas coisas gostosas.
0: 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Você da Zona Oeste. Já, já, eles vêm cantar pra você também.
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3: Ai, Daizinha.
4: Anjinho, hoje é dia dos professores.
3: Parabéns pros teachers e pras teachers.
4: Parabéns pra você, professor, pra você, professora. Feliz dia, viu? E ó, em homenagem aos nossos professores, é claro que vai vir a piada do Joãozinho,
3: qual
4: né?
3: Qual que é a boa do Joãozinho hoje?
4: Anjinho, Joãozinho chegou muito atrasado na escola e a professora perguntou assim: Joãozinho, o que aconteceu? Ele falou: professor, eu fui atacado por um crocodilo. Oxi. Ela: meu Deus, e você se machucou? Ele respondeu: machucar não, mas o trabalho de matemática ele comeu todinho.
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0: 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É o Michelzinho Teló, metamorfose ambulante aqui no Turma da Nativa. Seguinte, se você pudesse fazer uma camiseta pra homenagear alguém, o rosto de quem você estamparia nesta camiseta? Eu colocaria o rosto do meu papai, o seu Osmaris.
1: Coloca junto com a Dona Tereza.
0: A Dona Tereza.
1: Casal.
0: É. As pessoas mais importantes da minha vida. Meu pai e minha mãe ia colocar. Acho que eu vou fazer essa camiseta também. E você, Nilzabeth?
2: De hoje eu colocaria a foto do Rick cantor, que acabou de falecer.
0: A foto do Rick. É.
2: É legal, uma homenagem, né? Linda.
0: E você, Celinha?
3: Com certeza eu estamparia a foto do rosto do Daniel do na Daniel. Minha camiseta, com muito orgulho.
0: Tem alguém que estamparia a foto do rosto, saúde? Estamparia a foto do rosto do Eduardo Costa? Eduardo Costa gravou o Nativíssimo, vai em breve pro ar, viu,
1: é
0: gente?
1: É verdade.
0: Ele participou da Nativa Entrou no
1: a
0: Grupo.
1: A Nativa Entrou no Grupo, e olha, tem um vídeo postado lá, @nativa. Você vai ver os conselhos do Eduardo Costa para os princesos de hoje em dia.
0: Princesas?
1: Vale a pena, viu? Oh. Ele ensina como ser um homem de verdade.
0: Ô, louco, bicho!
1: Opa, é muito bom.
0: Qual o endereço para conferir o vídeo?
1: @nativa.
0: Muito bem.
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0: Bonita, tá na hora do presente. Não é essa trilha, não. Não, não quero, não quero essa.
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0: Saindo agora, presente, camiseta, isso é muito Nativa. Aproveitar o dia bom da vida, brindar um novo encontro, explorar o mundo, viajar sem limites. E os ingressos pro show do Edson e Hudson, gente, semana que vem, dia 24 de outubro, sabadão, no Vibra São Paulo. Edson e Hudson, 30 anos. Quem leva, dai?
1: Glécia Maria de Lima Santos, final do telefone 6668. Parabéns, maravilhosa!
0: Glécia, é o seguinte, tem que vir buscar qual é o endereço da Izinha.
1: Avenida Doutor Francisco de Mesquita, número 1000, Central Plaza Shopping.
0: Gente, das 10 da manhã às 6 da tarde, com documento original, ok?
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0: Faltando 3 minutos para as 4, o abono salarial PIS/PASEP fez hoje pagamento extra de um lote complementar. A consulta pode ser feita no aplicativo Carteira de Trabalho Digital. Exames do Papa Leão 14 mostraram uma boa recuperação do seu pulmão após a cirurgia que retirou uma parte do órgão por conta de um nódulo. O boletim médico foi divulgado hoje pelo Vaticano. Um ciclone extratropical associado ao avanço de uma frente fria deve se formar próximo ao litoral da região sudeste entre a noite de hoje e a madrugada de amanhã. Segundo o Instituto Nacional de Meteorologia, as tempestades devem continuar em São Paulo hoje e amanhã. Então, atenção! Daqui a pouquinho a gente volta com muito mais no Turma da Nativa. Você não me vai embora, que a nossa Miglis vem cantar pra você também.
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0: que você já sabe tudo isso, falta só decorar um trechinho pra cantar bonito e concorrer a R$500. 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Circo, Paula Fernandes e Simone Mendes. 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
2: Muito mais informação, Débora Mendonça, boa tarde.
3: Oi, Anjinho, ótima tarde. Trânsito congestionado na Avenida Sumaré, sentido Tietê, da doutora Tal, do professor João Arruda. Bem mais tranquilo seguir pela Avenida Pacaembu. 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
24: 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Nativa, boa tarde pra você. Gente, hora do resultado do pedágio, não é? Você que passou no pedágio da Nativa. Atenção, você que passou na Zona Sul, na Vila Mariana. Eu tenho agora o resultado do voucher de R$200 para curtir o happy hour do Brasa de Ouro Restaurante. Você que é dono ou dona do Corolla Cinza, a placa FSL 8H14. Corolla Cinza, placa FSL 8H14. Pronto! Ganhou o voucher R$200 do happy hour do Brasa de Ouro Restaurante. Tem que vir buscar, tá bom? Com o documento do veículo em mãos. Tá bom? 5 dias úteis para retirar na lojinha da Nativa com o documento do veículo em mãos.

0: pra você, Daizinha.
1: Boa tarde, anjinho.
0: 4 e 7.
2: Boa tarde, Nativa.
0: A Nativa quer tudo e muito mais alegria.
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0: Já postaram o nosso vídeo?
1: Já.
0: O vídeo do pão?
1: Quem quer pão, pão quem quer pão, pão quem quer pão, pão, que
0: tá quentinho, tá quentinho, tá quentinho, tá gostosinho.
1: Gostosinho, gostosinho, quero mais um, mais um.
0: Amanhã é dia mundial do pão, então tem conteúdo legal pra você conferir lá no Instagram da Nativa. O que vai acontecer no dia do pão? Entra lá no Instagram pra você conferir e deixa a sua opinião, tá bom?
1: @Nativa.
0: Isso. Hoje a gente quer saber se você pudesse fazer uma camiseta pra homenagear alguém. O rosto de quem você estamparia nessa camiseta? Valendo a camiseta, isso é muito Nativa. E também, você vai ganhar um vale-presente, R$150 para as compras no Açaí. 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Participe! 9198-406-9646. Fala, Marcelo!
4: Se eu fosse homenagear uma pessoa numa camiseta minha, eu estamparia o rosto da minha sogra. Porque a minha sogra era uma pessoa muito querida por mim e ela demonstrava muito que ela gostava de mim.
1: Sogra?
5: Eu tô rindo porque, cara, é cada coisa que chega a ser piada.
6: Meninas!
1: Mas peraí, ela demonstrava... A sogra...
0: Morreu? Foi de raça?
7: Nessa camiseta eu estamparia euzinha. Mulher guerreira, trabalhadora, honesta, verdadeira, mãe de 3 filhos, trabalho, cuido deles, cuido da casa. Eu mereço essa homenagem.
8: Olha que bacana.
9: Se eu pudesse fazer uma camiseta, estamparia o rosto dos meus netos, que são as coisas mais ricas da minha vida.
10: Eu só digo uma coisa. Eu não digo nada. Bom, vou dizer só isso.
0: Tá. E você, Glécia?
11: Eu colocaria o rostinho dos meus 2 filhos. Quando nasceram, sabe, bebezinho?
0: Bem vermelhinho, né? Parecia uns ratinhos, assim, tão pequenininho, né, Daizinha?
1: Pitititico.
0: Você era bonitinha quando você nasceu, Dai?
1: Ah, parece que sim. Pelo menos na fotinho que eu tenho aqui, porque eu não tenho muitas fotos. Mas a fotinho que eu tenho aqui, eu me acho bonitinha. Você não viu o que eu postei no Dia das Crianças?
0: Não, deixa eu ver.
1: Ah, eu vou te mostrar então, Andinho.
0: Deixa eu ver.
1: Eu tenho certeza que você vai ficar sonadinho.
12: Deixa eu ver se era um bebezinho bonito.
1: Oh.
12: Ah, que coisa feia!
1: Ah, não era não!
12: Que coisa feia!
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0: A Nativa é tudo e muito mais emoção, muito mais saudades. É Henrique Gabriel, declaração. Aqui no Turma da Nativa, 4h20. Taizinha, não podemos esquecer nunca, jamais, da nossa audiência, não
1: porque
0: é?
1: Porque a nossa audiência está como, anjinho?
0: Tá lá em cima, minha filha!
1: Lá em cima, meu amor. Então, muitos... beijos aqui pra Fabiola.
2: Ai, linda, não esquece de mandar meu beijo hoje.
1: Combinado, maravilhosa. Beijos pra Fabiola, o Eduardo, o Denis, a Marli Tomás, tá costurando e ouvindo a gente.
0: Quero mandar um beijo pra Ana, que tá costurando minhas carças também.
1: A Ana, ai Ana, tô precisando de uma costureira, viu?
0: Ana,
1: já
0: é
1: vou
0: ótima.
1: Pegar a indicação.
0: Ana de Osasco, é.
1: É, pra leste é um pouquinho longe.
0: Não, mas é só você mandar o modelo, o exemplo que ela faz.
1: É?
0: É.
1: Tá bom. Também aqui o Paulão ouvindo a gente.
0: Paulo Paulada.
1: O Gilvan, a Thalita e a Margarete.
3: Ô, Dai, ó. Um beijo, Dai.
1: Um beijo, seu lindo.
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0: Débora Mendonça e o caminho nesta quinta-feira.
10: Anjinho, Avenida dos Bandeirantes, bem parada, sentido Imigrantes, da Guaraiúva até Washington Luiz, é uma grande extensão e dá pra seguir bem pelas paralelas, inclusive pela Vieira de Moraes ou Roberto Marinho. 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
0: Obrigado, Débora. Até daqui a pouquinho.

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0: 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De volta aqui com a turma da Nativa. Já já tem a camiseta, isso é muito Nativa. 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Só chorar, pedir no WhatsApp da Nativa. O que você vai contar hoje, Dai?
1: Ai, anjinho do céu. Acabei de ver aqui. Uma mulher nas Filipinas passou anos rezando para uma estatueta verde, acreditando que era Buda. Mas depois de muito tempo, anjo, ela descobriu que a figura era ninguém menos que o Shrek.
0: Ah, meu Deus.
1: Você acredita? Gente, agora imagina a cara dela ao descobrir que passou anos fazendo suas orações para o ogro mais famoso do cinema, gente.
0: Já
1: passada.
2: Eu só digo uma coisa. 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

0: mais sofrência. Danilo e Davi, eu não sou terapia.
1: É sobre isso, eu também não.
0: Tá bom, hein? Sai pra lá.
1: Não vem chorar no meu pé, não.
0: Oh, dai. Meu. Meu.
1: Ah, pra lá, já passou sua vez já. Agora é a vez dos meninos.
0: Se você pudesse fazer uma camiseta pra homenagear alguém, o rosto de quem você estamparia nessa camiseta? Pode ser qualquer pessoa.
2: Eu estamparia da minha família, da minha esposa e meus filhos. E não esquecendo dos meus luluzinhos também. Maia, Pingo e o Max.
0: Ah, os cachorrinhos.
1: Ai, que coisa linda. O meu é o Floquinho. Eu também estamparia o Floquinho aqui, com certeza. Ele vai fazer um aninho, segunda-feira.
0: Vai fazer um ano?
1: Uhum.
0: Como vocês sabem a data que ele nasceu? Vocês estavam lá com a cara?
1: Quando a gente compra, né? A mulher fala, ele nasceu tal dia. Aí a gente já tá lá, tudo na cadernetinha
0: comprada,
1: dele.
0: Como você é? Porque você não adota um cachorro, quer comprar.
1: Aí você vai falar com meu filho, com o Gabriel, porque era o sonho dele ter um Lulu. E o Lulu não tem ninguém adotando, não.
0: O que é Lulu?
1: Lulu da Pomerânia.
0: Da onde?
1: Da Pomerânia.
0: Onde fica a Pomerânia?
1: A Anjo Gabriel.
3: Estamparia o rosto do meu marido pra ele achar que tá arrasando. Ah. Só que não.
4: Olha que bacana.
5: Eu iria fazer uma camisa com a foto do meu cachorrinho, meu pug, que ele é uma fofura. Oh. Eu tenho certeza que todo mundo que olhasse a camisa ia amar.
0: E você que não contou ainda, conta.
6: Conta, conta, conta logo. Vai, bufa, conta.
7: Eu colocaria estampado na minha camiseta a foto do meu marido. Pensa num homem bom, que agrada, que faz tudo, que cuida da família. Esse sim, merece essa homenagem.
1: Ó, Janete, mas só conta isso pra gente, tá? Não fica fazendo propaganda, não.
0: Fia, vai perder. Você vê que a mulherada vai cair em cima.
1: Também não é assim, vai perder nada. É. Só cuida, tá? É. Cuida, guarda pra você.
0: Conheço uma esposa de um amigo nosso em comum que é brava, viu?
1: Muito.
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0: Muito obrigada, São Paulo.
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0: 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É o Bruno!
1: E Marrone!
0: Amor de carnaval dá certo, Daizinha?
1: Dá.
0: Você acha que rola?
1: Claro. Se der match,
0: que?
1: Já era.
0: Se der o quê?
1: Match. É! Quando dá match, assim.
0: É inglês, né? A combinação,
1: isso,
0: você diz.
1: Isso, as
0: combina.
1: Duas pessoas combinam.
0: Ah,
1: bateu,
0: tá.
1: Já era, meu amor.
0: Bate.
1: Pode ser amor de carnaval, amor de Natal,
0: amor
1: de férias.
0: De verão.
1: Amor de tudo.
0: Entendi. Ô, meu amorzinho, vamos fazer o sorteio, então?
1: Bora.
0: Aqui, ó, camiseta, isso é muito Nativa. 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Quem leva?
1: O Everton Machado de Souza, final do telefone 3103.
0: Ué, Everton. Ganhou!
1: Não, não, meu Deus do céu! Rádio tá só pela misericórdia. Olha o que o Márcio Cruz fez.
0: O quê?
1: Isso aí, agora tá todo mundo com isso.
0: O Everton, ele faz isso?
1: Aham.
0: O Everton Machado de Souza, parabéns, Everton. Ganhou o vale presente do Açaí, ganhou a camiseta da Nativa, só vim buscar.
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0: Daizinha, é sempre muito bom brincar com você, Dai.
1: É sempre muito bom estar com você, anjinho.
0: Pra você, aquele beijo de anjo.
1: Beijo, anjinho, Gabriel.
0: Beijo.
1: Beijos lindos e lindas. E até às 6 na Nativa, entrou no grupo. Tchau!
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0: Muito mais informação para você que acompanha a Nativa. Os furtos de hidrômetros, conhecidos como relógio ou medidor de água, dispararam no estado de São Paulo. Dados da Sabesp mostram que mais de 23 mil equipamentos foram furtados no primeiro semestre desse ano. O aparelho é atrativo para os ladrões por conta de uma

0: eletrônicos para descarte em mais de 6 mil agências que oferecem aí o serviço Balcão do Cidadão. A iniciativa é gratuita e não exige agendamento prévio. O preço do etanol registrou alta em São Paulo. De acordo com os pesquisadores, o feriado nacional de 12 de outubro contribuiu para o aumento da procura e as distribuidoras se viram obrigadas a aceitar os valores mais altos solicitados pelos vendedores para repor os estoques. Já já tem mais notícia, tem desafio, é o Super Nativa com o Super Márcio Cruz, Locutor de Seduz. E ele vem cantar para você daqui a pouquinho também.
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2: Anjinho, ligação leste-oeste já toda congestionada no sentido Avenida do Estado, reflexo da obra no início da radial. No sentido da Lapa, a ligação tem congestionamento por ocorrência na altura da 9 de julho e para a partir da 23 de maio. 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
1: Oi, gente, boa tarde. Tudo bem? São 5 horas, 1 minuto agora. Eita, que louco!

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0: Hoje é 15 do 10, hein? 15 do 10. É dia do professor. Ô, professor! Dia de homenagear quem ensina, quem incentiva e ajuda a gente a acreditar nos nossos sonhos. Quem nunca guardou com carinho a lembrança de um professor especial, hein? Então aqui fica a nossa gratidão a todos que fazem a diferença na vida de tantas pessoas.

0: Ele.
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0: Tudo
1: bem, coisa linda? Ei, lindeza, tá ouvindo a Nativa aí nessa tarde de quinta-feira. Ó, dia do professor. Quem tem um professor aí na família, em casa, não esquece de ligar, manda uma mensagem. Fala que ele é tão importante. Tão importante na vida do ser humano. Você, ô mamãe, manda lá o bilhetinho pro Pro, tá? No colégio. Escreve lá na agenda do filhinho.
2: Feliz dia dos professores.
1: Quem não mandou, manda atrasado pra amanhã, ele vai ver. Ou na segunda-feira, enfim, não sei se eles vão emendar. Tem escola que já emenda aí, dia do professor. Ó, professor, você merece tudo de bom, tá? Muito bem, vamos nessa, porque a partir de agora, Super Nativa aqui pra fechar a tarde com kit, pães de queijo, pedacinho do sol. Vamos dar os quatro pacotes que todo mundo pede aqui, ó. Goiabada, requeijão, multigrãos, gourmet, uma delícia. 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Para conhecer mais, saber do que eu tô falando aqui, ó, morumbiparque.com.br. Morumbi Parque, diversão sem limites. 5 e 5, vamos começar aqui com o Henrique Juliano. Quero você no trânsito aí, mandando informação também. Ainda bem, né? Falaram de chuva hoje. Ainda bem que até agora nenhum sinal. E que assim seja. Até nossa quinta-feira acabar, hein? Porque ontem, Jesus amado. 91984096019.

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1: Oi, Nativa 514. A partir de hoje, Avenida Sumaré, na Zona Oeste de São Paulo, terá uma faixa interditada para obras da linha 6 laranja do metrô. O bloqueio será no sentido Pinheiros, entre as ruas Aimbirê e Apiacás, tá, gente? Os motoristas poderão seguir pela faixa da esquerda. Então, você que passou ali pelo estado do Palmeiras, vai subindo ali, começa a subir a Sumaré, fica já na curva onde tá tendo a obra do metrô, tem que ficar bem atento. E ali pro trânsito enroscar também, ali no horário de pico.
2: Meu Deus do céu!
1: 5:14.
3: Olha.

0: excelente tarde pra você. Super Nativa. Quero ouvir o José aqui, ó.
1: Boa tarde, Nativa. Boa tarde, Márcio.
0: Boa tarde, Zé.
1: Volta pra casa pela Pereira Barreto, sentido de São Bernardo. Tá boa, tá tranquilo. Boa. Vamos que vamos.
0: Valeu, valeu, José. Bom retorno aí.
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0: 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Wesley Safadão, ar-condicionado no 15. Ó, são 5h25 agora, gente. Hoje é dia do quê? Quinta-feira. Ó,
1: super saudade.
0: Isso, super saudade. É dia do tal TBT. Já postou teu TBT da quinta-feira? Muito bem, vamos falar de uma canção aqui, gente. A canção, ela retrata uma mulher especial, forte, encantadora, que desperta amor e admiração. A letra mostra como ela tem o poder de conquistar o coração de alguém e se tornar muito importante na vida dessa pessoa. A canção expressa sentimentos de paixão, carinho e respeito, mostrando que essa mulher é única e merece ser valorizada. Vamos ouvir o Roupa Nova, Dona, é o Super Saudade, nessa quinta-feira, 5h26.

0: Nativa, são 5h36 agora.
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0: E quem não votou no primeiro turno das eleições, hein? Pode votar normalmente no segundo turno nesse domingo, tá? Mas tem que ter atenção. Quem faltou no primeiro turno precisa justificar a ausência até o dia 3 de dezembro. Mesmo que vote no segundo, para participar é necessário estar com o título de eleitor regular. São 5 horas 36 minutos. Tem informação do trânsito aqui? A Alê quer falar. Fala, Alê.
2: Oi, Nativa. Oi, boa tarde, Márcia. Boa tarde. Quem fala é a Alessandra. Estou aqui agora em Jundiaí. Estou indo para casa, em Franco da Rocha. Aqui na rodovia Tancredo de Almeida Neves. Tudo tranquilo. Eita. Uma ótima tarde a todos. Beijos.
0: Valeu, meu amor.
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0: Boa volta.

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1: Thiago Brava, um violão, uma catuaba e o Jorge. Hã? Fala comigo!
2: Bora, Thiago.
1: Assim, ó.

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1: Boa tarde, nativa. Boa tarde, Márcio. A volta pra casa pela Pereira Barreto, sentido de São Bernardo. Tá boa, tá tranquilo. Vamos que vamos.

0: Ativa, são 5h49, já já vai sair o kit pães de queijo, um pedacinho do sol. 4 pacotes.
1: Decide aí.
0: E ainda ingressos pro Morumbi Park, gente. Temos morumbiparque.com.br. São 4 ingressos. 91984096019. Dá tempo de mandar, vai, corre, corre.

0: Lua, Amigo das Estrelas. 7:07 agora. E aí, vamos acabar?
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0: 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Hoje é dia dos professores, hein? Ô, professor, coisinha linda. Você merece hoje comer uma pizza, né? Se você é de vinho, vai de vinho. Se você é de outra vez, entendeu? Ou vai numa churrascaria, mas alguém tem que pagar pro professor, gente. Ó, ó, tem um professor na sua casa aí? Algum parente? A esposa, o esposo, ou os dois? Vão comemorar, tá? Ah, mas não tem motivo. Comemore, comemore. A gente tá aqui na torcida. O professor precisa ser mais valorizado. O professor precisa ser reconhecido. O professor é uma bênção na nossa vida. Bora lá, vamos dar presentão aqui. A gente prometeu o kit pães de queijo, pedacinho do sol. Tem também os ingressos pro Morumbi Parque, o maior parque indoor de São Paulo. Diversão pra toda a família, hein? Ô, Fabiana! Bora, Fabiana, de diversão, bora! Fabiana Guimarães Lima, 3655, finalzinho do fone. A Fabi tá levando. A gente te espera na Avenida Doutor Francisco de Mesquita, número 1000, no Central Plaza Shopping. Como faz pra chegar, ó? Metrô ou o trenzão? Estação Tamanduá ATI, tá, Fabi?
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0: Acabou.
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0: O grupo tá chegando aí, Galinha, Daizinha aí, o Márcio Cruz.

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3: 3 minutos para 6. Hora de Brasília. Vai começar a

0: Rapaz, olha aí, galinha, 3 para 6.
1: Você começa o programa antes aí, ó. Falta um componente.
0: É, o cara que me passou o horário aqui agora passou no. Passou bem.
1: Vamos bater papo nós aqui.
0: Vamos,
1: tá tudo sossegado.
0: É quinta-feira, a Loira entrou aqui já estranhando, olhando pro relógio, 2 para 6 assim. Como assim? Tá começando já?
1: Tá com problema.
2: Aí. É,
0: o cara passou o horário antes.
1: Tá com problema de trabalho? Nosso negócio aqui é trabalhar.
2: Adiantou?
0: É. Enquanto aprovaram lá que vai trabalhar mais aqui, vamos trabalhar mais.
1: Trabalhar mais.
0: Vamos trabalhar mais.
2: Eu entendi tudo.
0: Entendeu?
1: Você falou igualzinho o deputado da Praça Nossa.
0: É isso aí, minha filha. Vamos nessa.
2: Mas é isso.
0: Vocês estão bem, né, gente?
1: Graças a Deus.
2: Quintou, né, gente?
1: Você tá bem, Dazinha?
2: Ai, eu tô maravilhosa.
0: Depois do programa de ontem, hoje tem que ser melhor.
1: Ontem foi uma esbagaçada, né, com nosso amigo.
2: Assim, melhor, porque...
0: Ele não tá, não.
2: Eduzinho não tá aqui, não.
1: É que eu toco violão e canto?
2: É melhor não precisa disso, pra quê? Vamos fazer diferente hoje, né?
0: Pega o violão,

0: idioma recomendado para maiores de 10 anos.
1: Aê, muito bem, gente. Grupo aberto a partir de agora. Vamos lá. Vamos trocar aquela ideia. Você daí, nós daqui. Você tá no carro agora, motorista de aplicativo? Boas corridas aí. Aqueles dinâmicos, hein?
2: Pra deixar o cara animado.
1: Deixar todo mundo pensando no din-din. Qual foi o nome de hoje do motorista de aplicativo? Tem que começar a mandar um abraço pros caras, galinha.
3: Olha, é.
1: Já nem lembro.
3: Todo dia você anda com dois, né? Porque é um pra vir, outro pra voltar.
4: Fora os rolês.
3: Fora os rolês que você dá por aí.
4: Mas hoje, além do pessoal de aplicativo, eu quero mandar um beijo, um abraço, um muito obrigado, um carinho todo especial para um grupo de pessoas que eu tenho certeza que eles vão tirar o Brasil da situação que se
1: encontra. Eu já sei de quem você vai falar. Eu até quero pegar uma música aqui.
4: Um beijão especial pro pessoal, pros nossos professores, né? Pro pessoal que foi professor da gente, dos nossos filhos, dos nossos netos.

0: corruptos é o pessoal que leva instrução para esse país, que é a única maneira deste país poder ter uma vida melhor. Então, parabéns, professores, obrigado por tudo, né? Se você for aluno ou mãe de aluno, quiser mandar um beijão pros professores, também fique à vontade, o grupo tá aberto.
1: Parabéns, professores, professoras, lindos e lindas.
2: Essa música é muito cara de professor, né?
1: E você que tá ouvindo que é aluno, valorize o seu professor. Valorize muito.
0: Não agrida seu professor.
1: Jamais.
2: Eu não sei se hoje os alunos têm saudade dos professores, porque
0: eu tenho.
2: Eu tenho muita saudade.
1: Eu tenho. Dos professores. Até da professora Leonor, que me batia, me dava reguada.
2: O mundo tá tão veloz hoje que a gente não tem tempo pra ter saudade.
1: Bateu pouco nada, levei várias. Mas eu nem reclamava. Imagina, se eu reclamasse em casa, eu apanhava de novo, então era melhor não reclamar.
2: Apanhar de voz aurinha, ó, era tome. Daizinha, o que você vai contar hoje aí nesse dia dos professores? Não vem com notícia de fofoca de professor, não, hein?
1: Não.
2: Eles não merecem.
1: Não, não precisa fazer fofoca de professor, porque eles são bonzinhos. Aí. Mas nós vamos fazer fofoca aqui do influenciador Carlinhos Maia.
2: O que ele falou?
1: Ele fez uma análise sobre relacionamentos. E ele falou uma coisa que eu achei bacana. Ele falou que mulher tem que parar com essa mania de querer ser mãe dos namorados e dos maridos.
2: Rapaz.
1: E você sabe que acontece muito isso mesmo, né?
2: Rapaz.
1: E os princesos confundem também.
2: Às vezes por culpa dele, ou dela, ou dos dois, fica permitindo isso aí. Não pode, gente. Não. Boa, legal.
0: Os princesos chegam na hora de partir pros finalmente e falar: oi, mãe.
1: Olha, você não fala uma mamãezinha, não, né?
3: Eu falo assim, ó, primeiro eu falo, noite. Ó, mamãezinha.
0: Porque eu vou falar uma coisa, hein, gente? Isso é um breque que não tem tamanho.
1: Ai, não
0: tamanho.
1: Tem coisa mais broxante de chamar de mamãezinha e papaizinho.
2: E tu, meu velho, o que trouxe aí hoje?
0: E outras coisas.
1: Isso aí, tá faltando.
2: Ai, o que temos aí hoje?
0: Falando em aluno, professor, esse negócio todo. Gente, os tem pais que estão usando a inteligência artificial.
2: Boa, não.
0: Depende. É uma boa?
2: Depende. O quê? O quê?
0: Pra substituir as fotos dos filhos de formatura.
1: Ah, gente, aí é sacanagem. Sério, todo dia uma dessa IA.
2: Ah, não.
0: Olha, eu ia falar de outra coisa. Eu ia, mas não vou mais. Vou falar da IA mesmo.
2: O pessoal esses dias postou uma foto de uma propaganda atrás de um... esses ônibus, esses circulares e tal. Né? E lá tava uma imagem... numa propaganda, tava na cara que era IA. Porque a fonte é de IA, a foto que tá. Eu falo, gente, não dá. Tá tudo assim, não
0: agora,
2: dá.
0: Agora, tirar a foto do filho, tem um sonho numa formatura.
1: Pois é. Pelo amor de Deus. E precisa viver aquele momento.
2: E outra coisa, você tá tirando, às vezes, até um trabalho de um profissional aí.
0: Além de tá tendo o sonho do seu filho, né?
1: Gente, a memória, memória.
0: Pô, você viu que mandaram uma foto minha de aí ou de terno.
1: Nossa, que gatão, meu.
2: Parecendo missionário galinha.
0: Eu trabalhava assim mesmo, de terno e gravata.
2: Papo reto hoje aqui. Um vídeo que viralizou aí de um rapazinho, pegou o cachorro, pegou meia dúzia de roupa que ele tinha, falou: mete o louco e vaza de casa. Da casa de quem você tá morando aí. Dos seus pais, inclusive. Você é adulto, vá morar sozinho, vai ter sua liberdade. Ou sua dor de cabeça. Depende. Primeiro mês passa, segundo fala: rapaz do céu.
1: Ah, mas aí vai ficar o quê? Ai, tô com saudade da mamãe e do papai.
2: E aí volta pra casa da mamãe e do papai.
1: Não. Cresceu, cresça. Segue a vida.
0: Mano, se tiver essa saudadezinha, essas coisas, não cresceu, não.
2: Eu gostei desse. Mete o louco e vaza. Vamos lá. Isso aí, os assuntos estão aqui. Hoje tem 500 reais, música da
1: 500
2: semana.
1: Reais.
2: Perto das 9.
1: E tem que cantar como?
0: Bem animadão, mesmo.
1: Bem animado,
0: cima.
1: Bem animada.
0: O que mais teremos hoje, além dos professores, os 500 reais da...
2: Ela aqui, elas. Notícias de quinta.
1: Aquelas que vão mudar a sua vida.
2: Eita, já estamos aqui esperando. Quer mandar no do Galinha, no Dadai, no meu aqui, notícia de quinta? Qualquer notícia de quinta que você viu aí.
0: Qual é o seu Instagram?
1: Arroba Dai40, D-A-Y-40, escrito.
2: Fala, Márcio Cruz.
0: Fala o seu agora.
2: Fala, Márcio Cruz. E o teu, velho?
0: Galinha.nativa. E pode também mandar no arroba nativa que nós estamos aqui.
1: Boa. Isso. Isso aí. É.
2: 9198-409-6019. Aí, gente, bora. A Nativa entrou no grupo Nativa.
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0: 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Luan Santana, Rick Martin, Estranho. Ó, são 6:11 agora. Não esquece, hein? Não esquece que os assuntos já estão na mesa. E claro, que aí você vai compartilhar aquilo que você acha. Hoje é dia dos professores. Eita, que já chega todos. Ó, daquele jeito. Falou em professor. Ele é um professor.
1: Esse é um professor.
0: Esse aí quando vai falar de upharbing.
2: De cuidados pessoais.
0: Cuidados pessoais. O homem, saúde do homem.
1: Tudo bem, Manoel?
3: Tudo bem. Boa noite pra vocês, pra quem tá voltando pra casa. Saúde do homem. Saúde do homem. Por quê? Porque a mulher, ela se cuida mais. Às vezes é a mulher que se preocupa mais com a saúde do parceiro, né?
0: É verdade.
3: Era
0: verdade.
3: Que, não, insiste, vamos cuidar, vamos lá.
2: O Será homem... que é medo que a gente morra?
3: O homem é... É que o homem é meio largado, né? O homem tem aquele negócio de super-homem.
0: Homem não marca exame,
3: assim. Não, exame, não sei o quê. Só que daí tem uma situação que o homem começa a baixar testosterona, que é o hormônio que dá energia, né? E aí o que que acontece? Você começa a sentir um cansaço extremo. A semana inteira cansado. O que que a gente pensa? Tô trabalhando demais. Preciso descansar. Muita preocupação, conta, dívida.
0: Começa a dar um monte de nome.
3: E você não consegue, entra num círculo vicioso. Na parte sexual, vai tendo uma mudança, vai criando uma insatisfação. A parceira, ela pode não falar pra você, porque ela sabe que se falar, você se joga no abismo.
0: É verdade.
3: Abre um buraco, você quer se enfiar dentro. Por quê? Ah, continua. Como é que continua, meu amigo? Já estourou o champanhe? Só amanhã, depois, né?
0: Não, fica aquela coisa. Fora que ela vai ficar também no teu ouvido. O problema sou eu?
3: Às vezes é isso, né?
0: O que tá acontecendo?
3: Às vezes é isso.
0: Você tá gostando de outra?
3: Vamos procurar ajuda? Vamos procurar. E aí dá briga. E aí um pra lá, outro pra cá. Só que não precisa ser assim. Por quê? Porque o homem pensa: não, eu passo na farmácia, eu compro o azulzinho. Uhum. E o seu coração? Como é que ele tá? Porque isso aí vai, arrebenta com o coração, causa dependência, tem gente que não consegue mais, né, se não usar o azulzinho. 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

0: Quando chega o fim de semana, a Nativa faz isso aqui, ó.
1: Estamos te ligando, atenda, dizendo aquilo que a gente combinou, que eu não vou falar o quê, mas a gente combinou. 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Já pensou?
0: Essa é a ligação que todo mundo espera.
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0: 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Isso é muito!

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8: Márcio, além da Red Bittencourt, hoje muito ruim nos dois sentidos, na passagem por Embuí e Itapecerica. Quem vem a São Paulo ainda tem na Avenida Taboão da Serra mais 4 quilômetros de congestionamento no acesso ao Largo do Taboão. Tem acidente por ali. 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

0: A Nativa entrou no grupo, são 6h28. Os assuntos. Gente, o povo já tá aqui, querendo comentar, hein? Vamos lá, tem aqui a Silvia. Vai falar do Carlinhos, né? Do Carlinhos Maia. O Carlinhos Maia, inclusive o Carlinhos Maia. Afinal de contas, Carlinhos Maia, ele tá beijando os homens ou as mulheres agora?
1: Agora ele tá pegando todo mundo. Bichinho tá terrível.
0: Com o Lucas ele não tá mais, né?
1: Não, mas já tiveram, assim, umas recaídas. Como é que esse é? O ladrão voltou ao lugar do crime, galinha.
0: Aí, Carlinhos Maia. Você conhece o Carlinhos Maia, né, galera? Você segue ele, né?
1: Outro dia ele postou ouvindo a Nativa. Muito fofo.
0: Primo, por exemplo.
2: Só se meu primo que toca bubo na banda lá e tu segue ele, porque eu não sei.
1: Ele postou ouvindo a Nativa, ele tava ouvindo Edu Paixãozinha. Oh, aí ele falou, nossa, olha a voz desse locutor. Aí ele gravou e o Eduzinho lá.
0: Se o Edu conhecer. Sai de frente, Carlinhos. Eita. Ó, tem aqui o... A Silvia vai comentar esse assunto aqui.
3: Olha, fala. Carlinhos Maia, 100% certo. Século 21, mulherada. Que história é essa de ainda cuidar de marido, namorado, como se fosse mãe deles? Ah, não. Fazer um agrado, um mimo. Todo mundo gosta, inclusive as mulheres. Mas nada de ficar cuidando como se fosse um menino, uma criança que tem que fazer tudo por ele. Ah, não. Quando ele saiu de casa, já foi. Cresceu. Vira a página.
0: Você chega do trabalho, meu menininho chegou!
1: Até parece. Ai,
2: gente. E o homem deve fazer pra mulher assim?
1: Também não.
0: Ah, tá. Só de ser pai?
1: Bicho. Uma coisa é ser carinhoso. Uma coisa é ser romântico. Outra coisa é fazer papel de pai e mãe.
0: Ou aquela coisa de, ai, eu não tive pai, mas parece que a figura de pai veio.
1: Nunca quis que nenhum ex meu fosse o meu pai. Sai fora.
0: Acabou aqui, ó. Que pai,
2: Eu ia ficar brabo.
1: Imagina.
0: Ó, o Edivaldo falando do Dia dos Professores aqui, aproveitando que foi citado no Dia dos Professores.
4: Eu entrei pra dar parabéns pra todos os professores e professoras, que sem eles não tinha médicos, advogados, juízes, promotores. Toda a sua área tem um professor. Então, meus parabéns pra todos os professores. Parabéns a todos a eles.
0: Boa.
2: Maravilha.
0: Tem aqui a Malizinha falando, sair cedo de casa, gente. Não é cedo, 5, 4 da manhã, não. É você sair da sua casa e viver sua independência,
2: eu,
0: tá?
2: Eu com 18 anos, morava sozinho em Campinas e era gerente da Sharp.
0: Eita, não prestava, hein, velho? 18 anos. Ai,
1: aquele eita, flete, que começou cedo.
2: Aquele flete era bom, viu? Le Soleil Residence, lembro até hoje o nome do lugar. Era do Quercia. E era do lado de um prédio de apartamento redondo. Teve um cara que morreu ali. De tanta chave que caiu na cabeça dele, ele gritou assim: amor, joga a chave!
1: Meu Deus!
0: Não, ali em Campinas, a família Quercia era dono de muita coisa. Não sei até hoje, assim.
2: Acho que foi depois que ele foi governador do estado.
0: Ó, Marli, fala, Marli!
5: É, pessoal, não é fácil não sair de casa sozinho, assim. Se não tiver uma estrutura, acaba voltando pra casa dos pais. Então a pessoa precisa, no mínimo, ter um bom emprego, ter um cantinho, né? Nem que seja alugado, que o dinheiro dele dê pra pagar um aluguel e pouca coisa, né? Pra ele ir se mantendo e economizando um dinheirinho, porque tem que ter muita cabeça quem mora sozinho, porque tem água, luz, telefone, internet, compra, um monte de coisa pra você pagar. Então se a pessoa não economizar, ela não consegue, ela acaba voltando, perde um rebolado mesmo, né?
0: Começou a viralizar na internet um pessoal falando de, por exemplo, alugue sua kitnet. Mas não é kitnet, é um corredorzinho assim, ó. Então,
2: a maioria dos apartamentos que estão sendo lançados nas grandes cidades tem aproximadamente 25 metros. Você come, esvazia, dorme, tudo no espaço.
0: E é um espacinho, é um corredorzinho, né? O pessoal até nos comentários falando, esse cativeiro ali. Parece mais um cativeiro, rapaz. Mas liberta logo o Levin aí, porque, ó, pequenininho. E tem gente que escolhe. Depende muito do que cabe no seu bolso, né? A gente vai discutir esse assunto
2: tanto
0: já.
2: Tanto que você vê que é só você pegar nessas empresas que, de lançamento de imóveis, você vai ver que a maioria dos apartamentos é tudo e tudo próximo de faculdade.
0: E não tá nem mais nome. Apartamento, estúdio, né? Estúdiozinho. Estúdiozinho. Aí, ó. Aí o radialista já vê. Eita, é aí que eu quero morar. No estúdio.
1: Meu Deus.
0: Tá vendo?
2: Eu estúdio se eu quiser.
1: Eita, que tá um pior que o outro.
0: Por isso que eu perco da
1: faculdade. Aplaudindo aqui a feiura de vocês.
0: Ai, meu Deus.

0: 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Bruno Marrone vai dar namoro. Ó, são 6h43 agora. Vamos falar de um assunto aqui que é interessante. É assunto de adulto.
1: Oh, mamãezinha, estou indo embora. Ah, as malas já estão lá fora.
2: Ó, ó. Aí ele fala, é assunto de adulto. E começa a falar mamãezinha.
3: As malas já estão lá fora.
0: Fala que nem, ó. As malas já estão prontas. Ó, chega uma hora na vida que você precisa se tocar, viu? Ou talvez bate até aquela vontade de pegar as coisas, fecha a porta e vá morar sozinho. Tem um vídeo que viralizou, por isso que a gente tá com esse assunto aqui hoje, ó.
4: Viralizou!
2: Viralizou!
0: Nativa! Quando eu tava vendo o vídeo aqui, o rapaz faz uma alegria, né? Ele pôs a musiquinha de fundo e uma alegria abrindo a porta da casa, uma casa que parece ter um ou dois cômodos
2: bem
0: ali.
2: Bem pequenininha.
0: Pega o que tem.
2: Sem móveis.
0: Isso, não
2: tem
0: móveis.
2: Colchão.
0: Tem nada. E ali ele deixa claro, amigo, eu acho que já deu tempo, hein? O recado que ele manda através desse conteúdo que ele postou é: jovem, vá morar sozinho. Ainda desabafou. Mete o louco, pague um aluguel barato, precisa de coisa cara. Mas saia da casa dos outros, sem móveis ainda. Vocês estão vendo aqui, mas aqui é o meu lugar a partir de agora. Quando ele fala outros, pode ser pai e mãe, né? Casa de um parente, casa de alguém que você tá ali, tá se hospedando, tá? E ali ficou. Ô, velho, quando foi que você falou com 18?
5: Deixa de ser acomodado, né?
0: É, deixa de
5: vai
0: ser.
5: Vai pra luta, vai trabalhar, vai estudar, vai encarar a vida.
2: É melhor você ter o seu cantinho do que, um lugar cheio de luxo, mas não é seu. Aí você tem que ficar dando satisfação de tudo. Não é melhor você ter paz?
0: Isso.
2: Ter o seu cantinho ali. E é gostoso, porque é você dá mais valor, né? Porque você começa assim, aí você vai construindo. Aí compra um armário, aí fala, olha o que eu comprei com o meu dinheiro.
0: Você vai fazer do seu jeitinho, né?
2: Isso, aí arruma tudo do seu jeito. Gente, isso não tem preço, é maravilhoso.
0: Eita, aí você chega na casa do cara, né? O cara acabou de separar, às vezes. Até nessa coisa mesmo, separou, vai morar até...
2: Lembro do bonito. Ô, levanta aqui. Chegou o cara pra levar o colchão.
5: Eu vou dizer...
0: Parece ocupação, meu caro.
5: Eu não sei se é pior. O cara que permanece na casa dos pais...
0: Ou os pais que permitem.
5: Ou... O cara separa e volta pra casa dos pais.
2: Não, meu aí Deus. Não, né? Saiu também,
5: mas
2: aí...
5: Mas tem um monte, não é um ou dois, não.
2: Aí saiba que você tem que enfrentar a vida. Não. Saiu, não volta mais.
5: Mas ela ficou com o apartamento e agora como é que eu faço?
2: Vira homem.
5: Homem, rapaz, se vira.
0: Apartamento com os Fusca, oxe, pode ficar no apartamento. Oxe,
5: vai dormir dentro do Fusca.
0: Você sabe que agora... O pai e a mãe nessa hora até... Chega a se oferecer, né? A oferecer ajuda. Ó, precisar de alguma coisa...
5: Tô aqui, você quer ficar...
0: O teu quartinho tá aqui.
5: Quer ficar uma semana, até você arrumar um apartamento novo?
0: Não, semana é pouco.
5: Tudo bem.
0: Um mesinho.
5: Imagina, se vira, meu filho.
0: Estranho.
5: Eu quando separei, não voltei pra cá, fui pro hotel. Até eu resolvi onde ia ficar, fiquei no hotel.
0: Mas você falou com 18 anos, da sua época lá da Sharp, que você já morava... E era uma época ainda que tinha uns tabu. Tinha um negócio meio tabu. Na época tinha um tabu, assim, em relação a. Ah, vou sair da casa dos pais, ou vou morar, ter minha independência.
5: Era mais problemático pra mulher, né? Pra mulher era mais problemático sair pra morar só. Mas existia o medo, né? Imagina. A minha mãe, eu vinha de domingo, ela me enchia de marmita.
2: Enchia de marmita. Né? Preocupação de mãe.
5: Pra eu levar. Foi aí que eu aprendi a nunca devolver as vasilhas. Sei nada.
0: Começou com a mãe já, né? E aí você não sabe. Ai, mas eu não sei cozinhar.
5: Se vira,
0: você vai se virar, meu amigo. Você vai aprender.
5: Exatamente. Até você não saber cozinhar, vai comer ovo até botar um.
0: Pois é.
5: Sabe? Porque cozinhar ovo também não tem segredo.
0: É questão de prática, de conhecimento. A vida vai ensinando você. Eu, por exemplo, eu já contei pra vocês aqui, né? Eu lá falei, rapaz, comprei a máquina, e agora? Vou chamar marido de aluguel. Eu vi lá, marido de aluguel. Aí eu, opa, quanto que é? 250, opa, vem aqui, ó. Vem à tarde que eu te espero aqui. O cara não ficou 3 minutos em casa.
2: Ô, gente.
0: Ele falou, você tem certeza que você me chamou, cara, pra isso mesmo? Não, eu tô sendo sincero com você aqui.
2: É melhor, viu?
0: Ele só pegou o negócio e ligou na...
2: Pois é, que feiura.
5: Negócio da água. Na
0: torneira. E eu falei, não, não acredito. Falei, não, cara,
2: mas
0: você
2: se
0: não
2: virou, né? Pagou. Aprendi, se virou, né? Exatamente. E outra, quando você casa, você cria sua independência, porque você tá saindo da sua, da casa dos seus pais. Aí você voltar, porque é aquela coisa, minha casa, minhas regras. Aí você volta pras regras dos pais. Gente, não tem coisa pior.
5: Você voltaria pras regras do seu pai?
2: Eu não tenho pai, não.
5: De novo, velho. Ele o quê?
2: Mas eu não voltaria pra casa da minha avó.
5: Tá certo.
2: Pra casa, não, da, minha, pra casa da minha mãe. É, não, é, não vai, não, também. Não.
0: De tanto falar, esse,
2: não
0: pai, vai, esse não. Pai vai aparecer uma hora. Você vai ver. 9198
2: 409
0: 6019.

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3: Márcio, cidade não tão ruim, mas com lentidão expressiva agora na Marginal do Pinheiros para Castelo Branco, desde a Ponte Eri Torres até pouco depois da Eusébio Matoso. Pista local quase sem vantagem, melhor seguir pela Brigadeiro Faria Lima. 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

0: gente, como é que faz o...
1: Quadradinho.
0: Quadradinho de... No, de 8,
1: não, é de 8 no chão, é o do chão.
2: Coisa, o quadradinho que ela fez, esse é uma máquina de moer cartão.
1: É o quadradinho de 4.
0: Ô, produção, ligue já essas câmeras. Ligue já.
2: Ligue urgentemente. É.
0: Vai ser uma diversão com os ouvintes aqui. Olha, no online. A gente aqui, beleza, no ar. Mas no off, quando... Eita, meu, segure e dá equarinha.
1: É, a gente conversa fiado aqui.
0: Rapaz. Vamos lá, ó. Carlinhos Maia falou sobre namorada, agir como mãe no relacionamento. Ô, não é só namorada não, quando leva isso pro casamento, aí
1: é péssimo, aí não dá certo.
2: Por isso, aí esquece, aí virou irmão, vambora.
0: Aí lascou.
3: A mulher não tá errada não, de querer cuidar, ajudar, ter zelo pelo marido e vice-versa. O marido também tem que fazer a mesma coisa por ela. Zelar a mulher, dar amor, carinho, atenção, cuidar, ajudar nos afazeres da casa. E tudo é uma conclusão de que uma relação só dá certo quando duas pessoas se unem e fazem um pro outro. Mesmo tá cansado, outro vai fácil, lá em casa eu faço. Eu lavo, passo, cozinho, eu vou no mercado, eu faço o mercado. Minha esposa cuida das filhas, de vez em quando eu lavo roupa e vice-versa. Um cuida do outro, tem que ser um pouco de cuidado um do outro, sim.
2: Cuidar é uma coisa. Dar mimo de filhinho e de mamãezinha é outra.
1: Mas aí, no caso dele, ó, ele faz o papel de marido. Os
2: Isso
1: dois
2: é o
1: se ajudam.
2: De marido.
1: Mas esse aí, é o papel de um casal, né?
0: Você sabe em que momento ela vai agir como mãe aqui? Quando ela passar atrás, vai... Lave isso direito.
1: É, aí bateu é agressão.
0: O marido lavando de qualquer
1: Eu sou sua mãe, não sou? Então eu posso te dar uns petelé.
0: Ah, pode ser esposa mesmo. Lave isso direito aí, tá fazendo de qualquer jeito que eu tô vendo aqui. Ó, tem o Noel. Ó, Noel. Eu não vou fazer a minha piadinha,
2: tá,
0: né?
2: De novo não, né? Tá.
0: Vai, Noel. Ho, ho, ho.
4: Eu acho que sim, mano. No decorrer do tempo, a mulher acaba virando mãe e amiga do marido e do namorado. As coisas mudam ao passar do tempo.
0: É, não pode. Aqui é um recado pra quem tem que
2: precisar reinventar. Se mudou no passar do tempo, virou irmãozão e acabou.
1: Aí já era, né, gente? Aí não tem mais nem relação.
0: Eita, daqui a pouco a Galinha vai falar. O que tá acontecendo aí, Galinha? As fotos da
2: Trocando as fotos de formatura por IA.
0: O que é? Preguiça de arrumar
1: aquela
0: mesinha?
1: Que é só pra dizer que teve, né?
0: É.
1: Aí depois mostra o quê? Pra criança e fala, você não lembra? Mas você teve, está com a memória fraca, né?
2: E teve uma economia grande.
0: O quê?
2: É 100, 200 reais ali, economia. Ah, pros quintos do inferno.
0: Era o meu sonho sentar naquela mesinha. Quando a gente sentava na mesinha, a bandeirinha do Brasil.
2: Eu tenho uma foto desse, o Globo, a bandeirinha do Brasil, assinando.
1: É bonitinho.
0: A bandeirinha do Brasil. Aí você lá, minha mãe, inclusive é que eu tenho em casa, tô com cabelo parecendo o Jackson Five.
2: Eu preciso achar onde tá.
0: Ô, mãe, você não cortou meu cabelo. Eu falo
2: onde
0: pra minha mãe.
2: Tá? São duas fotos que tem. Uma que eu tô tocando piano, era um recital. E outra que tem com o microfone em pé, assim, acho que eu tava cantando. E eu tava com sarampo, cataporba das duas coisas.
0: Todo pipocado.
2: Nossa senhora! E minha irmã falava: toca direito, toca direito. Ela, professora de piano,
1: bichinho todo empipocado.
0: Ó, o Oliver, ele vai falar sobre isso.
5: Eu acho que as pessoas estão indo longe demais com esse negócio de inteligência artificial, porque elas não filtram o que vão pesquisar, não filtram fotos e ficam mandando lá pra editar. Isso é um perigo. Infelizmente, as crianças que vão ter lembrança é as crianças que cresceram sem internet, sem celular, brincando na rua, jogando bola. Porque daqui pra frente, infelizmente, vai ser só isso. Tudo vai ser consultado em chat GPT, edição de foto, essas coisas. Infelizmente, daqui a um tempo, a inteligência artificial acho que vai tomar conta.
2: É uma pena.
0: Pois é.
2: Ó, querido, eu vivi os anos 80, 70, 80. Aprontei pra caramba. Fiz o diabo e, graças a Deus, naquela época não tinha internet.
0: Pois é.
2: Então...
1: então, ainda bem, né?
2: Morto.
0: Infelizmente. Ó,
2: não, felizmente.
0: Em alguns bairros... Não, eu ia falar, infelizmente, hoje, em alguns bairros até dá. Mas a criançada brincar na rua ainda.
1: Ah, gente, eu amava. Eita, isso eu vivi. Sem saída. Vivi,
2: eu brinquei, mostrei pro Márcio uma foto que tinha aqui na internet, e um menininho na padaria conferindo o troco, que a mãe falava, vai na padaria, a tua foto ali mesmo, dava você, vai na e confere o troco, hein?
1: Isso.
2: Você jogar fliperama com o dinheiro da avó, coitada.
0: Eu deixava de comprar um pão pra deixar dentro do fliperama.
1: E eu saía 8 da manhã pra buscar o pão e voltava só meio-dia.
2: Ai, meu Deus. E você vê como é que é a vida, né? Eu chegava tipo 7:30, 8 horas da manhã, minha mãe falava, isso é hora! Eu falava, mãe, esperei pra trazer um pão fresquinho.
1: Olha,
2: né?
1: Isso! Mas tem lábia desde sempre, né?
0: Ó, oh, Amanda...
2: Esperei pra trazer um pão fresquinho, mãe.
0: Oh, ah, sobre o uso de IA, aquela brincadeira que a gente fez dos anos 80, entrar na brincadeira, às vezes
2: é outra coisa.
1: Normal, né? Tranquilo.
2: Aí, beleza, todo mundo fala. Eu mostrei a foto também que o cara fez do que eu gravei aqui. Ontem ele fez um amigo, né, da Sharp, que foi meu funcionário na Sharp, e ele fez uma foto, e eu de terno, que era como a gente...
0: É, tá parecendo apresentador, aqueles... canal de madrugada do...
1: Agora querer fazer disso uma verdade, não, porque... É. E aí, a memória da criança?
0: Não dá, é verdade.
1: E aí, quando ela for lembrar, mas eu não tive. É, aí a mãe mostra uma foto, a criança fica até confusa.
0: Eu não lembro disso, não.
2: Será que vai ter IA pra...
0: Aí você vai falar, ia ter.
2: Eu ia, né? Mas não. Eu ia foi.
0: Não. Ó, Amanda e a Belisa, elas vão falar sobre sair cedo de casa.
6: O importante é a pessoa estar se sentindo feliz. Seja com uma casa toda mobiliada, incrível, 100%, ou recomeçando, né? Começando ali do zero, com uma cadeirinha, com uma mesinha improvisada. O importante é a pessoa estar bem feliz. Tudo é válido quando o coração manda. Eu preferi me estabilizar, ter condições mais apropriadas, com medo de me precipitar. E graças a Deus eu tinha uma estrutura familiar muito boa dos meus pais. Mas isso é muito particular de cada um, né? Muitas pessoas, muito jovens, não têm um apoio que a gente julgue ser bacana por parte dos pais.
0: E às vezes quando tem apoio, não tem a coragem, né?
2: Não. E aí o cara fala assim, eu tô muito preso aqui, eu vou morar sozinho. Eu quero pensar, pô, mano, vou ter que lavar, passar. Não vou ficar aqui mesmo.
1: Só que aqui também a gente tá falando de pai e mãe. Só que tem gente que mora com um amigo... Mora de favor na casa dos outros e fica acomodado ali. Ainda se você tá com o pai e com a mãe, tá beleza, mas viver de favor na casa dos outros.
2: Bacana, se é uma república, aquela zona do cão da república, aquela é uma delícia também.
0: Pai do céu, vai estudar e vai pra. Eita, meu Deus!
7: Eu concordo com esse jovem que compartilhou esse vídeo. Inclusive, se o meu filho, quando aí tiver a responsabilidade, ele tem que ter estabilidade emocional. Falar, eu vou embora, vou morar sozinho, ou o que seja. Já tô ensinando ele a cozinhar desde já, nos seus 11 anos, já cozinhar, cuidar de uma casa, pra quando ele for, vá, mas depois não vem chorar, não, pra voltar, porque não volta. Não, foi.
1: Tá certa.
0: Só ouve macarrão instantâneo, não dá.
1: Não, meu filho, o Gabriel, eu ensinei desde pequeno, porque eu aprendi desde pequena e eu ensinei desde pequeno. Então ele sabe lavar, sabe limpar a casa, sabe fazer comida. Hoje cozinha muito mais do que eu, porque o bicho sabe fazer tudo. E tô ensinando o Leonardo, agora que tá com 13 anos. Já aprendeu a fazer macarrão com calabresa, aprendeu a fazer arroz, já sabe colocar as coisinhas na air fryer.
2: Você quer viver
1: na
2: costa?
1: Sabe se virar.
2: Nesse caso, viver nas costas dos filhos.
1: Não. É que vai aprender a ser homem de verdade.
0: Não é nem filho mais, já são cozinheiros já.
1: Que é isso,
2: já virou funcionário.
1: Lá
2: funcionário
1: em casa mesmo, ó. Tô saindo pra trabalhar, filho, ó. Deixo separadinho as roupinhas, ó. Só colocar lá na máquina. Já ensinei como coloca, que a máquina vai bater a roupinha. Depois, ó, só estender. Me ajuda.
0: Bateu, já era. Leozinho.
2: E o Leozinho vai bater.
1: Já sabe limpar, já sabe lavar, já sabe cozinhar. É isso, estão preparados pro mundo.
0: Oh, que bonitinho.

0: 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Cleiton e Romário, chuva de bênção.
1: Vai, mamãezinha.
2: Sim, é chuvas você. De bênçãos, chuvas de bênçãos do céu.
3: Gotas da mente nós temos.
4: Arrasaram, hein, na cantoria. Gente, vamos falar.
2: Música do Inário
3: Adventista. É, Inário Adventista.
4: Vamos falar do Carlinhos Maia. Carlinhos Maia. O influenciador Carlinhos. Ele falou, gente, sobre relacionamentos. E falou sobre esse negócio de mulher ter que parar. Que tem que parar com essa mania de querer ficar fazendo o papel de mãe, né? Então, tá namorando, ai, tá lá, tratando o cara como se fosse a mãe dele. Tá casada, tá tratando o cara como se fosse a mãe dele. Gente, não dá, né?
0: Não dá.
4: Tem um áudio dele falando sobre isso.
0: Vamos lá, Carlinhos Maia, que já foi o maior Instagramer desse Brasil.
5: Mulher tem que parar com essa mania de querer ser mãe dos namorados e dos maridos. É uma observação minha. Entendeu? Vocês, eu saio às vezes com casais que estão casados há muito tempo, de amigos, e aí, ou namorados, aí o cara vem, amor, adorei essa camisa. Aí ela faz, não, vai trocar, não gostei. Aí eu chego pra ela e disse, mas ele não gostou, cara, deixa ele vir com a camisa dele. Não, não, não sei o quê. Então, isso é uma análise de um gay analisando o casal hétero, tá? Uhum. Então, eu acho que a mulher, às vezes, perde o interesse pelo cara porque vira mãe dele, e o cara perde o interesse pela mulher porque ele ganhou a mãe. Entendeu? Então ele vai comer a p da rua, sim. Porque chega em casa, ele vai ter duas mães.
3: Ele vai encontrar fora. Ele fala, em casa eu tenho uma mãe.
2: Ah, mas eu não vejo nada aí, peraí. É, realmente você não tem assim toda essa bagagem pra poder. Porque eu não vejo nada demais. O casal, o cara chega e fala assim, essa camisa não tá combinada, troca essa camisa. Eu não vejo, não acho que isso é tratar
4: aí
2: como
4: é cuidado.
2: Mãe, né? Aí. Você. Aí você escovou os dentes, você. É, não sei, aí é.
4: Ai, tem que fazer a comida, levar na mão toda vez. Uma coisa é uma hora ou outra. Ó, amor, você... coloquei aqui seu jantar.
2: Aí
4: tal,
2: é outra coisa. Né?
4: Mas em todo tempo levando o pratinho lá na mão. Aí não.
0: Não, aí virou um costume.
2: Eu, por exemplo, levaria na cama, né?
4: Então, aí romântico.
2: Aí gelambuço, cabaneiro.
4: Aquela coisa de o homem achar que. Tem uma mãe, né? Que a mãe que normalmente é, olha a toalha em cima da cama, olha isso. Não, aí vem aquilo que o nosso ouvinte falou, os dois fazem tudo juntos, né? Ó, você ajuda com isso, eu ajudo naquilo, você trabalha fora, eu também trabalho. Ou, ó, amor, você tá em casa, eu tô trabalhando fora, então você ajeita as coisas de casa, né? E eu tô aqui, ó, trabalhando pra trazer as coisas pra casa. É diferente, o combinado não sai caro.
2: Eu acho que se tem uma química, mas não precisa nem falar. Sabe falar?
0: É, já vai entender.
2: Se que... tá fora, pô, já vou fazendo o jantar aqui, o almoço, porque ela vai chegar e isso quando chega com fome, meu Deus nos acuda. Ô,
0: liga,
2: é melhor assim, deixar pronto.
0: Não mexe nada não, que eu tô levando um negocinho pra nós
2: comer. É, não se preocupe com nada aí não, só se arrume.
0: Dependendo da... do clima, você pode até chamar mamãezinha, olha o que eu tô assim pra... Entendeu?
2: Você sabe que ela vai falar pra você fazer com a comida?
4: Pois é.
0: Ó, mas mulher, não permita isso, viu?
2: Não.
0: Às vezes você vai levando também.
2: Não deixa virar, porque se virar, papai e mamãe, acabou o casamento.
4: Acabou, viu? Pois é, que nem quando o homem trai, quando o homem mente. Né? Quando o homem faz tudo que não deveria fazer.
0: Não, peraí,
4: aí você fica o quê? Desculpando?
0: Aí você tem que falar.
4: Não, sabe quem vai aguentar? Homem, sabe quem vai aguentar isso? A mãe dele, você não. Deixa o mentiroso com a mamãe. Deixa o infiel com a mamãe.
0: Não,
4: você
0: não é.
4: Pega as coisinhas cês... dele, ó. E rua.
2: Aí.
4: Joga pra fora.
2: A Nora ligou pra sogra e falou assim: escuta, quando o filho está tudo cheio de cocô, mijado, quem tem que trocar? A mãe, claro que é a mãe. Então vem catar seu filho que tá bêbado aqui no banheiro, tudo cagado, mijado, vem trocar ele.

0: muito mais Danilo e Davi. Não mexe nas minhas gavetas. São 7h26 agora.
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0: Missão a semana que vem aí.
2: É isso aí, chegamos.
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1: É assim, ó.
2: Ó, presta atenção, você tem 3 chances de ouvir a música, tá?
3: Tá bom, combinado.
2: 1, 2, 3 e... Ai. Já captou?
3: Foi bem pouquinho. Posso escutar de novo?
2: Claro.
4: Nossa. Ah, agora sim, agora deu pra ouvir.
3: Ana Castelli, Zé Felipe, Sua Boca Mente?
2: Oh.

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0: 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Gustavo Mioto, fake news. São 7h39 agora. Bora lá que os assuntos estão chegando aqui, ó. Inclusive pra comentar a nota que o Galinha vai trazer já sobre o uso de IA, gente, em fotos escolares. Oh, não. Aí não. Fala aí, Leandro.
1: Eu não concordo, não, porque além de tirar tradições das escolas, aquele ficar com aquele aspecto dos tempos anteriores, é muito perigoso também, né? Expor as fotos dos seus filhos para ficar exposta na internet não é legal.
0: Isso aí.
2: Tem esse lado também.
0: Tem também. Ó, o Carlinhos Maia falou sobre namorada agir como mãe numa relação, né?
3: Ele não tá errado, não. Eu acho que tem muita mulher hoje fazendo o papel, assim, de provedora do lar, de mãe dos maridos. Por quê? Porque tem muito homem frouxo. Tem homem que não tem atitude. Então, a mulher tem atitude. Então, ela quer cuidar, ela quer fazer. Isso também faz parte do amar. Se ela ama seus maridos, seus namorados, então, elas tomam a frente, tomam atitude. Por que não?
2: Eu não entendi isso aí. Se ela ama seus maridos e seus namorados.
4: Ela quis dizer da mulherada no geral.
0: Turma, que turma é essa?
2: Ah, pensei que fosse ela que quer seus maridos e seus namorados.
4: Mas só que tudo cansa também, né? No começo você leva na boa. Ai, tá bom. Mas imagina o tempo todo você ter que ficar lembrando o cara das responsabilidades dele. Você tem que tomar a frente de tudo.
2: Coitado,
4: você
2: tem amnésia.
4: Você tem que ficar ensinando o básico.
2: Coitado,
4: aí não
2: tem
4: dá,
2: amnésia,
4: né?
2: Tem problema de esquecimento.
4: Ah, tá. É cansativo. E aí, desgasta o relacionamento.
0: As namoradas você tem depois que vira realmente mãe.
4: A mulher, ela quer um parceiro. E não um filho pra criar. Porque filho, ela já tem o dela. E se não tem, vai ter.
2: Um parceiro. Então tem que ficar brava, então. Você traz as outras parceiras tudo pro convívio.
4: O que uma coisa tem a ver com a outra. Mas é muita safadeza, viu?
2: Vai ficar tudo amigo.
0: Eita, já pensou um monte de mamãe assim, né?
4: Aqui é um parceiro. Ele como amigo, como encontro parceiro. E não amigas, parceiras, todo mundo junto e misturado, não. Deixa de ser sem vergonha.
2: Ai, 40. Oh. Temos que pegar um pedacinho de cada experiência.
4: Você já tem todas as experiências dessa vida.
2: Eu tô quietinho, ultimamente.
4: Imagina se não tivesse.
0: Ó, tem aqui a Jusilene e a Sheila também. Vamos ouvir primeiro a Jusilene aqui sobre namorada agir como mãe.
5: Eu acho que cuidar, apoiar e ajudar faz parte do amor, sim. Mas uma coisa é ser companheira e outra é ser mãe do marido, né? O homem também precisa ter responsabilidade, ajudar nas tarefas de casa e cuidar da relação. No meu casamento, eu acredito que os dois precisam caminhar juntos, um cuidando do outro, com diálogo, parceria e o amor, porque o casamento não é mãe, filho, é marido e mulher.
0: Que bonitinha falando, né? Assim,
4: uma
0: bonitinha.
4: Graça.
0: Ó, parece ser aquela esposa que não tem paz, não fica arrumando treta com o marido.
2: Pra quê? Esse negócio aí, que coisa chata.
0: E a Sheila vai falar agora. A Sheila.
2: Deixa eu ver.
0: Sobre cedo de casa. Vai, Sheilinha.
6: Eu prefiro sair da casa dos meus pais com a minha vida financeira estabilizada. Enquanto eu tiver o meu pai e a minha mãe me dando segurança e me dando força, aí eu, com a minha vida financeira estabilizada, aí eu saio. Mas, por enquanto, não. Eu fico com os meus pais. Beijo, Nativa.
4: Ah, que bonitinha.
2: Ah, eu acho que tem um tempo que você tem que se preparar mesmo,
4: claro,
2: né? Eu, com 18 anos, já tava na Sharp, já fui me virar.
0: Quantos anos tem esse neném?
2: Pera, quantos anos você tem? Quero saber como é que é.
4: É, pra gente poder opinar, né, direito. Porque isso. Se você é novinha,
0: manda
4: tá
0: outro áudio aí. Manda outro áudio aí. Aí, só pra gente fazer aqui um comentário.
4: Isso. A gente quer saber a sua idade, tá? Pra gente poder comentar.
0: E se tiver na idade que já, a gente vai passar aí, hoje tu já arruma as mãos.
4: E assim, exatamente.
2: Se tiver na idade de ir embora de casa, também tu vai ver.
4: Se prepara, porque aqui a gente fala a verdade na cara.
0: Mande aí, menina.

0: 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Maiara e Maraíza, vai lá.
1: Vai lá, galinha. É tu.
2: Pega esses velhos que pega pet e dá desgraça, meu amigo, porque eles ficam que nem. Eu vou te dizer.
3: Claro, é um neném.
0: A gente recebe uma aula de
2: esse, 40 esses todo dia. Esses velhos que pega pet pra criar,
3: não, não. Floquinho não vai ter boquinha fedidinha, não, entendeu? Já comprei aqui, ó, escova de dente.
0: Ele vai comer
3: já
0: tudo.
3: Já comprei pastinha, já comprei, ó, sprayzinho pra deixar a boquinha sempre cheirosinha.
2: Quer de passar sprayzinho dele também, porque ele, passa ele lambe lá.
3: É, verdade. Mas ele vive limpinho.
2: Bom, esse negócio que eu falei das fotos por aí está começando e desenvolvendo muito forte nos Estados Unidos, aonde o pessoal pega, começa a produção em casa, num fundo branco, fotografa a criança e dali faz toda a produção, pede pra IA montar a colação de grau de uma criança.
0: Meu Deus.
2: Isso está gerando uma economia de 100, 200 dólares, qualquer coisa nesse sentido, talvez até um pouco menos. Agora, nós aqui levantamos, pô, mas e a memória, né? Isso, que memória essa criança vai ter? Que o pai dela foi um usurpador e não tirou a foto? Primeiro, ela não participou com os amigos da colação de grau. Segundo, as pessoas que desenvolvem esta parte de IA lembram que cada foto que você coloca para o ChatGPT fazer toda a produção, ela fica no banco de memória do ChatGPT.
0: Sim, fica lá na nuvem deles.
2: Entendeu?
0: Lá.
2: E pode ser usado para outros poderes. Para outras coisas. Então, gente, é legal, eu acho que a evolução. Eu participei, acho que, das grandes evoluções tecnológicas do século. Eu participei. Desde o TV em cores, depois veio o fax, que foi um negócio assim maluco, a entrada do fax, né?
0: Eita, a calculadora chegou essa semana aqui, era a tecnologia.
2: Aí veio a internet e a vida é antes e depois da internet, né? Porque virou. Agora o fax era um negócio de maluco. Você põe uma carta na Itália, ela chegava aqui, sem o carteiro.
0: Verdade.
2: Né? Mas não joga tudo na internet, não.
0: A IA, velho.
2: Eu tenho as minhas crianças, o pessoal da minha família. Galinha, você não põe nada nosso lá na.
0: Não põe, não.
2: Não põe, não.
0: O que é nosso tá aqui, né?
2: A gente tá vivenciando. Eu tenho tudo aqui, nem foto. A maioria das vezes que eu viajo, eu não fico tirando foto, tiro uma ou outra. Porque eu guardo na memória. O que me interessa é o que tá na minha cabeça. E não expõe criança, não põe nada, porque o modelo fica.
0: Isso aí.
2: Você vai ter a foto dela bonitinha, de daquele chapeuzinho de colação de grau, aquele negócio. Mas o modelinho tá lá.
0: Tem foto que até fica assim bacana, aí você fala, as pessoas estão ficando mais criativas com a IA ou estão ficando acomodadas? Porque a IA também é assim, ó.
2: Acomodada.
0: Márcio Cruz, eu quero lá, eu quero Márcio Cruz, quero ficar bonito, ó. Acho que nem a IA
2: faz milagre.
0: Não vai nem conseguir.
2: A IA faz milagre.
3: Mas aí não é legal, não é válido.
0: Então.
3: Que nem a gente falou, uma coisa é a gente brincar, que nem teve a brincadeira dos anos 80. Olha lá, vamos voltar ao passado pra ver como, como a gente seria.
2: Outra coisa
3: agora,
2: é o não viajar 3 mil quilômetros atrás da IA, né?
3: E outra, essa parte aí da formatura.
0: Pois
3: tem que
0: é.
3: Ser algo que a criança depois tem que ter uma memória daquilo que viveu. Olha, nossa, eu lembro, que nem assim como a gente fala de tantas coisas que a gente viveu no passado.
0: É.
3: Nossa, eu lembro de quando foi a minha formatura. Nossa, foi um momento tão lindo. Aí a criança não vai ter essa lembrança e tem uma foto que não é ela. Gente, não faz sentido.
0: Eu fico pensando até no profissional. Que ganha pra fazer esse tipo. Porque pro profissional já tá difícil hoje em dia.
2: Sim.
0: E as escolas, às vezes, contratam um fotógrafo ali e fala, ó, cada pai vai pagar tanto, aí ele vai lá no dia, tira as fotos. o globinho. Por isso que a gente falou,
3: aquilo
0: o
3: que...
0: globinho na mesa.
3: E outra,
0: né?
3: E é tudo... É uma forma de conversar. Ah, tá muito caro, tá muito alto. Então vamos juntar todos os pais. Isso, porque nesse valor nós não vamos fechar. Dá pra diminuir de uma forma...
2: Tem muita maneira de diminuir.
3: É, que todo mundo consiga pagar. Pronto,
2: sabe,
3: reuniões.
2: Tem muita maneira de, eu não posso pegar 10 fotos, eu vou pegar 5.
3: Isso. Pego duas, mas eu vou ter.
2: Agora, e não expõe os filhos na internet. Não deixa a foto deles da nuvem. Nunca sabe quem é que vai ver essa foto. Pois
0: é. Hoje é o fotógrafo, amanhã vai ser o professor, depois vai ser o locutor, o jornalista, aí vai ser... A IA vai tomar conta, gente. Vamos tomar cuidado aí, porque senão... Não dá pra ficar bonito nem na IA. Pera aí, eu vou tirar uma foto minha aqui, quero bonitão.
2: Tira a foto, Marcelo.
0: Pera um pouquinho, pera aí, calma aí. Tirar a fotinha...
2: Pronto?
0: É que tá travando aqui, não sei se é porque...
2: Não fazemos.
3: Nossa, mas arruma direitinho, faz outro ângulo.
2: A resposta do chat GPT, milagres não fazemos.
3: Ô, coitado, ele tava até...

0: destino a gente. 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Christian e Ralf, a gente matando a saudade aqui com Vira Virou.
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14: Débora Mendonça, você conta aí do trânsito, atualiza.
15: Márcio, tudo livre já na Tietê, no sentido rodovia Castelo Branco e Praias do Lucena, lentidão da Casa Verde à Vila Guilherme. Melhor que de hábito para esse horário, mas vale dar a volta pelo Centro de Esportes Radicais, se mantendo na pista local. 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
14: Valeu, Débora, até amanhã.
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0: 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Gustavo Lima, Retrovisor. 8h14, hora de Brasília. Daqui a pouquinho temos notícias de quinta.
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0: Exato, Daizinha. Ó, tem o Carlinhos Maia, gente. Carlinhos Maia que falou que tem em relacionamento aí, ó, namorada agindo como mãe. E também o namorado agindo como pai. Bom, vamos colocar isso também, né? Vai colocar só na conta da mulherada agora? Oxê. Vamos lá ouvir aqui, ó, o Thiago.
2: Então, mas já tem muito tempo que as mulheres criam os filhos com bebezão, né? E aí o que que acontece? Procurar um homem e acontece o quê? Ele tá procurando uma mãe e não uma esposa.
3: É. Eita, lasca. Já começa na criação do Zenzo.
0: Pois é. Tatiane falando sair cedo de casa. A ouvinte lá não mandou lá mais áudio, não. Esqueci o nome dela. É, falou, né? A gente só perguntou assim, qual idade você tem?
3: Tatiane, você vai sair de casa ou não?
0: Não vai sair de casa ou não. Hã? Sheila, manda aí. Toma aqui. Sheila, mande.
4: Eu saí de casa quando eu tinha 19 anos, que foi quando eu casei. Eu ainda não tava estável, a gente começou basicamente do zero. A gente na época dormia no chão. Começamos apenas com um colchão, um fogão e uma geladeira. Ambos onde a gente morava, a gente já não deitava mais, então teve aquela pressão pra gente poder sair de casa. Então a gente saiu cedo de casa, mas hoje damos graças a Deus porque a nossa vida se estabilizou.
0: Ah, mas vamos colocar também que tem papai e mamãezinha que quer os filhinhos pertinho de casa, né? Tem aquele pai que faz questão de fazer uma casa nos fundos, aí faz a casa em cima da outra casa. E assim, os filhos vão
1: filho,
0: morando. É
1: tá
0: assim.
1: Aqui, ó.
0: Casa já traz
1: você.
0: O gênero.
1: Mas aí o filho tem que ter a postura, né, de homem almoço, e falar.
0: Almoço
1: não,
0: de domingo.
1: Pai, né, já morei aqui, mas pode deixar. Qualquer hora eu venho aqui pra dormir com vocês no final de semana. Né? Aquela
0: não,
1: visitinha.
0: A sua
1: mas agora eu vou
0: mexer.
1: Seguir a minha vida com a minha família, tá bom, meu amor?
3: Naquele terrenão grande. Uma casa pra cada filho.
0: Casa pra cada filho.
3: Uma piscina comum. Né? E o outro com os pais com uma casa na frente. No domingo, não. Todo mundo reunido.
0: Juntando as
3: panelas. Nora brigando com sogra.
1: Gerro
3: brigando
1: é um
3: entre si.
0: Quando cada um entra na sua casa, fala assim: eu não vejo a hora de sair daqui.
3: Eu quero sair daqui. Você dá um jeito que eu vou mudar daqui.
1: E a Nora. Olha, sua mãe é insuportável, tá? Se eu continuar aqui mais um pouquinho, eu vou pegar essa veia.
3: Fala baixo que ela ouve, fala baixo que ela ouve.
1: Ah, você quer o quê? Eu não aguento mais a sua mãe. E você ainda tá defendendo ela?
3: Ai, meu Deus. Ela só quer proteger a gente, as crianças.
1: Ai, chata. Você já cresceu, já. Ela tem que saber que você tem uma família. E assim vai.
0: Ai, ai, ai. Ó, tem aqui... Ó, o Fernando mandou um áudio. Falando
3: Fernando
0: sobre...
3: O Fernando.
0: Ouvinte, foi um dos blocos anteriores, falando da namorada, gente.
3: Ah,
0: como
3: tá.
0: E a esposa, Priscila, mandou um áudio aqui.
3: A esposa do Fernando?
0: A esposa do Fernando.
3: Sim.
1: Tá.
5: Fernando que mandou o áudio aí, falando que ajuda a mulher em tudo, que vai no mercado, faz compra. É verdade mesmo, hein? É, meu esposo, ele realmente ele me ajuda em tudo dentro de casa,
3: olha,
5: né? E se não fizer direito, eu digo, vai lá e faça de novo, né? Não? É isso aí. É, casamento é assim, né? E tem que ajudar o outro, né? Eu penso assim, não é verdade?
1: Gente, já pensou se ele tivesse... Ó,
0: ela brilhou. Brincou,
1: já mas... pensou se ele tivesse falado alguma outra coisa? Nossa. Ela reconheceu a avó.
3: É que ele fala muito no ouvidinho dela.
1: Mas, bom, pelo menos é um bom marido. Pelo que ela disse aí. Mas também, se não fizer, apanha.
3: Também? Se a sua palavra vai passar?
1: Tá que nem a ó.
0: Será que ela não manipulou esses dois
1: áudios?
0: A ex do
1: meu primo. A ex-mulher do meu primo. Um dia ela chegou na casa da minha avó e ele falando tal, tava dando uma reclamadinha, né? Ela olhou e falou assim: que é que você tá reclamando? Eu nem te bati hoje.
0: Olha! Nossa! Meu, esse deve sofrer, hein?
1: Já separou, já.
3: Olha, mas já ouvi a boca de sacola falar isso.
1: Eu nem te bati hoje?
3: Eu já ouvi a boca de sacola falar o que você meteu.
1: Você apanha, mamãezinha.
3: Opa, opa!

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0: Cucciuma.
1: La ultima per...
2: Coisa linda, é assim que eu gosto assim.
0: Já já tem elas, hein?
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2: 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Demais, é uma loucura.
0: Ó, Angélica falando aqui, ó, IA, fotos de estudantes, usando IA pra fazer a foto. Gente, escola é memória, aí vai fazer lá, formatura, coloca na IA, não vai ter graça
1: nenhuma.
0: E
1: vai reclamar que o filho vai fazer a redação por IA.
0: Por IA, exato. Fala, Angélica.
4: O negócio de fazer foto de IA, eu acho uma coisa bem complicada. Porque é uma lembrança, né? E você saber que aquilo foi fake, que não é real. Eu acho melhor, então, você não fazer. Fazer fotos mesmo caseiras, pra você, pra sua família. Do que ficar fazendo foto de IA. Porque é complicado, sabe? Você sabe que aquilo não é real.
0: Desiste. E na hora que desiste, fala, ó, eu ia fazer uma foto aqui.
1: Márcio Cruz.
2: Não. Ah, você não vem não, que você não tá podendo falar muito.
1: Márcio Cruz, nós estamos bem nesse negócio.
2: Agora deixa que eu falo pra vocês.
0: Carlinhos Maia falou que namorada tá agindo que nem mãe, tem relações aí, mas vamos ver aqui a Ana Paula.
5: Eu acho assim, se ela é esposa, ela é esposa, ela tem que se pôr no lugar de esposas. Mãe é mãe, tem o lugar da mãe e tem o lugar da esposa, então tem que saber diferenciar. Até pra ter um relacionamento mais saudável e mais duradouro, né? Porque se você confunde, acaba que até complicando a relação, na verdade, né? Aí é difícil conviver nessa situação assim, entendeu? Então é bom que a mulher saiba diferenciar essa questão aí no relacionamento.
2: Cada um no seu quadrado. Olha, cada um no seu quadrado.
1: Pelo ênfase deste áudio, a sogra se meteu nessa brincadeira.
2: Será?
0: É, ó, tem alguma coisa aqui. O Luiz falando sobre sair cedo de casa, gente. Matéria que a gente também abordou aqui hoje.
1: O dia que eu saí de casa, minha mãe
2: me disse, filho, vem cá.
0: Mete o louco e vaza,
1: meu
0: amigo.
1: Seu pai falou isso?
2: Eu não tenho pai, não.
6: Um dia eu perguntei pro meu pai quanto ele pagava de energia. Ele falou 150. Quanto ele pagava de água? 180. Quanto ele gastava de feira? Falou 1.200. Quanto ele gastava de internet? 150. Aí eu falei pra ele, então quando eu fizer 40 anos eu saio de casa. Posso gastar isso tudo agora, não.

0: Vai, galinha.
1: Você.
0: Eita!
2: Ganhou 500 reais! Ganhou, não.
1: Essa aí, ó.
3: Sem você.
1: Sabe quem tem essa voz toda?
2: Quem?
1: Faz eco na cabeça.
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1: Mulher filipina rezou para o xereque durante anos, pensando que era o Buda.
0: Gente.
2: Não. Ai, meu Deus do céu.
5: Clientes vão ao McDonald's comprar sorvete. E para a surpresa delas, o comprovante veio com o nome de Drive-In Motel.
0: Não.
1: Era sorvete, mano. Era sorvete.
0: André Surak diz que pastor da igreja que ela frequentava assina seu conteúdo adulto.
1: Vai ver se os fiel estão olhando as coisas dela, não é pra ver.
0: Mas tu não tem vergonha na cara
1: é
0: mesmo,
1: verdade,
0: né? Vocês não têm vergonha na cara. Vocês querem defender o pastor que tá assinando conteúdo adulto.
1: Ou então ele tá rezando pela alma dela.
2: Isso, menina, tem que ver um negócio
0: de Deus falar. Me tem defenderá de um pastor desse.
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0: que bota o dedo na cara, fala logo dele que ele já tem dona.
1: Aê! Levou R$500, sabe quem? Rosana Maria da Conceição, finalzinho do fone 0185. Rosana Maria da Conceição.
2: Rosana é uma daqueles que mete o dedo na cara, não. Larga dele que tem dona.
3: Será, gente?
1: É que nem o Gustavo Mioto fala, né? Como que é? Aponta o dedo na cara dele e fala. Então, que ele fala? Aponta o dedo na cara dele.
3: É dele? Tem uma mesmo que teve de tudo, teve dedo na cara. Mas essa aí é de outra pessoa.
2: Big Juliano.
3: Isso.
2: A briga foi feia.
3: Teve dedo na cara.
2: Mas disse que eu tô de volta.
1: Ô, gente, amanhã mais quentão, né?
2: Até amanhã tem quentão. O Xadai não gastou aí.
3: Claro que não. Você acha que eu vou fazer isso com o dinheiro do nosso ouvinte? Então achou errado.
1: Ó, um beijo pra Fran Fran. Estão ligados com a gente. Fran Fran.
3: Quem não, é Fran Fran? É a Fran. É minha prima.
1: Isso, a Fran
3: e
1: é
3: meu
1: prima.
3: Primo Francisco.
1: Aí, Fran Fran. Poxa.
2: É aquele primo da briga?
1: O casal
3: não, Fran Fran. Esse aí é outro primo. Esse primo é de boa, não tem briga. Vem cá.
4: Eu acho que deu ruim. Eu vou tocar uma música aí pra acalmar todo mundo. Pra ninguém ficar bravo, velho. Porque não precisa ficar bravo.
3: Esse é meu primo Rafa.
1: Já virou meme, viu, Fran? Espalha pra toda a família que virou meme já. Se ele quiser processar, pode
2: Fran,
1: processar.
2: Fran, Fran, beijo pra vocês aí.
3: Uma beijo maravilhosa.
1: Ai, ai. Amanhã é sexta.
2: Mas essa família está devendo para nós. Desde... Da matriarca da família.
1: Eu até esqueci o que eles estão devendo. É frango? O que é? Cachorro?
2: É frango, é bolinho de chuva.
3: Posso falar? Esse meu primo, esse meu primo, ele faz frango com morongo.
1: O que é um frango com morongo? Que isso?
3: Não sei, né? Que ele também só promete, eu ainda não comi.
2: Olha,
1: ai, meu Deus,
2: eu vou falar família de promessinha, viu, filho?
3: Ó, o cara pálido.
2: Só saiu um churrasco no aniversário do pequenininho.
1: Nossa, nunca mais.
2: Porque né? Foi por milagre. Ah, já sei.
3: Nem vem com essa.
2: Foi aquele cartão black.
3: Você nem vem com essa, porque você ficou de passar a data pra voz Aurinha. Ela já falou. Só falta tu comprar o frango, que sou eu, né?
1: Aproveite e manda beijão pra ela e dá. Até amanhã, Dazinha.
3: Até. Boa noite, Márcio Cruz. Boa noite, galinha. Boa noite.

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